0: Hora do nosso intervalo, hora de encerrar a sequência e dessa vez com Marina Lima, Acontecimentos.
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0: Se você ainda não participou do No Ritmo do Amor, faça isso agora. 3499-136-2203. Esse é o nosso WhatsApp. E você pode participar também lá no meu Insta, no Sou Ana Paula Barros. Peça sua música, mande um beijo para quem você gosta. E você pode também, aliás, contar a sua história de amor. Participe do quadro Amor de Cinema. Deixe um recado pra gente lá no WhatsApp. E a nossa produção entra em contato com você. Música do Culture Club, Mistake Number 3.

Sandy Júnior, quando você passa. Quem participa lá no meu Insta é o Kleber Santos. Um beijão pra você, Kleber. Milena Graça 24, um beijo pra você. E a Vilma Lemos também participa no Sou Ana Paula Barros. Muito obrigada pela companhia de vocês.

0: encerrar a sequência, Ken, Everybody's Changing. Depois do intervalo, um dos sucessos do A-ha, Crying in the Rain. Eu já volto.
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0: Muitas pessoas relacionam o sucesso ao dinheiro ganho, mas sucesso de verdade é a diferença que podemos fazer na vida das pessoas. Você já parou para pensar nisso? Quem você tem influenciado? O que você tem deixado para aqueles que te conheceram ou que te conhecem? Vamos pensar sobre isso? Agora tem A-ha, Crying in the Rain.

Cidade Negra, firmamento. Um beijo para Yolanda, final do telefone 4492. Obrigada pelo carinho, Yolanda. Um beijo também para o Douglas Vieira. Aninha, gosto demais da sua programação e só vou dormir quando o programa acaba. Muito obrigada, Douglas. Obrigada pela sua companhia. A Valesca manda um beijão para o seu marido, Elton. Eles estão casados há 6 anos. Muitas alegrias para vocês, Valesca e Elton.

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0: Que sequência maravilhosa. Para encerrar No Ritmo do Amor dessa noite, Tim Maia com Fábio. Até parece que foi sonho. Antes, The Cars, Drive. Muito obrigada pela sua companhia. Uma ótima noite para você. E que você consiga descansar e continue agradecendo. Quando agradecemos, muitas coisas boas acontecem. Acredite. Beijo da Ruiva. Fica bem.
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3: Após a melhor campanha de sua carreira em Roland Garros, o tenista João Fonseca já tem novos desafios pela frente. O brasileiro de 19 anos, que chegou às quartas de final do Grand Slam francês, agora deixa o saibro e inicia a temporada nas quadras de grama. A mudança de superfície exige adaptação. Diferente do saibro, a grama torna o jogo mais rápido e favorece pontos curtos e saques potentes. Por isso, João deve disputar dois torneios preparatórios antes de Wimbledon. O primeiro compromisso será o ATP 500 de Rio, na Alemanha, a partir do dia 15 de junho. Depois ele segue para o ATP 250 de Eastbourne, na Inglaterra, que começa no dia 22. O grande objetivo é o Wimbledon, terceiro Grand Slam da temporada, com início previsto para o dia 29 de junho, após brilhar em Paris. João Fonseca chega embalado com a confiança em alta para buscar mais um resultado histórico no circuito mundial.
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9: A NVIDIA anunciou um novo passo na corrida da inteligência artificial. Durante a feira Computex em Taiwan, a empresa revelou o RTX Spark, um chip desenvolvido para uma nova geração de computadores com recursos avançados de IA. Segundo o CEO da NVIDIA, Jensen Huang, a transformação dos computadores com inteligência artificial é tão importante quanto foi a evolução dos celulares para os smartphones. A proposta é que o computador deixe de ser apenas uma ferramenta e passe a funcionar como um verdadeiro assistente digital. O novo chip estará presente em equipamentos de marcas como Lenovo, HP, Dell, Asus, Microsoft Surface e MSI, SMI, com lançamento previsto para o segundo semestre deste ano. A novidade também aumenta a competição com gigantes como Apple e Intel no mercado de computadores pessoais.
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2: 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A camisa usada por Pelé no final da Copa do Mundo de 1958 voltou a ganhar destaque no noticiário esportivo. A peça histórica que fez parte do acervo do Museu nos Esportes de Maceió será

0: comprada novamente e pode alcançar o valor de 30 milhões de reais. A história é curiosa. A camisa ficou exposta em Alagoas por anos e foi leiloada em 2024 para ajudar a salvar o museu, que enfrentava sérias dificuldades financeiras. Com o dinheiro arrecadado na época, o espaço conseguiu fazer reformas e manter suas portas abertas. Agora, mais de 20 anos depois, o atual proprietário decidiu colocar a relíquia à venda novamente. O leilão acontece em Nova York durante a Copa do Mundo, mas o Museu Alagoano não receberá qualquer parte do valor. A camisa azul é uma das mais icônicas da história do futebol. Foi com ela que Pelé, aos 17 anos, marcou 2 gols na vitória por 5-2 sobre a Suécia e conquistou o primeiro título mundial da seleção brasileira.
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6: Vamos de esclarecimento sobre auxílio acidente? Eu tenho certeza que você tem uma dessas dúvidas. Só recebe auxílio acidente quem sofreu acidente de trabalho? Não. O auxílio acidente vale para acidentes de qualquer natureza. Acidentes sofridos no trânsito, em casa, na rua. Então, mesmo que você não sofra um acidente trabalhando ou no trabalho, você pode ter direito a receber auxílio acidente do INSS. Preciso parar de trabalhar para receber? De jeito nenhum. O auxílio acidente é pago mesmo que a pessoa continue trabalhando. É como se ela recebesse uma renda extra. O que precisa para ter direito ao auxílio acidente? Você precisa provar que desse acidente sofrido no trabalho ou fora do trabalho, ficou uma sequela permanente que reduz a sua capacidade de trabalho. E que o acidentado tenha vínculo contributivo com o INSS na condição de empregado ou empregada doméstica, ou seja, um registro em carteira de trabalho. Posso receber junto com a aposentadoria? De jeito nenhum. O auxílio acidente ele é pago até a pessoa morrer ou até se aposentar. Então, a aposentadoria cessa o pagamento do auxílio acidente.
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8: 11 horas e 9 minutos. 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
3: 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Após a melhor campanha de sua carreira em Roland Garros, o tenista João Fonseca já tem novos desafios pela frente. O brasileiro de 19 anos, que chegou às quartas de final do Grand Slam francês, agora deixa o saibro e inicia a temporada nas quadras de grama. A mudança de superfície exige adaptação. Diferente do saibro, a grama torna o jogo mais rápido e favorece pontos curtos e saques potentes. Por isso, João deve disputar dois torneios preparatórios antes de Wimbledon. O primeiro compromisso será o ATP 500 de Rio, na Alemanha, a partir do dia 15 de junho. Depois ele segue para o ATP 250 de Eastbourne, na Inglaterra, que começa no dia 22. O grande objetivo é o Wimbledon, terceiro Grand Slam da temporada, com início previsto para o dia 29 de junho, após brilhar em Paris. João Fonseca chega embalado com a confiança em alta para buscar mais um resultado histórico no circuito mundial.
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0: Que bom, hein?
1: Pois é, obrigado pelo convite para estar aqui com você nesse seu programa que vai produzir um disco e um DVD, né?
0: É isso aí,
1: é seu trabalho se desenvolvendo, graças a Deus, você merece.
0: Obrigado.
1: Menino Deus. Jovem de muito talento, maravilhoso.
0: Vamos cantar? Vamos?

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1: Uma hora e 2 minutos.

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1: Duas horas e três minutos.
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1: Três horas e quatro minutos.
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1: Quatro horas e 3 minutos.

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2: 5 horas em ponto.
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de sábado. Bom dia a você que está ligando o radinho agora. Não saia daí, fique aí, porque aqui vai esquentar. Está frio? Vai esquentar. Muita moda bonita para você. 5:04. Ô, prima, o Marcão da padaria do Bosta já está mandando um abraço aqui para nós. Está nas modas aqui, não sai da moda. Grande Marco Antônio de Matos, ligado lá na padaria do Bosque. E o Paulo Beraldo, bom dia, Zé da Boia. Louvemos ao Senhor porque ele é bom. Louvemos ao Senhor porque é bom ser com vida. Grande Paulo Beraldo, ligadinho. A esposa Ana Lúcia, Gisélia Camila. E lá na Pensilvânia, o Tagranete, a Paulana e os netinhos. Que Deus proteja a família, saúde, paz, muito amor a toda a família. Os nossos amigos ligadinhos também, o Mário, a Roberta, a Jaqueline, o seu Antônio, o Gasparinho, o Juarez da Guarda, a dona Rosária, o João Batista, a irmã Maria, o seu Joaquim, a dona Maria, no Vila Rica, ligado no programa Zé da Boia. Bom dia, bom dia. Bom dia, Zé da Boia. Abençoe, que Deus abençoe grandemente. Abraço, Diniz. Quem busca Deus cedo, tem Deus o dia todo. Bom dia, nosso amigo Diniz. Bom dia, Zé da Boia. Gostaria de ouvir música, saudade. Saudade da minha terra, meu prima. E um bom final de semana para você. É a Ana e o Sérgio em Guaratinguetá, prima. Bom dia, a Ana, irmã da Jaque, e o Sérgio, cunhado. Quer ouvir Saudade da Minha Terra? O Paulo Beraldo já está agradecendo. Um beijo grande para toda a família Beraldo. Uma ótima e abençoada manhã no programa do Zé da Boia, prima. No pique, no carinho, na alegria do programa do Zé da Boia. Vai pôr a Saudade da Minha Terra daqui a pouco lá pro Sérgio, lá para Ana em Guaratinguetá, viu, prima? Isso. Vamos pôr lá para eles lá, prima. E também vai pro seu Antônio. Seu Antônio e o Delícia da BR-116. Nosso amigo Edson Cassiano também tá com a gente lá, viu, prima? Um abraço aí para vocês aí. Obrigado pelo carinho, pela audiência. Ô, prima, quem tá com a gente também ligadinho é os nossos amigos sempre na nossa audiência. 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Tá lá o Alex Gaúcho, o Guilherme Castilho. O Guilherme Castilho é um moreninho que veio lá do Escorrega Labaium, viu, primo? Isso. Ele jogava futebol lá no Escorrega Labaium. Tem um time lá que chegou a quase ser campeão do mundo, né, primo? Pena que não foi pra Copa. Ô, prima, 5:08 em Pindamonhangaba. 5:08. É o time do Escorrega Labaium. Lá o Guilherme era titular. Nosso amigo Guilherme Castilho. E também o Alex Gaúcho. O Alex Gaúcho não, primo. Ele é de Caçapava. É ali pertinho do Escorrega Labaium. Isso. É Caçapava do Sul, lá no Rio Grande do Sul, nosso amigo.

0: Alex Gaúcho, Celto em Gaúcho. Um abraço para vocês aí. 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Queijo de qualidade para a senhora dona de casa. 5:08 em Pindamonhangaba. Bom dia, Zé. Todos os dias antes das 5 já estamos esperando você. É a Kita, prima. A entrar no ar, a rádio, olha lá, tá vendo? É a Kita, o Zizo, estão ligados com a gente. O Zizo, tá tudo certo, hein, meu irmão? Um abraço pra vocês aí, viu? Que Deus proteja a família com saúde, paz, muito amor aí. Nosso amigo Zizo, a Kita, a Vilma, tá lá o Daniel, a Josana, a Nalívia, o Luca, a Giovana, o João Traninha, Márcio Dino, todo o povo da Ponte Alta, bom dia. Bom dia lá pro Jaime. O Jaime e o Pink Floyd. O prima e o Pink Floyd. O Pink Floyd eu acho que bebeu leite errado. O Caboclinho bebeu leite errado, prima. Ah, ele foi lá no Jaime, não foi. Ele foi e bebeu um leite errado. Ele bebeu leite que o passarinho não bebe. Aí teve um problema lá de saúde, quebrou a perna, né, prima? Como que pode o Pink Floyd? Agora desfalcou a seleção brasileira, o nosso amigo Pink Floyd. Não vai pra Copa, igual o Neymar. Neymar foi pra Copa, mas não vai pro campo. Mas que coisa, não é possível um negócio desse. Ela, ali, Ana Lívia tá ouvindo a gente lá no Jaime. Ô, Ana Lívia, levanta, mulher. Já levantou? Já levantou? Vai tirar leite, Ana Lívia, que o Pink Floyd tá contundido. O Pink Floyd tá contundido. O Jaime gastou um dinheirão pra contratar o homem, foi buscar lá no Escorrega Lavaium e ele me apronta. Bebeu leite errado, bebeu leite que o passarinho não bebe. Mas que coisa, nosso amigo Pink Floyd, esse só dando uma sova nele de gato morto até o gato miar. São 5:10. Ana Lívia, você está ouvindo nós aí? Um beijo para você, viu? A Ana Lívia é netinha do Jaime aí, também do Zizo e da Kita, viu, primo? É a filha do Daniel. Está lá no Mangueira, ela está lá no Mangueira. As vacas também estão ouvindo o rádio aí, Ana Lívia. Põe aí a música Saudade da Minha Terra. Manda para toda a vacaiada aí. Fala para elas dar bastante leite, viu? Isso, bastante leite. Ô, prima, são 5:10 em Pindamonhangaba. Ô, prima, o que, que é que tem aqui, prima? Lulinha e o careca do INSS. Novas revelações bombásticas. Depois nós vemos essa bagaça aí, prima. Mas nós já estamos sabendo também que esse caboclo aí está envolvido até o pescoço, né, prima? E o pai está tentando para lá e para cá de blá, pá. Mas não está dando muito certo não, viu, prima? Meteram a mão no bolso do aposentado aí, esses vagabundos sem vergonha, ladrão. São 5:11.
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0: 5:14.
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0: 5:20.
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4: 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No pique, no carinho, na alegria do programa do Zé da Voz. Nós estamos tocando uma carreira, tinha uma carreira aí, prima. É, antigamente o pessoal não tocava, né, prima? Muita moda de um só cantor num dia só no programa. Sabe por que eles não tocavam? Porque eles recebiam o jabá, o famoso jabá, né, prima? Ainda tem gente que paga jabá ainda, viu? Tem uns cantores aí que não canta merda nenhuma e eles pagam jabá, tanto para rádio como televisão, e a turma manda ele pro ar. Mas aqui não aceita jabá de ninguém. E jamais eu vou querer pegar jabá agora, nessa época do Tião Carreiro e Pardinho, né, prima? Nem a pau, Juvenal. É melhor ficar sem o jabá. Tô fora, sartei da carroça. Essa hora, pegar jabá lá do Tião Carreiro e Pardinho, vazei, sartei da carroça. Ô, prima, 5:22, no pique, no carinho, na alegria do programa do Zé da Boia. Quem tá ligadinho com a gente? Ô, prima, vamos pôr um pedacinho dessa moda aqui, é feito na inteligência artificial. E se Tião Carreiro tivesse gravado Mundo Velho em 1960, voz e violão cantando nos Estados Unidos, gravando lá, prima. Mundo Velho gravado

0: aí.
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2: Cai mais, gordona. Vai devagar, 5h28. No pique, no carinho, na alegria do programa da boia. Cai mais, mulher. Mas que mulher apressada, seu. Vai devagar, gordona. Tira essa moda daí que eu tô falando, gorda. Mas que coisa. No pique, no carinho, na alegria do programa do Zé da Boia, 5h28 de fim de manhã, gaba. 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Toda a família padaria do Bosque, bom dia, 5h30 eu volto já. Ô prima, são 5h30 em Pindamonhangaba, no pique, no carinho, na alegria do programa da Boa, neguinho do Espetinho. Bom dia, meu amigo Zé da Boia. Tudo certo, meu irmão? Tudo. Deus te proteja. Aí, um ótimo programa. Obrigado. É o neguinho dos Petinhos, a mãe Tereza. Também tá ligadinho com a gente, viu? Dona Tereza, um beijo grande pra senhora aí. Obrigado pelo carinho, pela audiência. A dona Tereza, mãe do neguinho dos Petinhos, prima. E o Darcy tá aí. Roubei, toca aí, roubei uma a fazendeira. Manda pra todos os ouvintes. É do Zé Mendes, viu, prima? É o mesmo que fez o Para Pedro. Roubei a fazendeira. Procura aí na internet. Procura na internet que eu tô falando aqui do outro lado, gordá. É o Zé Mendes, é o homem que fez o Para Pedro lá. Procura, é o gaúcho, prima. Não esquenta a cabeça não, prima. Vai devagar, hoje é sábado. Não vamos brigar. 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Prima, o Brasil já é, como é hexa que fala, esse negócio de 6 títulos aí, ô Diniz, é hexa? É 6 títulos, Diniz, ajuda eu aqui, cara, ajuda aqui, meu compadre. Então, o Brasil de qualquer forma já é esse negócio aí, porque vai fazer 6 anos que não ganha a Copa, e se ganhar a Copa, ganha 6 Copas, né, primo? Então, tanto faz ganhar como perder, já é hexa, né? É hexa que fala, ô Diniz, é isso mesmo? Então, o Brasil já é hexa. No pique, no carinho, na alegria do programa do Zé da Boia, eu não quero saber quem morreu, eu quero é chorar. Ô, prima, põe aí o brasileiro aí, depois o Darcy espera aí. O Darcy quer roubar a fazendeira logo cedo, mas não é possível um negócio desse.

0: 5:35.
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0: 5h40.
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0: Daí roubei a fazendeira com o José Mendes lá pro Darcy do Mariauro, ele pediu essa modona bacana aí dos gaúchos. Prima, a gauchada tem umas modas, que é chique demais da conta, viu, prima? No pique, no carinho, na alegria do programa do Zé da Boia, nesta manhã gostosa de sábado. Quem tá aqui com a gente, prima, é nós Queiroz, é o nosso amigo Neguinho do Espetinho, tá no pique, no carinho, na alegria do programa da Boia, mãe Tereza, um beijo. Também o Beto Cutuco tá ligadinho com a gente, a Miriam Amaral Nazaré Araritama, tá no sorteio, viu, prima? A Miriam Amaral Nazaré, bom dia, meus amigos. Hoje tem 50 salgados da padaria do Bosque para um, 50 para outro. E tem o queijo saboroso, delicioso, lá do Ribeirão Grande Laticínio, primo. O local foi onde? Do Ribeirão Grande Laticínio. Então hoje tem 50 salgados para um, 50 para outro, do Ribeirão Grande Laticínio. E o bolo da Márcia, quem ganhar hoje, pega amanhã. Tá bom? O bolo da Márcia, quem ganhar hoje, pega amanhã lá no Paraíso do Frango. No Paraíso do Frango, no Mercado Municipal. Então, vamos sortear aí o delicioso 50 salgado para um, 50 para outro, o queijo do Ribeirão Grande Laticínio. Prima, o queijo do Ribeirão Grande Laticínio. Manda o zapa, 992-245660. 992-245660. A Miriam está com a gente, prima. A Miriam está com a gente lá no Araritama. A Miriam e o Maurício. Tá frio. Tá frio. Eu não vi nem quanto está o tempo hoje. Vamos ver quanto está a temperatura, né, prima? Aqui na rádio está quente, mas lá fora está um frio danado demais da conta. 9 graus agora, prima? Ô, louco. Sei lá se está certo esse negócio aí. Eu não senti tanto frio assim para 9 graus, não. A mínima hoje 9 graus, prima. Tem que ser agora, que de meio-dia não é, né, prima? E a máxima 21. Hoje é 6, até meia-noite, viu, gordona? Isso. Tá aqui a mínima 9 graus. Agora, esse pessoal é meio louco também, viu? Sei lá, eu. Ô, Diniz, vê quanto tá a temperatura aí. Ô, Joaquim, já vai pro Celso? Vê a temperatura aí, Joaquim. Se tá 9 graus aí mesmo, eu não sei lá, eu. O Jorge Augusto em Taubaté. Bom dia, Zé Boi. Sou o Jorge Augusto em Taubaté. E gostaria de participar do sorteio. Tá participando. Um abraço, um ótimo final de semana a todos aí, que Deus abençoe a todos nós. O primo é o Jorge Augusto de Taubaté. Prima, tá no pique, no carinho, na alegria. O Joaquim do Supermercado Excelso já tá preparando para ir pro trabalho. Daqui a pouco o bicho pega. Hoje o bicho pega no Excelso. É, onde saiu? O pagamento saiu ontem, prima? Não, é segunda-feira, né? Mas o bicho já tá pegando lá. O bicho já tá pegando lá. O Joaquim tá indo lá. Bom dia, já vai pegar na luta aí, né, Joaquim? Que Deus abençoe aí o dia, que seja abençoado. Nosso amigo Joaquim, gerentão do Supermercado Excelso. Feliz sábado, bom fim de semana, bom dia, paz, saúde e alegria, é o que interessa, né, Joaquim? O resto nós corre atrás, viu? Um bom dia pra vocês aí, 5h47, prima. Prima, 5h47. Vamos falar da onde, prima? Da onde, prima? 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Tá lá o Paulão que mora lá, o Benedito, o Ivo, o motorista, todos ligadinhos com a gente, viu? Um abraço. Ah, no carro tá marcando 15 graus, prima, a temperatura. É, então deve ser isso mesmo na rua, viu, Joaquim? É, na rua deve estar 9 graus mesmo que tá aqui escrito, né? Isso, tá bem frio aí, né? Ô, prima, que todos tenham uma ótima manhã. 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Agora nós dá uma pausa com a moda sertaneja para que possamos receber as bênçãos de Deus Todo-Poderoso nesta gostosa manhã de sábado. Levando aí a paz de Deus a toda a família. Louvemos ao Senhor porque Ele é bom. Louvemos ao Senhor porque é bom estar com vida. Se dirigir, não beba. Se beber, não dirija. Preserve a vida, porque a vida é um dom de Deus. E lembre-se, amigo, sempre atrair uma bola a uma criança. Coloca aí o copinho de água ao lado do rádio para receber as bênçãos de Deus Todo-Poderoso nesta manhã gostosa de sabadão. Maria Helena Schinack, família. A Valéria e o Geraldo Bocaiúva em Ribeirão Preto. Luiz Antônio e família no Parque São Domingo. Irineu Alves, Paloma e Dona Conceição na Boa Vista. O seu Zequinha, a Dona Isabel, o Cleito, a Cláudia, a Maria Eduarda, o Benjamin, o Davi, o Manuel, a Fran, o Zezinho e a nossa amiga Maria na fábrica de Broco Socorro. O Pedro no armazém do Pedro. Cabral e a família no Alto do Piracoma na Fazenda São José. Matias e Simone em Campo do Jordão. Maria Garcia e família, Luiz Adriano, Rogério e Maria Fernanda Nuna, a Dona Madalena, a Dona Tereza, a Dona Zezé no Jardim Imperial, Luiz Maciel, Rei da Sucata na Cidade Nova, Lúcia Vieira e família no Bem Viver, Luiz Goróia, a Dona Catarina, a Dona Dolores no assentamento em Tremembé, Janaína, também a Dona Conceição, a Dama de Vermelho no Castolira, Marcelinho Chupadeiro, esposa Ana Ruth, Zé Galinha e a esposa Maria, Capixaba e família, Dona Alzira, mãe da gatona, lindona, bonitona, Valdo dos Correios e família, Almir Sambim e família, Ademir Sambim e família, Carlão na Vila São Paulo e família, a Val Gatona dos Correios e família, a Baru e família, Neguinho dos Petinhos, a mãe Tereza, a Dona Maria Custódio, Tonho Santo, a Valéria Beraldo e família, Lucimara Bento Honorato e família, Moreira César, Luiz Carlos Godoy e a Dona Cidinha Natasha. Também está com a gente o Fortunato Dona Neuza no Maricá, a Maria Elza Cardoso Felipe no Vila Rica, Luiz Demetrio e família, a Marlinha Dona Diva Casal Carel, Wagner da Conceição e família na Mombaça, Gustavo Mosquito Rogerinha, Dona Marina, Matheus Santiago e família na Alcoa, Seu Cido, Alex Januário, João Miguel no Bom Sucesso, Isabela e família no Crispim, o Birajara e família, a Fátima e o Luciano no Mariáurea, Beto Cutuque e família, a Dona Maria Tereza de Freitas e família, Adriana e a mãe Maria no Xangri-Lá, Gina Gonçalves e família, Alice Percival Brai no Feital, a Lúcia Zé Luiz no Jardim Resende, a Márcio Carlinho na Mombaça, Laura e Dona Augusta no Centro, a Dona Isabel e família, Rosângela e família, Roseli e família, Seu Antônio e Dona Idalina, Renato Boy e família, Carlos Couto e família lá na Colmeia, Didi Pezão e família no Alto do Piracuama, Dito Gordo e Terezinha, Generice e Rosângela no Vista Alegre, Eunice no Goiabal, Roselaine e família, também está com a gente, prima, nesta manhã gostosa, fria de sabadão, no Pique, no Carinho, na Alegria, o João Arruda e a Maria Heloína no Centro, o Paulo Simões e família, o Paulo da Sabesp e família, a Márcia Cardoso, filho Cristiano no Goiabal, Nelson Felipe e família, Ana Cláudia e família, Benedito Gomes e família no Vila Rica, Luciano Matheus e a Celinha no Crispim, Nenê Perninha, o Jonas Perninha lá na Vila Cuia, a Dona Lúcia e o Nai na Água Preta, Jaqueline e família, a Patrícia, a Carol, a Priscila, a Manu, o Pedro e o Tiririca, a Vera Índia do Santana e o Pelé, João Ribeiro e família no Santana, o Carlão e família lá no Parque São Domingo, Joaquim Serralheiro e família, Paulo Beraldo e família, Hidalgina e família, Alexandra e Daniela e família na Vila São Paulo, a Delci Doura no Jardim Resende, Dalva Cruz e família, a Larico Miranda e família, a Larico Filho e família, o Igor, a esposa Júlia, o Julinho, a Dona Virgínia, a Sônia, a Ana Paula, a Tetê, a Juliana, o Seu Gonçalo, o Marcelo, o Josias, e o Itoshi na Fazenda Floresta. Também está com a gente Dalva Cruz e família, Klebe e Daniela, Orlando da Nascida na Cidade Nova, o Francisco e a Márcia no Centro, o Carlos e família na Fazenda dos Búfalos na Sapucaia, a Arlete Lousada e família, a Dona Geralda e família, a Maria Aparecida Ferreira no Cidade Jardim e a neta Ana Lívia, Mané Ponte, Dona Zuleika e a Nadine no Azeredo, Ivan Araújo e família, Tandão e família, Davi do João do Puro e família, a mãe Leila, a Paula, a Iris, o Diego, o Paulo e o Brian no Feital. também Maria Aparecida, na Santa Casa de Caçapava. Heraldo e família na Cruz Grande. E dali na Alisson Ayala e Camille. João Ferraz e família. Família Maradona. Major Batateiro e a Soraya estão ligadinhos também na nossa oração da manhã. A Dona Elaide e família no Paraguai. O Paulo, a Lúcia, a Dani, a Simone e o Gil no Xangri-Lá. Polaco, Polaquim, Farroupilha. S. Porfírio e Palmital. Anitta e família em Nova Herte. Rubemval e família em Porto Alegre. Também o Brás em Votuporanga. A Sônia Aguiar e família. Joaquim e Sandra na Boa Vista. O Tonho, a Laura, a Vanessa e a André da Caeira em Taubaté. Janaína e família. Luiz Carlos e a Dona Esmerinda no Vila Rica. O Bento e família no Maricá. O Marcelo, a Karina e a Tia Inês no Alto Cardoso. Dito Correria e família na Boa Vista, no Bar do Dedé. Lúcia de Fátima e família. Maria Wanda e família no Santana. Marco Antônio Torquato e família. Maria Eduarda, o Cauã e Alexandre em Londres. O Daíra Alvarenga e família em Tremembé. Sidão e a Célia na Alcoa. A Cristiane Araújo e família. E o Adarilson, né? A Regina e família. Berto e família. Também com a gente na oração, prima. Está ligadinho com a gente. A Bruna e o Arthur na Alcoa. A Rita Solange no Feital e família. A Carmen Lúcia e o Ariel no Mombaça. Benedito e família na Vila São Benedito. Sérgio Garcia e Dona Ângela Garcia no Lessa. Tadeu e a Dona Elza no Andrade. João Barbosa Siqueira e família no Jardim Princesa. João de Souza, a neta Gabriele e na padaria Semear, no Araritama. Também está com a gente aqui, prima, a Dona Bernarda Moraes da Silva no Bom Sucesso, José Carlos e família no Bom Sucesso, a Denil e família no Nova Esperança, a Ana e o Sérgio lá em Guaratinguetá, Jordelina e Dona Heloína no bairro das Campinas, Huck e família no Moreira César, a Dona Matilde Jadel no São Benedito, Jesus e família na Mombaça, o Carlos e família no Parque São Domingo, o Morel Júnior e família no Parque São Domingo, Cabeça e família em Taubaté, Eliane e família no Cidade Jardim, a Dona Maria, Dona Marisa, prima, e família na Quadra Coberta, Tadeu e Margarete no Maria Áurea, Bruno Cirino e Alice Monteiro no Maricá, Dona Edna e família em Tremembé, Cobertor e família no Maria Áurea, Maurinho e família na Fazenda Canegada em Tremembé, Tobias e família no Xangri-Lá, Seu Ditim Congueiro e família, a Ana e o Carlão em Tremembé, João Pedro e família, Patrícia Custódio e família no Vista Alegre, o Sidney, o pai da Raíssa, no Maricá e família, Ângela Maria no Parque das Nações. Também está com a gente aqui a Dona Celi e família, a Mauri Godoy e família, Rosângela Miré e família no Santana, André Beraldo e família, Filipinho César, Vanessa, Felipinho Neto, bisneto, a Miriam e família no Parque das Nações, Chicão César, o pai da Maria, grande santista, a Maria Eduarda César, a Miriam César e família, Zé Maria e família no Jardim Noína, Toninho Bode e a Carla no Santana, Flávia e Cristina no Andrade, o Zizo, a Quita, a Vilma, o Daniel, a Josana, a Ana Lívia, o Luca, a Giovana, o João Traninha, a Márcia, o Dino na Ponte Alta, o nosso amigo Jaime, o Pink Floyd, e também está lá a nossa amiga Ana Lívia, né, prima? Hoje, no sítio lá. Também a Hernani Martins em Pouso Alegre. Luiz Carlos Café e a família na Boa Vista. A Fátima, o Jona, a Carol e o Flavinho. Mãe Maria em Santo Antônio do Pinhal. Áurea, mãe, filha e o Silvinho. Mané Gregório, Luiz Gregório, Zezão Gregório, Dona Isabel, Neuza Gregório e família. Sueli, o Lio, Zé Fernando no Bom Sucesso. Vó Rosa e família no Alto Cardoso. Família Tórquio. Neuza Gregório e família. Dirceu do Presídio e família. Felipe Atleta e família. Samuel Pintor e família. João Grandão e família. João Barbudo da Nuvem e minha pai na Jumar e Piscina. Também está com a gente Benedita Godoy e família. Rosana Monteiro e família. Jair Rodrigues e família no assentamento Tremembé. Jairzão e família no Alto do Cardoso. José Maria e família no Azeredo. Paulinho Oquim e família. também está com a gente o Diogo, Lucas e a Cristina no Bosque. O Baiana no Feital e Família. Francisco Esponzino, Vicente Jaguaribe. O Daniel Oliveira no Lar São Vicente de Paula. Eugênia e Família no Ouro Verde. Trigo e a Dona Ivone. Coronel Gilberto e a professora Isis no Centro. A Irineu, Nilceia, Ana Cecília, Pedro, Zé da Varge e a Carolina no Pesca e Truta Ribeirão Grande. Maria Aparecida e Família no Andrade. Doutor Rafael Banola, Arleta e toda a família. Que Deus leve paz, amor à família. Nesta manhã de sábado, hoje, 6 de junho, 2026. Bom dia, meus amigos, minhas amigas. Uma ótima manhã. Logo após a propaganda, a nossa oração da manhã.
1: 6 horas em ponto.
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0: Vamos formar agora a grande corrente de fé, elevando o pensamento ao Supremo Criador, para que interceda com sua divina bondade em favor de todos que necessitam de alívio para os seus problemas através da oração. E agora, com o pensamento em Deus Todo-Poderoso, para que Ele receba nossas orações, oremos. Em nome dos anjos, dos santos e das almas, saudemos a Sagrada Família. Em nome do Pai, do Filho e do Espírito Santo.
1: Amém.
0: E neste momento, em que todos se ajoelham e saúdam Maria Santíssima. Ave Maria, cheia de graça, o Senhor é convosco. Bendita sois vós entre as mulheres, e bendito é o fruto do vosso ventre, Jesus.
2: Santa Maria, Mãe de Deus, rogai por nós, pecadores, agora e na hora da nossa morte. Amém.
0: Como fazemos todos os dias, louvamos

0: agora a todos aqueles que necessitam de uma graça. Rezamos neste momento a oração de São Francisco. Senhor, faça de mim um instrumento de sua paz. Onde existe o ódio,
1: que eu leve o amor.
0: Onde existe a discórdia,
1: que eu leve a união.
0: Onde existe o erro,
1: que eu leve a verdade.
0: Onde existe a dúvida,
1: que eu leve a fé.
0: Onde existe o desespero,
1: que eu leve a esperança.
0: Onde existe trevas,
1: que eu leve a luz.
0: E onde existe tristeza,
1: que eu leve a alegria.
0: Ó Virgem Maria,
1: guarda-nos puro do pecado.
0: Ó Mãe de Deus,
1: abra os nossos corações quando nossos irmãos precisarem de nós.
0: Ó Mãe da Igreja,
1: faça que vivamos unidos e assim sejamos uns exemplos para que os outros também amem a seu filho Jesus.
0: Ó Esposa de José,
1: conserve a paz e a união em nossas famílias.
0: Glória ao Pai, ao Filho e ao Espírito Santo.

Oh, Senhora Aparecida, eu renovo neste momento a minha consagração. Eu vos consagro os meus trabalhos, sofrimentos e alegrias, o meu corpo, a minha alma e toda a minha vida. Eu vos consagro a minha família. Oh, Senhora Aparecida,

suicida. Livrai-nos de todo o mal, das doenças e do pecado. Abençoai as nossas famílias, nossos doentes, nossos velhinhos e as crianças. Abençoai a Santa Igreja. Abençoai a nossa paróquia e o nosso vigário. Ó Senhora Aparecida, lembrai-vos que sois a padroeira poderosa de nossa pátria. Ó Senhora Aparecida, bendito e sagrado coração, abençoai a nossa nação e pedimos de novo, olhai o nosso povo.

bênção da água. Deus eterno e todo-poderoso, que tendo escolhido a água, fonte de vida e pureza, para nos dar a graça batismal, fizestes também aparecer no rio Paraíba a imagem da Virgem Imaculada. Abençoai esta água e fazei que ela nos recorde nosso batismo, para que, purificados de nossas faltas, vivamos como cristãos, membros da vossa Igreja, e cheguemos um dia à vida eterna. Por Cristo nosso Senhor. Amém.

Maria Santíssima, que em vossa imagem milagrosa de Aparecida espalhais inúmeros benefícios sobre o Brasil. Eu, embora indigno de pertencer ao número dos vossos servos, mas desejando participar dos benefícios da vossa misericórdia, prostrado a vossos pés, consagro-vos o entendimento, para que sempre pense no amor que mereceis. Consagro-vos a língua, para que sempre vos louve e propague a vossa devoção. Consagro-vos o coração, para que depois de Deus vos ame sobre todas as coisas. Recebei-nos, ó Rainha incomparável, no ditoso número dos vossos servos. Acolhei-nos debaixo da vossa proteção. Socorrei-nos em nossas necessidades espirituais e temporais, e sobretudo na hora da nossa morte. Abençoai-nos, ó Mãe Celestial, e com vossa poderosa intercessão, fortalecei-nos em nossa fraqueza, a fim de que, servindo-vos fielmente nesta vida, possamos louvar-vos, amar-vos e render-vos graças no céu. Por toda a eternidade, assim seja.

0: pela intercessão de Nossa Senhora Aparecida, Rainha e Padroeira do Brasil, a bênção de Deus Onipotente, Pai, Filho e Espírito Santo, desça sobre vós e permaneça sempre. Amém.
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0: 6:18.
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4: Prima Carma aí, prima. São 6:19. Estamos abençoados com as bênçãos de Deus Todo-Poderoso nesta manhã gostosa de sábado. Que Deus leve paz, amor, saúde a toda a família. Adriana, dá um tempinho, já estou descendo aí. Ô prima, no pique, no carinho, na alegria do programa Zé da Boia. Até as 8:30, muita moda bonita nessa manhã gostosa de sabadão. Hoje, 6 de junho 2026. Bom dia a você que está chegando agora. Obrigado pelo carinho, pela audiência no programa do Zé da Boia. Ô prima, vamos mandar lá pro Zizo, pra Kita, pra Vilma. Tão ligadinho com a gente, viu? É uma moda bonita do Chitãozinho, mas o Chororó. Tá aí que tá. Zizo, Vilma, bom dia! Daniel, Josana, Ana Lívia, Luca. Também a Giovana, o João Draninha, Márcio Dino, todo o povo da Ponte Alta, lá pro Jaime, também tá lá a nossa amiguinha, a Ana Lívia, tá com o vô lá. Bom dia, tirando leite da mimosa.

Tá aí, prima, lá para aqui tá ligada com a gente, os Ilso, estão ouvindo aí o nosso programa, duas modas bacanas aí, do Chitãozinho e Chororó. O Jonathan Davan tá ligado, bom dia, ótimo sábado a todos nós. Também o Ricardo lá no Santa Cecília, uma ótima manhã de sábado. Bom dia, perdi uma hora porque o filhinho veio jantar ontem. É a Terezinha, dito gordo, o filhinho Cazumbá foi jantar lá ontem, né? Fizeram lá uma comida gostosa, especial. Aí até dar banho no menino, pôr na cama, tudo, perdeu a hora mesmo, né? Mas que coisa, não é possível. O nosso amigo Cazumbá, né, prima? É o filho do dito gordo e da Terezinha. Eles dão banho nele com mangueira, né, prima? Com esguicho. É, mesmo com frio, não tem problema. Ele gosta de tomar banho frio, nosso amigo Cazumbá. Então tá lá na casa do dito gordo e tá dormindo ainda. E faz mamadeira pra ele, viu? A mamadeira dele vai 10 litros de leite. Ô, menino pra beber leite. Parece um touro brabo bebendo leite. Mas que coisa. Um abraço pro dito gordo, pra Terezinha. Tá sempre ligadinho com a gente aí. Uma ótima manhã de sábado pra vocês aí. No pique, no carinho, na alegria, pro Gabriel da Boia. Bom dia. Nosso amigo Claudemir Palmeirense está ligadinho com a gente. Bom dia. 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No pique, no carinho, na alegria do programa da Boia. Igor, a esposa Júlia, o seu Gonçalo, Marcelo e Toshi estão ligados com a gente lá, né, prima? Na Fazenda Floresta, Dona Virgínia, a Sônia, a Ana Paula, a Tetê, a Juliana, todos ligadinhos na Fazenda Floresta. Bom dia!

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1: 6:33.
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0: 6:37.
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0: Prima, depois nós vem. Calma aí, gorda. Ô, gorda, calma aí. Vamos animar essa baberna aí. Que é isso? Essa bagaça tá muito triste, prima. Hoje é saldo, não é dia de tristeza. Manda tristeza lá pro espaço, prima. Porque hoje a tristeza chora de alegria no programa do Zé da Boia. Bom dia.
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Tá aí Primatio Mederico com o Serrano. Calma aí, prima. Calma aí, prima. Vai devagar, prima. Prima, não tenha pressa. No pique, no carinho, na alegria do programa do Zé da Boia. Rio Grande, tchê. Daqui a pouco nós volta com mais gaúchão aí. Lá pro pessoal do Beta, lá gosta da turma gaúcha, viu, prima? O Tino, a Daiane Kimberly. Também tá lá a Dona Cida, o Jonas, Júlia, Juliana, todo o povo lá do Mercadinho Beta, eles são fãs da turma gaúcha aí. Daqui a pouco nós volta, primo. Carma aí, vai devagar, hoje é saldo, hoje não pode correr, hoje é tranquilidade, porque hoje é sábado. 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O Fábio tá com a gente. Fábio, tá tudo certo aí? Bom dia. O Fábio, manobrista lá do Zé Roberto, no estacionamento do Zé Roberto, a Jaqueline, o Renan, o Coxinha e a Juliana, que tá com Deus. Um beijo grande. O primo Sebastião Diniz, Zé da Boia, seu programa tá voando. Oh, obrigado, meu garoto. Nosso amigo aí ligadinho com a gente, viu, prima? O Diniz sempre ligado no programa do Zé da Boia. 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Sou Beto, dona Fátima e o Leandro. 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E o guarda-belo, nosso amigo Mó Blas, Blas, prima. Ô, prima, ô, prima, calma aí, agora eu não quero saber de mais nada, prima. Daqui a pouco eu abro esse zapa aí, daqui a pouco eu abro. Gente, manda um zapa, é 992-245-660. A Eliane já acordou cedo hoje, prima, lá. Ô, Eliane, bom dia, um ótimo sabadão para nós todos. Se tiver sorteio, coloca meu nome no sorteio, tá bom? Eliano Santos Gouveia, do Cidade Jardim Pinda. Um beijo grande para você, uma ótima e abençoada manhã de domingo para toda a família, Eliane.
É, Elaine, prima. É Elaine, não é Eliane. É que parece Eliane lá em cima. Agora tá tudo certo. É Eliane mesmo, prima. Ela põe Elaine de lado e Eliane embaixo do Santo Gobeia. Mas não é possível um negócio desse. Confunde as ideias do Zé da Boia. 6h47, no pico, no carinho, na alegria do programa Zé da Boia. Eu não quero saber quem é o pai da criança. Eu quero chacoalhar o berço, prima. Bom dia, Zé. Estamos aqui ligados. Obrigado pela moda. É o nosso amigo Jonas. Tá lá no Mercadinho do Tino. Todo o povo lá. Um ótimo dia para vocês. O João Ribeiro está no pique, no carinho, na alegria do programa Zé da Boia. Um ótimo e abençoado sábado para você, amém. E também o Carlos Alberto Maradona, a mãe Aide, está ligadinho com a gente, viu, prima? O Bruno, a Lisa, o Luquinha lá nos Estados Unidos. E no Canadá, Thaís, o Marcelo, a Clarinha, o Oliver. Toda a família Maradona, uma ótima e abençoada amanhã de sábado. Amanhã de sábado, prima. Ô, prima, Zé Tapera e Teodoro, surpresa da vida.

0: 6:51.
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0: 6:55.
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0: 6:59.
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7: 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Carma e guarda, no pique, no carinho, na alegria do programa do Zé da Boia. No pique, no carinho, na alegria do programa do Zé da Boia. Um bom dia a você que está chegando agora. Obrigado pelo carinho, pela audiência. Na nossa programação, manhã gostosa de sabadão, fria na nossa região Vale Paraibana. A Janaína Salum está lá com o Bazar da Pechincha começando agora, viu, gente? É o próximo sábado, que é hoje, né? Então, Bazar da Pichincha, no Centro Espírita Caridade e Amor, André Luiz, Rua Gustavo de Godoy, 327. Começando agora, é das 7 às 9 horas da manhã. Então, tá aí, hoje, Bazar da Pichincha, no Centro Espírita Caridade e Amor, André Luiz, Rua Gustavo de Godoy, 327, das 7 às 9 horas da manhã. Também aqui, prima. Bom dia, Zé da Boia, um ótimo sábado. É a Sônia Isidoro da Silva, coloca meu nome no sorteio. Tá colocado, dona Sônia. Também a Adriana Pedrina Camilo também tá participando. Quem mais tá aqui, prima? Bom dia, Zé da Boia, é o Eric Gouveia de Jardim. Quero participar do sorteio, ótimo sábado para todos nós. Deus abençoe a todos vocês, amém. No pique, no carinho, na alegria, programa Zé da Boia. 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

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Ah, prima, quem tá com a gente? 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Para os nossos amigos ligadinhos com a gente, lá, Vaninho, o André, o Davi, estão ligados com a gente na Vila São Benedito. Bom dia, bom dia. Obrigado pelo carinho, pela audiência. E o Guizão também, André Guizão, né, prima? Vaninho e o Davi. Abraço para todos vocês aí. Tamo junto. Tamo junto aí, meu amigo, minhas amigas da Vila São Benedito. 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Ô, prima, quem que tá com a gente, prima? Quem que tá com a gente é o Chaveiro Liberdade, dona de casa. 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Prima, manda moda nessa bagaça aí que o negócio tá parado, prima. Moda na bagaça, moda na bagaça. Vem aí o Serrano, Laputino, também pra Dona Cida, pro Jonas, Daiane Kimberly, Juliana, a Júlia, todos lá no Mercadinho do Beta e o Pé de Elefante, tá ligado com a gente?

Tá aí, primão, e Serrano, panela velha, moda bonita, bacana demais da conta. Quem tá aqui com a gente também, prima Claudineia. Bom dia, Zé da Boia. Toca um modão aí pra nós e coloca o meu nome no sorteio. Claudineia Ramos Celestino, da Vila São Paulo. Também quero participar do sorteio. Tadeu dos Santos, tá ligadinho com a gente. Uma abençoada e sabadão pra todos nós aí, né? Que Deus abençoe e bom trabalho. Obrigado, Tadeu e a Elza também. Bom dia, Zé da Boia. Genor Gaúcho, do Uber, do Maricá. Hoje o senhor está de parabéns pelas músicas gaúchescas. Me faz lembrar as tradições rio-grandense. Ótimo final de semana, tchê. Obrigado aí, nosso amigo, o Agenor Domingo Coser. É o gaúcho do Uber, viu, primo? O gaúcho do Uber. Tá no pique, no carinho, na alegria do programa Zé da Boia, 7h17. No pique, no carinho, na alegria do programa Zé da Boia, até as 8h30, hoje, sabadão. Estaremos com vocês, com muita moda bacana, nesta manhã de sabadão. Ô, prima. 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Ô, prima. Loja, o que que é, prima, que você ia falar, prima? Ah, prima, agora não é a loja é depois, deixa aqui, prima. Ô, gordão, não me atrapalha não, viu? Se não ajuda, não atrapalha. 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Ô, prima, olha a hora, agora já são 7h20, prima. Namorando o velho, Tetê Carvalho, ô gaúcho. Tá namorando o velho, a Tetê Carvalho.

Ah, tá aí a Tetê, que cantou bonito. E sabe esse barulho aqui, prima? Sabe esse barulho que tá acontecendo aí, prima? É o Mário que tá quebrando tudo lá na padaria do Bosque. Vai devagar aí, meu garoto. Ele hoje tá que tá, viu, prima? 17 anos de casamento do nosso amigo Mário, lá comemorando com a Roberta na padaria do Bosque. Então põe o som aí, prima. Marcão, vai devagar aí, homem. Não vai quebrar tudo não, Marcão. Calma aí, homem. Mas não é possível um negócio desse. O Marcão tá nervoso. Olha lá a mulherada lá. Cadê a Kelly? Parece a Kelly aí, prima. Ela tá trabalhando hoje. Ô, Kelly, vê se aparece aí, mulher. Mas não é possível um negócio desse. 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Ô, prima, quem tá aqui com a gente, prima? Quem tá aqui, o Ademir Guilherme Espindol, tá participando do sorteio também. Uma ótima manhã pra vocês aí. Também a Maria Elza Cardoso Felipe do Vila Rica. Quem mais tá aqui, prima? O Luiz. Bom dia, Zé da Boia. Coloca meu nome no sorteio. Luiz Carlos dos Santos, Residencial Arco-Íris, Araritama. O Paulo Almeida também tá lá com as filhas, a da Lúcia, viu, prima? A Simone. Também, quem é a outra? Mesmo agora eu não lembro o nome da outra, prima. Mas que coisa, não é possível um negócio desse, sumiu o nome da outra. É a Simone, é as duas filhas da Lúcia lá, estão ligadinhas com a gente lá, viu, prima? No Xangri-Lá, o Paulo, a Lúcia, a Dani, a Simone e a Dani. Um beijo grande para vocês, uma ótima e abençoada manhã de sabadão. Também a Rosana Monteiro está participando do sorteio. A Dulce Moto e Cobertor estão participando também, estão ligadinhos com a gente. Quero participar do sorteio. Antônio dos Santos, do Jardim Resende, também está lá na padaria do Bosque, o nosso amigo Mário e a esposa Roberta. Chora Sanfona Largada, é o João Pedro Prima. Bom dia, Zé da Boia. Bom dia, primo Bete, Ricardo, Carlinho, a Rita, Toninho Bode e a Mana Vera. Bom dia também pro seu Ditinho Congueiro. Chora Sanfona Véia. A nossa amiga Elaine também está com a gente. O Luiz Medela no bairro das Campinas tá ligadinho com a gente também. Bom dia, Zé, tudo bem? Tenha um excelente sábado, abençoado trabalho, abraço. Andréia Correia do Santa Cecília. O Carlos também, bom dia, Zé. É o Carlos Alberto Correia do Vila Verde. A Jaqueline também tá com a gente, um ótimo final de semana. Os nossos amigos ligadinhos lá no lar, irmã Terezinha, tá lá ligadinho, né? Primo Cesarino, o Toninho, e também tá ligado no lar São Vicente de Paula. O nosso amigo Chiquinho Espolzino, tá com a gente lá. Quem mais? O Daniel, o Oliveira, tá lá o Jaguaribe, o seu Vicente, um abraço para vocês. E lá em Guaratinguetá, ligadinho com a gente, prima, tá o seu Antônio, também o nosso amigo Delícia, o Edson Cassiano, o Delícia da BR 116, a Angélica, também a Ana, a irmã da Jaque e o Sérgio. A todos vocês uma ótima manhã. Bom dia, Zé, coloca meu nome no sorteio. Maiara Cristina Ramos, do Vila Verde, tá colocado aí, Maiara. Bom dia. Manda aí, bom dia, bom dia. É o Mário Sérgio, tá ligado com a gente no pique, no carinho, na alegria do programa do Zé da Boia. Prima, vamos com mais moda bacana, mais moda bacana pra vocês, ligado no programa do Zé da Boia. Ô, prima, eu vou onde tem amor, eu vou onde tem amor, Zé Garoto e Timboré.

0: 7:29.
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3: Carma aí, gorda. Vai no pique, no carinho, na alegria do programa Zé da Boia. Tá o bazar da Peixinha Janaína mostrando a foto. O pessoal tá lá comprando lá e ela tá agradecendo aí. A 77 e o programa Zé da Boia. Obrigado, Janaína. Um bom dia pra você aí. Também que tá aqui, prima. Quem que tá aqui, prima? O Leandro Santos, Jardim Regina, tá participando. O Leandro dos Santos, do Jardim Resende, prima. A Vera Cristina Barbosa também tá participando. Lá do Santana, uma ótima tarde pra você. O primo aqui, Deus abençoe todos nós, né, o Janaína? E também o Gilberto Taxista participando. Obrigado pelo carinho, pela audiência no programa Zé da Boia. Olha a hora, 7:31, no pique, no carinho, na alegria do programa do Zé da Boia. 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Bom dia, bom dia. A nossa amiga Eliane tá com a camisa amarela do Brasil hoje. Já está preparada pra Copa do Mundo, viu? Ô Eliane, uma coisa eu te garanto, o Brasil é hexa de qualquer jeito. Se ganhar a Copa, é hexa. Se perder, também é, porque é seis Copa sem levar taça. No pique, no carinho, na alegria do programa do Zé da Boia. Ô prima, quem tá com a gente? Andréia Correardi. Bom dia, Zé da Boia. Um excelente sábado. Bom trabalho, um abraço. Andréia Correardi, do Santa Cecília. Então, queira ou não queira, o Brasil já é hexa. Ô, prima, no pique, no carinho, na alegria do programa do Zé da Boia. 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Zé Cravata, nega e exigente. 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Então vamos aí, a nega e exigente, prima.

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1: Tá aí, prima. No pique, no carinho e na alegria do programa do Zé da Boia. Moda bacana, nesta manhã gostosa de sabadão, hoje, 6 de junho, 2026. 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Um bom dia para todos vocês aí, no pique, no carinho, na alegria do programa da Boia. Ô Eliane, eu fui apagar o negócio aqui, apaguei tudo. Então você manda de novo o zap aí, participando do sorteio, nossa amiga Eliane, lá do Cidade Jardim. Prima, do Cidade Jardim e do Jardim Resende. Ela mora em dois locais. Prima, é igual o Santo Agostinho. Tá em dois locais ao mesmo tempo, a nossa amiga Eliane. Um abraço para você aí. Ô, eu não sei nem mexer nessa tranqueira aqui. Esses dias eu tirei tudo fora do ar aqui, mas hoje vamos tomar cuidado para não tirar de novo. Prima, prima, bom dia, Zé da Boia, tudo bem? Gostaria de ouvir uma música do Boemonte Amaraí, Desde Que Te Vi. Ah, desde que te viu, obrigado. Que Deus abençoe, fique com Deus. É o Unício do Goiabal, prima. Também bom dia, Zé da Boia. Bom sábado. É Geralda Maria da Silva Ramos, do Parque São Domingo. Também o Davi Ribeiro, o Xuxa, tá ligado com a gente. Maria Elsa Cardoso Felipe, do Vila Rica, tá participando do sorteio do programa do Zé da Boia também. Prima, hoje tem 50 salgados para um, 50 para outro. Tem o bolo da Márcia, mas quem ganhar vai pegar só amanhã. Ah, prima, e tem também o queijo da Ribeirão Grande Laticínio com Alex Gaúcho e Guilherme Castilho, prima. No pique, no carinho, na alegria do programa do Zé da Boia. Obrigado, meus amigos, minhas amigas. Prima, para sair um pouco da rotina, ela vem, prima, ela vem para Márcia, para o Carlinho, ah, para Dona Alzira, mãe da gatona, lindona, bonitona, Valdos Correio, para Eliane, lá no Jardim Resende, prima. Também essa moda bacana para Andréia Correardi, para Dona Lourdes, ah, prima, para Dona Ângela, para o seu Sérgio Garcia. Gente que ouve a gente, os nossos amigos Akita, o Zizo, também, Daniel, a Josana, tá todos no pique, no carinho, na alegria do programa do Zé da Boia. Tira esse Beto Sapo daí, prima. É, aí é Beto Sapo, a despedida do negrão Betão, Sartei da Carroça. Ô, prima, agora vai a moda bacana aí, pra mexer com a emoção do povo, prima. Nesta manhã de sábado frio, mal sol já está aquecendo os lares de Pindamonhangaba. Bom dia, amigo, bom dia, amiga!

Prima, daqui a pouco nós volta com o Mike Caime Silva, que agora nós temos que ir para outra máquina, daqui a pouco entra o encerramento do programa e a gente volta logo em seguida, né, prima? Porque hoje vai até as 8h30. Quem está aqui com a gente, prima? Bom dia, Zé da Bahia. Tudo certo? Tudo certo, graças a Deus. É o Vitor Hugo do Santo, bairro Cidade Jardim. Coloca meu nome no sorteio, por favor. Ótimo sábado, Deus abençoe. Amém. Tá colocado. Também Heloína dos Santos, Moura, bairro das Campinas. Gostaria de ouvir a música Olho de Luar, Chris Ralph. Maria Aparecida também tá ligado com a gente, viu, prima? Bom dia, Zé da Bahia. Jesus te protege e te guarde hoje e sempre. Coloca meu nome no sorteio e da minha neta, Lívia Maria. Tá colocado aí. Uma ótima manhã para a senhora aí. A Márcia, Zé, lindas músicas. Carlinha Márcia na Mombaça. O Antônio Carlos Corintiano tá ligado com a gente. Manda uma música aí para mim. Antônio Carlos Corintiano, Cabocla Tereza. Ah, Cabocla Tereza morreu, Antônio Carlos. Coitada, faleceu. Faz tempo já, viu? O Adriano, coloca meu nome no sorteio de hoje. Adriano Rodrigues de Almeida, Jardim Regina. O Prima, olha a hora, 7h46. Prima, 7h46. No pique, no carinho e na alegria do programa do Zé da Bahia. Prima, vamos lá então com a moda bacana demais da conta. Ah, quem vai cantar agora, prima? Quem vai cantar agora pra nós? Hein? Quem que é, prima? Você não escolheu ainda, prima? Ah, essa moda também faz nego chorar. Pranto escondido. Antônio Carlos, tá com pranto escondido, homem? Mas não é possível um negócio desse, viu?

0: 7:50.
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0: 7:54.
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0: 7:58.
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6: Prima, carma aí, mulher. Ô, prima, a Maria de Lourdes e o José Maria. O José Maria é meu amiguinho especial, prima. Um beijo pra você, José Maria. Tá tudo certo aí, toda a família aí, dona Maria de Lourdes? Que Deus proteja toda a família aí, com muito carinho, nessa manhã de sábado. Também quem tá com a gente... Bom dia, Zé da Boia, o Vicente Padeiro, paneleiro, Vicente Paneleiro do Parque das Nações, grande Vicente Paneleiro, obrigado pelo carinho, pela audiência aí, ligado no programa Zé da Boia. Bom dia, Zé, o pão com linguiça da Padaria do Bosque é maravilhoso, o Mário gostou muito, acabamos de sair de lá. Então aí o Mário e a Roberta, fazendo 17 anos de casamento, comeram lá o pão com linguiça com molho especial, uma delícia da Padaria do Bosque. Bom dia, Zé da Boia. Flavinho, que dia o sorteio? Relógio, meu amigo, já foi. Foi a semana passada. Nosso amigo Flavinho lá em Santo Antônio do Pinhal e a mãe Maria. Um beijo para vocês, uma ótima e abençoada manhã de sábado. Bom dia, Zé da Boia. Tô acomodando aí pra rapaziada aqui no Hotel Intercity. João Cavalo, Vermelho, Jair, Ceará, Walter, Zé Galinha. Nós estamos na área aqui fazendo uma obra, meu amigo. Aquele abraço. Obrigado, Geraldo Coelho, todo o povo ligado lá, prima. Então, tá lá no Hotel Intercity, o João Carvalho, o Vermelho, o Jair, o Ceará, o Elton, o Zé Galinha, todos ligados aí. E o Geraldo Coelho, um abraço pra vocês aí. Obrigado pelo carinho, pela audiência. Bom dia, Zé da Boia. Coloca eu no sorteio. Tenha um ótimo sábado. Dinardi da Silva Júnior, Juninho do Boa Vista. Pô, manda aí, Zé da Boia. Ah, até logo. É o Luciano Matheus, eu de cá, você de lá no bairro do Crispim. O Wilson Rodrigues Pinto do Castolira, tá ligado? No programa do Zé da Boia. Também o Marcelo Luiz da Vila São Paulo. Quem mais tá aqui, prima? O homem Vicente do Paneleiro aí tá agradecendo aí. Bom dia, bom dia. Benedito Carlos, tá frio aqui? Não, aqui tá quente até demais, viu? É o Benedito Carlos, tá ligado com a gente, o Dito do Crispim, é o Dito da Van, viu, prima? É o Dito da Van! Aqui o programa tá tão quente que a rádio tá quente. Tá no pique, no carinho, na alegria do programa Zé da Boia, mas só tá por causa de vocês, que são os nossos ouvintes. A Márcia, a Dona Maria, na cerâmica, também tá ligada no programa do Zé da Boia. Bom dia, bom dia! Obrigado, meus amigos, minhas amigas. O Alex Ricardo Alves da Silva, a mãe Erundina, no Jardim Princesa. Ô Eliane, eu apaguei você porque eu não sabia mexer no trem aqui, tá bom? Mas tá tudo certo aí. Obrigado pelo carinho, pela audiência. Manda de novo o zap aí, Eliane, por favor, o Jardim Resende. Olha a hora, 8:03 em Pinda, Mangaba, 8:03. Bom dia, Pinda. Bom dia, Vala. Bom dia, Vale. Faca que não corta, Tião Carreiro e Pardinho.

0: 8:07.
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Desse. Ô, prima, e o povo tá mandando o zap aí? Bom dia, Zé da Boia. Bom dia. Põe meu nome no sorteio. Vanderly Rangel, tá colocado. Denis Gabriel Moreira, homem de Melo, no Castolira. Vai Corinthians. Não vai nem Corinthians nem Brasil. Vai os dois pro saco. No pique, no carinho, na alegria do programa Zé da Boia. Bom dia, Zé da Boia. Bom final de semana. É a dona Alzira, mãe da gatona, lindona, bonitona, Val dos Correios. Um beijo grande pra senhora aí, dona Alzira. A Milena, o Matheus, Donizete, a Lenizete, também a Maria Alice e a Maria Cecília. Um beijo para toda a família. Bom dia, primo. Aqui é Luciana Barbosa do Araritama. Coloca meu nome no sorteio. Obrigado. Tá colocado. O Birajara Miguel de Melo. Mas não é possível um negócio desse, né, o Birajara? No pique, no carinho, na alegria do programa Zé da Boia. Aqui também, bom dia, Zé da Boia. Aqui é o Gonçalo Godoy, do Jardim Imperial. Põe meu nome no sorteio. Tá colocado. Bom trabalho. Obrigado, obrigado. O Henrique Sebastião, lá do IP2, sai ligado com a gente. Vai, Corinthians. Vai também. Vai pro saco também, prima. Ô, prima, bom trabalho. Que Deus abençoe. Amém. Obrigado aí, nosso amigo Henrique Sebastião, lá no IP2. O Amaury Godoy também tá participando do sorteio. O Alex Januário. Bom dia, Zé da Boia. Coloca meu nome no sorteio. Alex Aparecido, Januário, bairro do Bom Sucesso. Vamos temperar. Vamos temperar. Tá caro, né? Relaxa, faz um L e chora, meu amigo. O Birajara Miguel de Melo também tá participando do sorteio. Quem mais tá aqui participando? O Leandro dos Santos, Jardim Regina. No pique, no carinho, na alegria do programa do Zé da Boia. Nós vamos tocar mais duas modas aí e daqui a pouco nós vamos fazer o sorteio aí. 50 salgados para um, 50 para outro. O bolo da Márcia aqui é para pegar amanhã lá no Paraíso do Frango, no Mercado Municipal. E o queijo do Ribeirão Grande Laticínio. Então vai mandando zapa, vai mandando zapa, que daqui a pouco nós sorteia a bagaça aí. Olha a hora, 8h12, no pique, no carinho, na alegria do programa Zé da Boia. 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Ô, prima, quem tá mandando aqui para nós o Zapa, prima? Bom dia, Zé da Boia. Não perca o seu programa. É a dona Marlene Amélia do Araritama. Também aqui, bom dia, Zé da Boia. Cristiane Eugênio do Araritama. Gostaria muito de participar do sorteio. Está participando. E vai, Brasil. Ah, vai. Vai, Brasil. Vai, Brasil. Se passar da segunda fase, da terceira não passa. 18h14, prima. Ô, prima. Quem está aqui, prima? O Dair Pessati, lá do Santana, participando do sorteio também, prima. Quem mais está aqui? Bom dia, Zé da Boia, tudo bem com você? Coloca meu nome no sorteio. Luciene Bento da Silva, do Bom Sucesso. Tá ligadinho. Aqui é a Terezinha Ribeiro do Alto do Cardoso. Gostaria de participar do sorteio, tá participando. Terezinha Ribeiro da Silva, Alto do Cardoso. Também, bom dia, Zé. Manda as modas que não sai da moda. Hoje tem sorteio, né? Gostaria de participar. Deus abençoe. Abraço e bom final de semana. Daiane Kimberly participando. Quem mais tá aqui, prima? Bom dia, Zé da Boia. Manda um forró para animar junho aí. Ô, nosso amigo Irineuzinho, prima. O Irineuzinho, a Nilceia, o Zé da Varja, a Carolina, o Pedro, lá no Pesquituta Ribeirão Grande. Ligado no programa do Zé da Boia. Alice Monteiro do Maricá tá no pique, no carinho, na alegria do programa do Zé da Boia. Também o Benedito Mota tá ligado com a gente também, prima. Também o Adriano dos Santos de Lima, bairro Xangri-Lá, tá no sorteio. Bom dia, Zé da Boia. Bom final de semana. Eu e a Luci Ramos da Silva, no Mombaça. Vai, Brasil. Vai pro Brejo. Ô, Birajara, não fala isso. Não fala isso, homem. Bom dia, Zé da Boia. Tá passando para desejar um abençoado sábado e um final cheio de paz. Gostaria de participar do sorteio. Arroz dos Santos Pereira.
Também quem está aqui, prima Claudineia, bom dia, Zé da Boia. Coloca o nome do meu filho no sorteio. Marcelo Luiz Celestino, da Vila São Paulo, está colocado. Também, Zé da Boia, quero participar do sorteio. Antônio dos Santos. Ô, prima, vamos lá, prima. Vamos com moda. Moda bonita no seu rádio, nesta manhã gostosa de sábado. Hoje, 6 de junho, 2026. Bom dia, meus amigos, minhas amigas. Seu Ditinho Congueiro, olha aí, homem.

0: 8:18.
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0: Prima, tá aí tolinho aí, mas não dá tempo de tocar tudo, prima. Vamos que vamos aí. A Joyce Cardoso do Vila Rica também tá participando. A Maria da Penha, o que que é, prima? Mas a moça disse que só depois de pegar o queijo. Mas é só depois das 10 que eu levo o seu nome lá, meu bem. Tá bom? Depois você passa lá e pega lá. Um abraço aí, Penha. Ô, prima, 8h26, vamos sortear essa bagaça aí, prima. Vamos ver quem levou o primeiro salgado lá da padaria do Bosque. Roda essa bagaça aí, prima. Vamos ver quem leva o primeiro salgado da padaria do Bosque. Atenção, Henrique Sebastião do IP2. Tem um minuto pra mandar o zap aí. Henrique Sebastião do IP2 ganhou 50 salgados da padaria do Bosque pra pegar amanhã cedo. Tem um minuto pra mandar a resposta aí, Henrique Sebastião, lá do IP2. P2, vamos sortear o segundo ganhador lá, prima, da padaria do Bosque, para pegar os 50 salgados amanhã lá na padaria do Bosque. Vamos lá, prima, roda aí essa bagaça aí para ver quem vai ganhar. Prima, atenção, quem ganhou? Lívia Maria Mustafa, lá do Cidade Jardim, prima. Lívia Maria. Lívia Maria, atenção, tem um minuto para mandar o zap aí também. Tem um minuto aí para mandar o zap, Lívia Maria e também Henrique Sebastião do IP2. Prima, os dois 50 salgados já tá sorteado. Agora nós vamos sortear o bolo lá da Márcia para pegar amanhã, viu, prima? Vamos lá, prima. Vamos lá ver quem vai levar o bolo da Márcia, prima. Bolo gostoso, saboroso da Márcia para pegar amanhã no Paraíso do Frão. Atenção, atenção, parou. Quem ganhou, prima, é o Christian Franco Fonseca. Atenção, Christian Franco Fonseca. Você tem um minuto para mandar o zap aí. Tem um minuto para mandar aí, prima. Christian ganhou o bolo, pegar amanhã, depois das 10 horas lá no Paraíso do Frango, no Mercado Municipal, Christian Franco Fonseca. Atenção, Christian Franco Fonseca, pegar o bolo amanhã às 10 horas na padaria, não, prima, é no Paraíso do Frango, no Mercado Municipal. O prima, perderam 50 salgados, vamos sortear de novo 50 salgados, o primeiro 50. Atenção, quem faturou, prima, vamos lá, prima. Vamos lá, vamos lá. Ah, é a nossa amiga Eliane do Jardim Resende. Eliane dos Santos, lá do Jardim Resende. Prima, ela ganhou 50 salgados da padaria do Bosque. Passa lá amanhã, depois das 10 horas. Atenção, Eliane, você passa lá na padaria do Bosque e retira os 50 salgados que você acabou de ganhar da padaria do Bosque. Também quem ganhou o sorteio e não foi buscar, não deu o retorno ainda, né, prima? Já foi pro saco também. Então vamos sortear outro 50 salgados da padaria do Bosque. A Elaine ganhou e vai pegar amanhã lá. O Christian vai pegar o bolo amanhã no Paraíso do Frango. Prima, outro 50 salgados. Vamos lá, prima. Vamos lá, prima. Atenção. Quem ganhou é a Claudineia Ramos Celestino, Vila São Paulo. Atenção, Claudineia Ramos, São Paulo. Claudineia, é você que ganhou o 50 salgados da padaria do Bosque. Pegar amanhã. Tem um minuto para mandar aí. Mandou já, então tá certo. Passa amanhã com a sua identidade. Você é a Elaine na padaria do Bosque e retira os 50 salgados. O nosso amigo Christian também, que ganhou o bolo, amanhã pegar no Paraíso do Frango, no Mercado Municipal. E agora o queijo da Local Laticínio. Prima, o queijo da Local Laticínio, roda essa bagaça aí, prima. Vamos ver quem ganhou o queijo da Local Laticínio. Local não, prima, do Ribeirão Grande Laticínio, na feira, é na feira, no Ribeirão Grande Laticínio. Atenção, atenção, rodando essa bagaça aí. Quem levou o queijo, prima, roda aí. Cristiano Eugênio do Araritama. Passa lá e pega o queijo no Ribeirão Grande Laticínio, embaixo do pé de IP. Atenção, Cristiano Eugênio, não mandou o zap ainda, mas não é possível um negócio desse. É, já mandou aqui, prima. Não mandou ainda, não. Mandou. Então tá tudo certo. Eu volto amanhã, se Deus quiser, às 5 da manhã com mais um programa Dentro da Boia. Que Deus abençoe seu lar, sua família, levando paz, amor, saúde e alegria. Louvemos ao Senhor porque Ele é bom. Louvemos ao Senhor porque é bom estar com vida. Se dirigir, não beba. Se beber, não dirija. Preserve a vida, porque a vida é um dom de Deus. Ô, primar, vou passar pro nosso amigo. Antônio Carlos, cuidado, tem um ladrão na janela aí, entrando aí, tem um ladrão entrando aí, Antônio Carlos. Chama a polícia, no pique, no carinho, na alegria do programa da boia. Mas não é possível um negócio desse, prima. Deixa cair, prima, que eu volto amanhã, prima. Prima, vai entrar a emissora agora.
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participações, porque hoje é sábado, hoje é dia de você faturar R$80 em compras do Bom Jesus Materiais de Construção do Mombaça. Também hoje é dia de você faturar R$90 em consumo da Forneria Afonso. Hoje é dia também de você faturar aquele café da manhã maravilhoso com direito acompanhante do Colonial Plaza Hotel. Para você concorrer a todos os prêmios, vá no Instagram, segue lá, Colonial Plaza Hotel, os melhores de Pinda e do Vale, segue o Bom Jesus Materiais de Construção de Pinda, segue a Forneria Afonso, printa para mim e prove que você está seguindo para você concorrer. Além de tudo isso, ainda tem combo do McDonald's, tem combo do Loyola's Lanches, do Araretama, tem ainda para você convites para o cinema. Bora, bora participar e boa sorte. Vamos iniciando, claro, porque hoje é sábado, hoje também tem sintonia de sucesso.

0: Gustavo Mioto, despedida de casal. Agora 9h17. 107.
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2: Agora são 9:18, 9:18. Bom dia pra galera que tá mandando um recadinho aqui pra valer já, hein, gente? A Vera Cristina do Santana, bom dia, Verinha. Ela quer ouvir Apaguei Pra Todos do Sorriso Maroto. Quer mandar pras amigas Lúcia, Eliane, Dice, Ana, a Márcia e pra todos que estão ouvindo a rádio. Já tá seguindo, tudo bonitinho, belezinha, Vera. Boa sorte pra você, viu? Quem tá aqui também coladinha na gente já é a Miriam do Araretama. Tudo bem por aí, Miriam? Quer concorrer aqui aos prêmios do programa e quer ouvir a música, o quê? Quero assistir He-Man. Ah, ela quer ouvir, ela quer assistir o He-Man, ela quer ingresso pro cinema. Maravilha, então. Tá certo. Vamos lá, então. Parabéns aí pra todos que estão já ligadinhos aqui, né? Tem bom gosto essa galera. Já tá todo mundo ligadinho aqui na 107 com o programa Sintonia 107. Maria Lúcia, bom dia pra você.
3: Estrada
2: Oi!
3: Furacada,
2: cadê, cadê? Como assim, gente? Nossa Senhora. Tá tudo aqui aberto, os canais do Zé. Os canais do Zé aberto aqui no YouTube. Vamos lá, Maria Lúcia, fala com
4: Oi,
2: a gente.
4: Oi, Marisa, bom dia, tudo bem, Marisa?
2: Bom dia, querida, beleza.
4: Daí, você gostou do doce, Marisa?
2: Dá uma delícia, tá
4: Nossa,
2: uma delícia.
4: Mais aqui, eu levo pra você, tá,
2: tá
4: bom?
2: Tá bom, Lúcia, obrigada.
4: Deus, Deus te abençoe.
2: Maravilha, Deus abençoe você também, né? Obrigada aí pela lembrança. Agora são 9:20, a Lucimara também está desejando aí um sábado repleto de paz, amor, vitórias, muita fé, um dia cheio de bênção. Feliz sábado para você também, Lucimara, grande beijo. Claudinei, que eu vi Claudinho Bochecha, quer concorrer aos sorteios. A Marisa, minha xará da Vila São Paulo, Marisa Claudineia. Belezinha. Então tá certo, olha gente, vamos de... mais música por aqui, que eu vou rolar. Diego e Arnaldo, Mari Fernandes, Boca Seminua, tá?

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1: Assim a gente vai nessa vibe, né? Nessa delícia que tá o sabadão aqui da 107. Olha, quem mais chegou por aqui foi o Wilson, né? Nosso ouvinte Wilson do Castolira, que é o Vidiano, foi tudo culpa do amor. A Angelina do Mombaça também tá coladinha na gente. Bom dia, bom dia. Tá concorrendo. Excelente final de semana pra você também, sua querida. Ademir Guilherme tá aí seguindo todas as páginas do Instagram que a gente pediu pra você concorrer, né? Bastante prêmios aqui bacanas pra você. Pra você concorrer, você vai no Instagram, vai seguir arroba os melhores de Pinho do Vale, vai seguir a Forneria Afonso, vai seguir lá o Depósito Bom Jesus do Mombaça, vai seguir também o Colonial Plaza Hotel, tá bom? Adriano, bom dia pra você também. Adriano do Jardim Regina, tá coladinho aqui na gente. Bora de Claudinho e Bochecha, nosso sonho. Que?

0: Claudinho Buchecha, para você que pediu aqui no 992-24-5660, nosso sonho. Agora 9h34, bom dia para você.
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0: Olha só, gente. Até meio-dia rolando Sintonia 107 aqui para você. 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Porque a gente já vai dar início semana que vem as enquetes para a gente saber quem serão os melhores de 2026 do comércio da cidade e região. Então, já vai lá, já tem um vídeo que eu acabei de postar nos Melhores de Pinda e do Vale e já marca quem que você quer que participe das enquetes, né? Aquela empresa aí da sua cidade, seja de Pinda, seja do Vale do Paraíba, já marca o arroba, tá? Tem que marcar o arroba direitinho, tá bom, gente? Para poder participar, para poder concorrer. Vai lá no Instagram agora, lá na página Os Melhores de Pinda do Vale, e já vota aí no seu comerciante preferido, né? Sua loja preferida, aquela pessoa que faz aí um produto, né? Que também presta serviços, tá bom? Só um minuto. Ô Miriam, que eu já passo pra você direitinho. Ok, Claudineia, tá certinho, querida. Tá certinho, tá seguindo, né? Maravilha. Agora são 9h37 e me pediram aqui também essa aqui, olha, da Diana. Foi tudo culpa do amor.

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0: Bora de sintonia 107. Bora de sintonia, porque, ó, sabadô, né, gente? Sabadô. E olha, esse sábado maravilhoso tá aí, né? Com esse ventinho frio, mas o solzinho tá aparecendo. Tá bom, tá gostoso. Agora são 9h53. 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Agora são 9h54. 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para você que quer ver, né, aquela loja que você gosta, aquele comércio que você consome, que você acha que vale, né, receber o título de melhor de Pinda nesse ano de 2026, você vai lá, tem um vídeo meu que eu acabei de publicar nesse Instagram, os melhores de Pinda do Vale, você vai marcar o arroba, tá? O arroba direitinho, tem que aparecer o azulzinho, gente, pra gente identificar, viu? Tem que marcar o arroba, qual o segmento, por exemplo, você quer botar na Forneria Afonso, como melhor pizzaria. Você vai colocar arroba Forneria Afonso, na frente você vai colocar pizzaria e Pindamonhangaba, porque esse ano a gente também vai escolher os melhores do Vale, tá bom? Então, se você mora em outras cidades, claro que deve e pode participar também. Aproveita, já segue a gente lá para você acompanhar as votações que vamos iniciar em breve. 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Taninha Manfra, como é que você tá, sua querida? Bom dia.
2: Bom dia, bom dia, bom dia. Sabadão na sintonia. Coloca uma música do ABBA pra eu escutar aqui, a Taninha Manfra de Taubaté.
0: Grande beijo, sua querida Taninha. Já já mando um ABBA bem legal aí pra você. A Mauri Godoy do Campo Alegre, quer ouvir a música do Chitãozinho Chororó, Evidências. Gratidão sempre pela audiência, viu? A Vanderly também tá coladinha na gente, ela quer ouvir Michael Bolton, A Love So Beautiful. Ótimo sábado para você também, sua querida. Quem mais está aqui? O Sidney, né, do Carangola. Ele quer ouvir a música do Fernando Mendes, a Desconhecida, é isso? Tá certo. Janinha Salum, como é que você tá, sua linda? Bom dia, Janinha do Alto do Cardoso, sintonizada aqui também no Sintonia. Ela quer agradecer a divulgação durante a semana referente ao Bazar Beneficente do Centro Espírita Caridade e Amor, que acontece a cada 3 meses em Pinda, que a 107 sempre está divulgando aqui, né? Gratidão aí, ela agradece a toda a equipe. Quer colocar aqui a música da Edith Veiga, linda canção, Eu Te Amei, Eu Te Amei e Eu Te Amo e Sempre Te Amarei, para os veteranos dessa época dourada. Bom dia, gratidão sempre, sua linda. Gonçalo Godoy, do Jardim Imperial, como é que você tá? Tá tudo bem aí? Quer ouvir o Daí José? Vou tirar você desse lugar, já eu mando para você. A Vaninha, André e Davi. Está dizendo que está preparando o almoço, tá preparando almoço de casamento, ouvindo o programa, Vaninha e André, no churrasco do Guizão. Grande abraço, foto aqui mandando para a gente, grande abraço a vocês, Vaninha e André. Um beijo grande aí para vocês no churrasco do Guizão, ouvindo a nossa programação, maravilha, bom demais saber. E vamos jogar aí, José? Bora, vou tirar você desse lugar.

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0: Tânia Manfred de Taubaté, pra você, sua querida ABBA Dancing Queen.

0: Mendes, a desconhecida.
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0: 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Agora 10 horas e 12 minutos. Oi, Rosana Leite, como é que você está? Bom dia, chega mais, chega mais.
3: E a Marisa Bueno, que é a Rosana Leite Monteiro da Silva de Pindamonhangaba. Coloca o meu nome no sorteio, toca para mim, Henrique Juliano, sua lindona. Deus abençoe seu dia.
0: Grande abraço, querida, e boa sorte, que já está seguindo as páginas lá no Instagram, muito bem. Marlene, a Paula, né, está mandando o programa para Marlene Moassabi.

Um abraço aí para Paula. Grande beijo aí para você. A Joelma Maria, do Boa Vista, Salvador com S de sortuda, ela escreve, espero que seja eu. Quem sabe, né? A sorte esteja aí coladinha em você, né, Joelma? Quer ouvir Wanna be starting something. É do Michael Jackson? Eu acho que tá certo, sim. Já tá seguindo, maravilha. Quem mais tá aqui? A irmã da Miriam, a Leda Amaral, tá enviando mensagem. A Leda Amaral, não estou recebendo a mensagem dela. A Janinha pediu essa aqui, vamos rolar para ela agora. Edith Veiga.

0: Agora são 10h17, a Janinha pediu e a gente rolou pra ela, é claro, Edith Veiga, eu te amei, eu sempre te amarei. Bom, Edith Veiga, né, pra gente recordar aí lá do fundo do baú. Alô, Tubarão, bom dia, Tubarão, como é que você tá, Tubarão?
1: Bom, Marisa, bom dia, bom final de semana pra você, para todos os ouvintes, tá bom?
0: Amém, amém.
1: O Zé Francisco mandou um abraço pra vocês aí, não perde um programa de vocês aí.
0: Ô, Zé Francisco!
1: Eu tô limpando aqui o Titanic, daqui a pouco o couro aí comer, hein?
0: Eita, beleza? Nós, viu?
1: Eu deixei seu brinde aí, tá bom?
0: Tá bom.
1: Coloca meu nome aí no sorteio.
0: Ah, coloca.
1: Bom final de semana a todos.
0: Tô ligadinho. Muito obrigado. Muito obrigado, Tubarão.
1: Palmeira.
0: Vai, Corinthians. Ó, seguinte, eu ganhei aí uma pá de mandioca. Ganhei mandioca, gente. Ganhei mandioca. Dá pra fazer mandioca frita, dá pra fazer caldinho de mandioca, dá pra fazer aqueles bolinhos de aipim, né? Dá pra fazer um monte de coisa com a mandioca do Tubarão. Ô, Tubarão, mandioca boa, deve ser boa, né? Agora 10h18, bom dia, sábado.
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0: A sua indicação por aqui no 992245660, Salvador, gente, com S de saudade também, né? Chitãozinho e Chororó, Evidências. Excelente final de semana para você.

0: Michael Jackson, Wanna Be Starting Something. Aí a música que você pediu no 992-24-5660. É o Sintonia, gente, na 107, a queridinha da cidade.
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0: Sabadô, sabadô, gente, com S de Sintonia 107, com S de saudade, com S de sorte, de sensacional, com S de saúde, de se liga, hein? Vamos juntos até meio-dia no Sintonia, do meio-dia a uma vem os melhores de Pinda. Por falar em os melhores de Pinda, já temos o vídeo para dar o pontapé inicial aí nas enquetes desse ano, para a gente saber quem serão os melhores de Pinda 2026 no comércio local e da região, tá? Então, se você quer aí ajudar aquela loja, aquele comércio, você gosta, você sabe que realmente merece ter o título de melhor aí no segmento, né, do comércio que você acredita que vai vencer, então você já vai lá no Instagram, os melhores de Pinda do Vale, vai seguir a página e vai votar aí no seu preferido, tá bom? Temos um vídeo, esse vídeo não é para votação ainda, é apenas para que a gente saiba quem é lembrado, né? Qual o segmento, qual o comércio, o nome da loja, o nome do produtor aí, de quem, né, tem os produtos, tem os serviços aí em Pindamonhangaba que fazem a diferença no nosso comércio e também no Vale do Paraíba. Tá? Esse ano vamos eleger os melhores de Pinda e do Vale do Paraíba. Muita gente já está votando, muita gente já está indo, curtindo, seguindo a página, para que a gente possa, então, em breve, saber quem serão os campeões desse ano. Tá? Vai ser sensacional, muitas novidades esse ano para você. Bom dia, bom dia, bom dia, Alexandra Daniela, da Vila São Paulo. O Carlos, os gêmeos lá em São Paulo também. Bom dia.
2: Marisa. Toca em mim, é o gema aqui São Paulo, Maris. É, toca em mim, Raça Negra, o gema aqui, tá bom?
0: Um abraço, gêmeos de São Paulo. Oi também pra Elizabeth, a Elizabeth, né, que quer participar aqui também dos sorteios. Grande abraço, Tubarão, valeu demais. Ô, mandioca da boa, gente, que ele mandou pra nós aqui.
3: Deixa eu falar pra você, ó, não vai 20 minutos no fogo, hein?
0: Não.
3: Acho que nem 10 minutos vai, hein?
0: Assim que eu gosto. Assim é bom.
3: É chique.
0: É, tô vendo. Só de olhar já dá pra ver.
3: Uma caixa mesmo, lotada, até a boca.
0: Chique, chique, chique. Ô, mandioca da boa do tubarão, gente. Pô, que derrete. Essa que derrete que é boa, né, gente? Gosto demais. Muito bom. Eu vou cozinhar. Aí depois eu te digo se ela é boa mesmo, viu, tubarão? Obrigada, querido. Agora é 10h32, muito bom dia pra você.
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0: seguinte, hoje, sabadão, também é dia de Super Blitz 107. 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
0: Bom dia, Ana.
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0: Bora relembrar Leandro e Leonardo por aqui. Temporal de amor.

0: saudade da boa, gente. Como é bom matar a saudade, né? Chicago If You Leave Me Now, aqui pra você curtir aquela saudade.
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0: Muito bom dia, bom dia, bom dia. Taninha Manfra de Taubaté, você já tá concorrendo, sua querida. Tá seguindo as páginas lá, Taninha? Segue lá, tá? No Instagram, o arroba Os Melhores de Pinda do Vale, também a Forneria Afonso, Depósito Bom Jesus do Mombaça de Pinda e ainda o Colonial Plaza Hotel, que hoje, para você concorrer aí aos prêmios, você tem que seguir as páginas aí que eu disse, tá? 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Também R$80 em produtos do Depósito Bom Jesus. Tem combo do McDonald's, tem convites para o cinema e tem combo do Loyolas lá do Araretama. É, nosso ouvinte Jesus, do bairro do Mombaça, quer ouvir aí a música I Just Might, de Bruno Mars, para as netinhas Maria Cecília e Maria Alice. Beijinhos aí para vocês, tá? É, quer ouvir também a Miriam, quer ouvir Bruno Mars, Uptown Funk, Miriam Amaral, né? A Rosana Leite também tá por aqui, já manda a sua. Eliane dos Santos, Cidade Jardim, tá? Segue as páginas lá, sabadão maravilhoso pra gente, viu, Eliane? Ah, o José Jairo também tá por aqui, quer ouvir a música Adamo F Come FM pra Maria de Lourdes do Bem Viver e vai Corinthians, né? Jairo, grande abraço, querido. Michael Bolton, I Love So Beautiful.

0: Michael Bolton, I Love So Beautiful, agora 10h47, bom dia.
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2: Doutora, é possível se aposentar antes dos 65 anos?
3: Se você tem deficiência, você pode se aposentar até 10 anos antes de uma pessoa sem deficiência. A aposentadoria para a pessoa com deficiência tem regras diferenciadas e vantajosas. Ela pode acontecer de duas formas: por idade ou por tempo de contribuição. Na por idade, você se aposenta com 55 anos para mulheres e 60 para homens, sendo necessário comprovar 15 anos de tempo de contribuição como deficiente. Já na aposentadoria por tempo de contribuição, o tempo necessário vai depender do grau da deficiência, podendo ser de 33 até 25 anos para homens e 28 até 20 anos para mulheres. E o melhor, o valor do benefício pode ser de 100% da média salarial.
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0: Jairo pediu, nosso ouvinte Jairo, querido, quer ouvir Matar a Saudade de Adamo. F como FM.

0: Obrigado, gente.
1: Pra Rosana Leite, obrigado, Henrique e Juliana, maior saudade. Agora vem... Quem vem? Quem?
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1: José Augusto, sábado. 10h56.

0: Márcio Zé Augusto, sábado. Eu rolei também pra você, Henrique e Juliano, A Maior Saudade e Adamo, FKM FM. Agora são 11 horas em ponto. Bom dia, Pindamonhangaba. Bom dia, Vale do Paraíba. Bom dia, Brasil. Bom dia, planeta Terra. Agora 11 e 1. Bora para um intervalozinho rapidinho.
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4: Para a gente de Sintonia 107 até meio-dia. Eu vou rolar aí a sua música, vou rolar a sua participação. Você vai cruzando os dedinhos aí, né? Vai torcendo para faturar. Tem prêmio muito bacana para você hoje, hein? Sempre, sempre. 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Vamos saber como é que fica a previsão do tempo para hoje? Em Pindamonhangaba, segundo os meteorologistas, muitas nuvens o dia todo, com aberturas de sol de vez em quando, né? Assim mesmo que tá. A mínima tá de 10, a máxima de 20 graus. Friozinho hoje, hein, gente? Friozinho. Bora voltar com a Blitz. Ah, Super Blitz 107. Tá rolando.
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6: 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Já já eu volto com mais.

seguindo as páginas lá no Instagram, por isso ela está concorrendo aos prêmios aqui do programa de hoje. Parabéns aí, Eliane, parabéns a todos que estão lá indo para o Instagram, né, gente? Seguindo os Melhores de Pindo do Vale, seguindo Colonial Plaza Hotel, seguindo Forneiria Afonso, seguindo Depósito Bom Jesus, Pinda também. A Joelma, ela quer ouvir You Two One. É isso mesmo, tá certinho, viu, Joelma? Linda, adoro, adoro essa música também, viu, Joelma? Já que eu toco pra você, sua linda. Quem mais chegou por aqui foi a Alexandra Daniela, da Vila São Paulo, comprovando que ela tá seguindo as páginas no Instagram. E por isso ela tá concorrendo aos prêmios, né? Boa sorte pra você. Alessandra Alves do Mombaça, beijo, beijo, beijo, sua querida. Marielza também, lindona. Ótimo sábado pra todos nós. Grande abraço, Marielza. Tá concorrendo também, tá seguindo tudo direitinho. A Elizabeth Aquino do Santana tá ligada na gente. Benedito Bamberto, mais conhecido como Tubarão do Cidade Nova, tá concorrendo também. Quem mais? André Correade do Santa Cecília, maravilhoso sábado. Abençoado final de semana. Bom trabalho. Obrigada. Beijo, beijo, beijo para você também, Andréia, sua querida. Agora é 11 horas e 9 minutos. Vamos de Mark Robson e Bruno Mars, Uptown Funk, para você que pediu.

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É preciso pensar um pouco nas pessoas que ainda vêm, nas crianças. A gente tem que arrumar um jeito de deixar para eles um lugar melhor, para os nossos filhos e para os filhos de nossos filhos. Pense bem.

0: Belíssima música de Roupa Nova, Paz. Agora, 11h25.
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0: 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Marielza Cardoso está dizendo, olha Marisa, eu quero participar dos sorteios. Nelson Felipe também já está seguindo as páginas no Instagram, arroba os melhores de Pindo e do Vale, está seguindo Colonial Plaza Hotel, está seguindo Forneria Afonso, está seguindo Depósito Bom Jesus para poder participar dos sorteios, né? Boa sorte aí para todos. Oi, Nica. Nica, bom dia. Quer ouvir, para não dizer que não falei das flores, vou rolar já já o Geraldo Vandré. Boa, boa. Ah, Marlene Moassavi. Tá dizendo que tá ligadinha no Sintonia 107, conhece de saudade, de sucesso, de saúde, de sorteio. Falou que hoje ela tá meio atrasadinha, tá mesmo? Chegou atrasadinha hoje, né, Marlene? Mas chegou. Ela quer ouvir Lulu Santos, Certas Coisas pro Amigo Especial. Ei, Marlene, beijo pra você, sua querida. Também, olha, a Vanessa, a Keila Vanessa do Jardim Resende, tá ouvindo a gente. Tá também com as filhas Ticiane e Pietra, lá no Jardim Resende, né? Também a sobrinha, a Fabiana dos Santos, tá por lá também. Muito bem, ela tá seguindo aqui o Bom Jesus Pinda, lá no Instagram, e tá concorrendo a R$80 em compras, tá bom? Quem mais chegou foi a Samanta que é do Padre Rodolfo, tá seguindo as páginas também do Colonial Plaza Hotel, arroba hotel. Hotel Colonial Plaza, arroba Forneria Afonso, arroba Bom Jesus Pinda, arroba os melhores de Pinda e do Vale. Gente, lá nos melhores de Pinda, eu fiz um vídeo hoje, tá? E eu tô aí chamando o pessoal pra participar, pra deixar lá o arroba, né, do comércio aí que você queira que vença esse ano com os melhores de Pinda e do Vale, tá bom? Vai lá participar. Marcinha Cardoso, como é que você tá, querida? Marcinha do Goiabal, tá tudo certinho, tá seguindo bonitinho. E olha, tá concorrendo, viu? Ginate, Juninho, lá do Boa Vista. Deus abençoe você também. Oi, Divina Rosa, excelente final de semana pra você também, sua querida. Vamos saber aqui a Mega Sena, gente, como é que tá aí a Mega Sena hoje, né? Hoje vai ter o prêmio que tá acumulado, né? Em 32 milhões de reais. E por se tratar de um concurso com final 5, ele recebe um adicional das arrecadações dos 5 concursos anteriores, conforme a regra da modalidade. O sorteio vai ter transmissão ao vivo da Caixa, lá no YouTube, no Facebook e das loterias também. As apostas poderão ser feitas até às 20h30. O jogo simples custa R$6. Então hoje, sábado, até às 20 horas, você pode fazer sua aposta e concorrer a 32 milhões na Mega Sena. Oh, meu Deus, 32 milhões é um dinheirinho bom, né, gente? É, ajuda. Agora 11h30, bom dia.
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0: Agora 11:31 e o 2-1.

0: Rick Astley, Cry for Help. Bonita demais essa, hein, gente? Que maravilha a gente recordar, né? E aqui você sabe, aqui você não esquece, não, a gente não deixa. 14 minutos faltando para o meio-dia, mais saudade chegando agora da década de 70. É, disco music, bora relembrar?
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0: Década de 70, pra gente recordar aí, Disco Music, é as máximas aí da Disco, com esse medley maravilhoso. 2 minutos faltando pro meio-dia, finalzinho aí de mais uma edição do Sintonia 107. Eu quero agradecer aqui a todos os queridos e queridas que estão mandando aí suas participações pra gente no 992-24-5660. Falei para a Joelma, You Too One, ela disse que essa música faz se lembrar aí de um momento especial da vida dela. Ela estava grávida da filha dela, né? Então, como que a música marca, né, gente? Marca momentos maravilhosos da vida, gente. Coisa boa relembrar, né, Joelma? Oi, Rosimara, como é que você está, Rosimara? Deus abençoe você também, querida. Ângela, bom dia,
1: Marisa. Bom dia, por enquanto. Marisa, aqui é a Ângela, do bairro Alto Cardoso. Toca pra mim, por favor, Bonnie Tyler, It's a Harry.
0: Tá.
1: Eu ofereço a todos os ouvintes e a você, que você tenha um ótimo final de semana, tá bom?
0: Obrigada.
1: Um abraço.
0: Amém.
1: Fica com Deus.
0: Amém pra todos nós, né? Super abraço pra você também. Marielza, tudo bem, Marielza?
2: É o Colonial Plaza, né? Forneria Bom Jesus.
0: Isso.
2: Forneria
0: Afonso.
2: O Depósito Bom Jesus. Isso. Os melhores de Pinda, né? E
0: isso.
2: Colonial Plaza, né? Tira o print, manda lá.
0: Muito
2: tá
0: bem. Aí sim, tá concorrendo, Marielza. Tá tudo certinho, viu? Então, boa sorte para você. Cláudia Mara Leite também mandando os prints aqui, que está seguindo as páginas. Muito bem, muito bem. Boa sorte. Quem mais? Quem mais, quem mais, quem mais? Anderson Machado, seu querido. Ele disse que está sempre curtindo Sintonia. Se der tempo, quer ouvir Depeche Mode, Strange Love. Boa, boa, boa. É, excelente, abençoado final de semana para você também, seu querido. Está concorrendo, está seguindo as páginas, tudo certinho, né? Márcia Cristina quer ouvir ABBA, Chiquitita. É Chiquitita do ABBA. Márcia do Mombaça, super abraço. Sua querida Carlinhos e Márcia no Mombaça ouvindo a gente. O Victor Hugo também tá coladinho na gente aqui do Cidade Jardim, né, Victor? Um abraço para todos vocês aí. Quer concorrer aos sorteios? Segue as páginas lá, tá bom? Tubarão falou que tá. Que? Tá ouvindo aqui o programa. O Titanic já tá no jeito. E Titanic, coitado do Titanic na mão do tubarão, né, gente? Todo final de semana estrala. Eita, nós. Cleide Mendes, tudo bem, sua linda? Que a Bibi diz já que eu vou mandar pra você. Olha isso, gente. Agora, eu queria que vocês vissem, né, o que, que esses ouvintes fazem com os apresentadores. Chega na hora do almoço, eles começam a mandar aqui, olha, que delícia! Esse prato feito de feijoada com covinha, farofinha, pimentinha. Meu Deus, que coisa maravilhosa, Eliane. Só para dar água na boca, né? Só para dar água na boca da gente, né? Ah, isso aí não se faz, não se faz, gente, não se faz. Miriam, tá seguindo também? Muito bem, tá seguindo, já indicou. Só que eu vi lá, Miriam, que você marcou um arroba lá, tem que aparecer o azulzinho. Quando você marca alguém, tem que aparecer o azulzinho, senão a gente não consegue identificar. Porque quando aparece o azulzinho, a gente clica e já vai direto para a página. Tá certo, Miriam? Marca direitinho lá, tá bom? Meio-dia e 1, depois do intervalo a gente vem com os melhores de Pinda.
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0: Opa! Bora, gente, de mais uma edição de Os Melhores de Pinda, que, aliás, tá chegando, gente. 2026. Esse ano vamos ver quem vai faturar o título de melhor de Pinda aí com troféu, com coquetel, com festa, né? Lá no Instagram, Os Melhores de Pinda do Vale, já estaremos começando semana que vem as votações. E você pode já marcar o arroba preferido lá para quem você acha que deve se inscrever, que deve também participar das votações, viu? Meio-dia e quatro, vamos lá para Blitz 107 que está rolando no Tenda.
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0: Ana Laza, boa tarde de novo.
7: 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Já eu volto para finalizar a Blitz com vocês.
0: Muito bem, Blitz 107, a Super Blitz 107. 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Oi, boa tarde.
8: Marisa, Maria Priscila de Almeida, Regina. Obrigada, Deus abençoe.
0: Amém, você também. Angelina, não tem link, é só pela rádio, tá bom? Agora são 12 horas e 6 minutos, meio-dia e 6, e vamos de Bill Medley.
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Você pediu e eu rolei pra você, Bonnie Tyler, It's a Heartache. Agora, 12:14, os melhores de Pinda até 13:00, aqui na 107. 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É, agora 12:16, 10:01, vou rolar sorteio para você que está indo lá no Instagram, para você que está seguindo as páginas dos Melhores de Pinda e do Vale, do Colonial Plaza Hotel, da Forneria Afonso, do Depósito Bom Jesus, do Mombaça, tá? 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Escola Infantil Giz de Cera, gente. 12:18. Vamos aqui mandando beijinhos e abraços para queridos e queridas Angelina do Mombaça. Quem mais chegou por aqui? Quem é? Chico Esposino, como é que você vai, Chico? Grande abraço, seu querido. O Luquinha, do Cidade Jardim, quer ouvir Ahá, Early Morning, né? Quer deixar o nome aqui pro sorteio. Beijão, seu lindo, um grande abraço para você também. Tá seguindo as páginas, eu sei que ele tá seguindo tudo certinho lá no Instagram. Então, ele tá concorrendo, né? Boa sorte. Poliana, do Mombaça, grande abraço para você. Obrigada aí pela companhia. E agora a gente vem de... Quem que vem? Bruno e Marrone, Choram as Rosas.

0: Bom, gente, foi aí, ó, o Bee Gees, né? Pra gente recordar muita coisa boa do Bee Gees aqui nos Melhores de Pinda. Deixa eu mandar um abraço também aqui pra Maria de Lourdes. Oi, Maria de Lourdes, como é que você tá? Boa
1: Marisa,
0: tarde.
1: Marisa, bom dia. Eu gostaria de ouvir uma música aí, qualquer uma que tiver aí. Música estrangeira, que eu quero, tá?
0: Ah, estrangeira.
1: Qualquer
0: ah.
1: uma música aí pra mim, ofereço pro Jário, meu marido.
0: Ah.
1: Ofereço pra família dele, ofereço pra minha família. E nós também precisamos aqui de bem viver.
0: Muito bem.
1: Qualquer uma estrangeira que você quiser colocar pra mim, por favor, coloca, porque eu quero escutar. Tô com o rádio ligado.
0: Tá bom.
1: E ponha meu nome aí no sorteio, por favor.
0: Pode deixar. Maria de Lourdes, um abraço pra você aí no Araretama, onde temos muitos amigos, né? Um abraço para todos. A Darilson do Araretama também tá por lá no Araretama, né? A Darilson Correade tá concorrendo. Tamo junto. Dani Couto também, ó. Daniele Couto, ó. Seguindo as páginas, os Melhores de Pinda do Vale, Forneria Afonso, Colonial Plaza, Bom Jesus Pinda. Tá seguindo tudo bonitinho. Parabéns, hein? Boa sorte. Adriana do Flamboyant também, olha, tá printou a tela, tá seguindo também, tudo certinho. Então, boa sorte também pra você, tá bom? Gente, tá rolando Super Blitz 107 lá no Tenda. Vamos chamar de novo a Ana Laza.
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0: Chega mais, Ana Laza, conta tudo pra gente.
3: 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Pessoal, vou ficando por aqui. Muito obrigada a todos os ouvintes que escutaram até aqui. Muito obrigada, Marisa. E até a próxima Blitz 107.
0: Obrigada a você também, Ana Laza. Valeu demais, sua querida. Agora meio-dia 31, intervalozinho é rápido.
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1: Doutora, quem pode pedir o LOAS? Olha, todo idoso a partir de 65 anos e pessoas com deficiência de qualquer idade. Mas a família tem que comprovar ser baixa renda.
2: E quem entra no cálculo dessa renda familiar?
1: Vai entrar toda a renda dos cônjuges, né? Os maridos, as esposas, dos pais, os irmãos solteiros, filhos e enteados solteiros, menores tutelados que morem na mesma casa.
2: E quem fica de fora, mesmo morando na mesma casa?
1: Então, é aí que tem que prestar bastante atenção, porque é muito comum o INSS errar. Vão ficar de fora os avós, netos, tios, sobrinhos, irmãos, filhos enteados que já não sejam mais solteiros e outros parentes que não sejam do mesmo núcleo familiar direto, ou seja, que não sejam da mesma família. A renda deles não vai contar para barrar o benefício.
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0: Estamos de volta com os melhores de Pinda, gente. Até uma da tarde. Já são 12h33, hein? Então, para você que está chegando agora, ó, 10 para uma, já a gente vai rolar os sorteios dos prêmios de hoje. O que tem hoje? Tem café da manhã do Colonial Plaza Hotel com direito a acompanhante, aquele café da manhã que é um banquete. Tem também vale de R$90 para você consumir na Forneria Afonso. Tem vale de R$80 para você consumir no Depósito Bom Jesus. Tem combo do McDonald's, tem convites para o cinema e tem combo do Loyola's Lanches. Deixa eu agradecer aqui a Camila do Flamboyant. Excelente semana para você também. Vai Brasil, né, Camila? Quem mais está por aqui? O Matias Soares. Ele falou que é cliente lá do Depósito Bom Jesus. Maravilha, está concorrendo. Vai lá, já segue, viu, Matias? Lá no Instagram, os melhores de Pinda e do Vale, Colonial Plaza Hotel. Segue o Depósito Bom Jesus Pinda para você concorrer, tá bom? Ah, boa tarde, Marisa. Sabadô, abençoado. André Gonçalves, sua linda. Beijo grande. Vera Lúcia, tudo bem? Ela quer ouvir qualquer uma do Raça Negra, quer mandar pro mano Ayrton. Tá ouvindo no bairro das Campinas. Quer concorrer aos sorteios também. Vera Lúcia, vai lá no Instagram, segue as páginas, viu? Para você entrar para os sorteios aqui de hoje. E vamos de Johnny Rivers. Do you wanna dance? Meio-dia e 35.

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1: Aba Tiquititas, pra gente mandar saudade, matar a saudade aí de Tiquitita, do Aba, né? E Johnny Rivers também, uma saudade maravilhosa do You Wanna Dance. Agora, 12:43, deixa eu mandar um abraço aqui pra Joelma. Joelma diz que já tá seguindo o Bom Jesus Pindo, maridão também é cliente, maravilha. A Júlia tá dizendo, Marisa, bom dia, boa tarde já, né? Rola Demis Russos pra gente, a Júlia do Parque das Nações, dizendo que o programa tá muito bom, parabéns, sucesso sempre. Gratidão, viu, sua querida? Beijinho pra você, Júlia. Excelente programa, amo. Quem tá escrevendo é a Eliane, quer participar dos sorteios. Ah, ela já tá seguindo, a Eliane tá seguindo. Hoje ela disse que tá trabalhando, mas tá na audiência, né? Maravilha, maravilha. Coisa boa, boa demais. 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André Oliveira, boa tarde, chega mais, seu querido.
2: Marisa Bueno, bom sábado, abençoado pra você, pra todos os ouvintes aí da 107 FM.
1: Amém.
2: Obrigado pelo carinho da audiência de todos, confirmando minha audiência, aqui André Oliveira da cidade Taubaté. Tô aqui já no meu pega de sossego, na sua sintonia, como de costume aí, de longas datas. Sapeca é uma música bem bonita aí pra mim.
1: Já comigo.
2: Ofereço pro João Velho e a Cacilda no Pouso Frio em Taubaté. Aí também a Jaira Santos, irmã do Marcelo Santos da rádio. Aí na sintonia também a Vera e o Geraldo, tá bom? E o pessoal da Natividade da Serra também. Falando na Natividade da Serra, o Marisa Bueno. Hoje tem escolha da Rainha do Rodeio lá, hein? Hoje à noite, tá bom? Deus abençoe.
1: Maravilha, Natividade da Serra. Hoje vai ter bem bastante gente bonita, né, André? Beijo, seu querido. Beijo, beijo, beijo, André. A Cristiane também está dizendo, boa tarde, Marisa. Tudo bem? Aqui é a Cristiane Eugênio do Araritama, sempre na audiência do programa. Tô na correria, tô desde o começo ouvindo, mas só agora consegui mandar mensagem. Seus programas animam nossos finais de semana. Gostaria de participar de sorteios. Gratidão, Deus abençoe sempre você também, sua querida. Boa sorte. Tá seguindo, tá tudo certinho, muito bem, boa sorte. Deus abençoe você sempre também, viu, querida, querido Eric. O Eric tá dizendo que ele tá trabalhando, né, o Eric. E não conseguiu mandar mensagem, mas já está aqui nos sorteios, tá bom? Gente, depois dessa música que eu vou rolar agora, a gente já vai com o sorteio, tá bom? Lou Rawls, You'll Never Find Another Love Like Mine.

0: Bom demais matar a saudade, né? E a gente não deixa você se esquecer, não. Lou Rawls, You'll Never Find Another Love Like Mine.
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0: Hora de sorteio, gente. Agora 9 minutos faltando para uma. Chegou a hora, chegou a hora. Vamos cruzando os dedinhos porque chegou a hora de ganhar prêmios aqui comigo, hein? Começando com o combo do Loyola's Lanches lá no Araritama. Loyola's Lanches venceu ano passado, né? Como melhor lanche de carrinho. Vamos ver se ganha esse ano também, hein, Loyola's? Um abraço pro pessoal aí do Loyola's do Araritama. Atenção, atenção, atenção. Vamos ver quem ganha. É um combo do Loyola's Lanches. Quem ganha é Alexandra Alves, ou Alexandra Alves, é isso? Parabéns, falei parabéns, Alexandra Alves. Tem que passar aqui na rádio, Alexandra. De segunda a sexta, 19 ao meio-dia, tá? Ou não? Não precisa, né? Combo do Loyola's não precisa, Alexandra. Que bom, né? Então vai direto, ou então manda o WhatsApp aí pra você com aquela taxinha. Claro, né? Tem que ter a taxinha do motoboy, gente. Aí você retira o seu lanche lá ou pede pro motoboy entregar, tá bom, Alexandra? Agora tem convites pro cinema, são dois convites, atenção. Quem fatura é Tânia Manfra. Parabéns, Tânia Manfra. Taninha, passa na rádio, tá? Segunda a sexta pra você retirar seus convites para o cinema, são dois convites para o cinema do Shopping Pátio Pinda. E você vem então na rádio segunda a sexta, das 9h30, retirar. Agora tem combo do Mac. Rosana Leite! Parabéns, Rosana Leite, está faturando esse combo maravilhoso do McDonald's do Shopping Pátio Pinda. Rosana, passa na rádio também, tá bom? Vale R$80 agora, hein? 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Quem mais, quem mais, quem mais? Café. Agora aquele café da manhã maravilhoso, gente. Parece um banquete do Colonial Plaza Hotel. Maravilhoso demais, com direito acompanhante, hein? Atenção. Alexandra Daniela Ramos. Parabéns. Alexandra Daniela Ramos. Passa na rádio segunda a sexta. Parabéns, parabéns. Das 9h ao meio-dia. Para retirar seu vale café da manhã do Colonial Plaza Hotel. Gente, acabou, acabou, acabou. E vamos aí desejando para você um final de semana maravilhoso, abençoado, recheado de boas notícias, né? Que a gente merece. E eu volto amanhã, tá bom? A partir das 11 da manhã, depois do Astério Galvão, eu chego com samba e pagode aí no seu rádio. Beijo grande. Até amanhã, se Deus quiser. E a minha última fica com Love Limit the Orchestra, Love Stand. Beijo, até amanhã, tchau, tchau.

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4: Agora com vocês, Paulo Henrique David cantando Paçoca no Caneco.

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3: Oi, gente! Está no ar mais um fim de semana. Deixa rolar, Kel Dias, tudo bem?
2: Fala, Cido! Fim de semana gostoso pra gente curtir com muita alegria, diversão, alto astral. É o seu fim de semana com a melhor programação, viu, Cido?
3: Sem dúvida nenhuma. Que legal ter você com a gente. Vem com a gente. Aliás, vai curtir muita coisa boa por aqui, né, Kel?
2: Pois é, bora começar bem. Eu quero música boa, hein, Cido?
3: Ah, Alex Herring, Ordinary.
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0: Então, fim de semana, deixa rolar e a gente curtiu Carol Jan, Turn the Lights Off na programação. E Kel, o que você tem agora pra gente?
1: Bora fofocar um pouquinho, né, Sidô?
0: Ah, sem dúvida.
1: Olha, o grupo de K-pop, NTX, anunciou o seu retorno ao Brasil e deixou os fãs super animados ao revelar que essa nova fase sofreu uma grande influência da cantora Isa e de ritmos bem brasileiros como o funk, o rock e o sertanejo. Que legal, né? Olha, os integrantes do grupo sul-coreano se apaixonaram pela nossa cultura musical e resolveram misturar esses sons marcantes com o seu próprio estilo para criar algo totalmente novo e divertido e que tem feito um sucesso estrondoso,
0: ah,
1: viu?
0: Ah, sem dúvida nenhuma. Eu sou fã de K-pop.
1: É bom, eu gosto também. É dançante, é animado, né?
0: Muito legal. Quem diria, né, que conquistariam dessa forma,
1: verdade,
0: né?
1: Verdade.
0: Então, bom, vamos curtir mais uma música, né?
1: Bora.
0: Gracie Abrams, That's So True na programação.

0: show, deixa rolar e a gente curtiu um movie aí com uma turma cantando.
1: Que isso, gente, tem muita gente fazendo selfie, não dá não. Ei, querida, quase tem dinheiro.
0: Quase o time de futebol, mano. Não, tem, antigamente tinha um grupo de pagode com 9, 11 integrantes,
1: é verdade, né?
0: Aí falou só, essa turma aqui. Bom, vamos fazer o seguinte, vamos pro comercial.
1: Bora tomar uma água, porque falar o nome de todo mundo aqui deixou a garganta seca, viu, Cidô?
0: Tá bom.
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0: E estamos de volta com o fim de semana Deixa Rolar, Kel. Muita coisa boa ainda pra rolar aqui, né?
1: Sempre nosso fim de semana com muita alegria, com as melhores músicas, alto astral e diversão é garantido nesse programa, viu?
0: É, fim de semana é tudo de bom, né? Ah, que delícia, meu. Galera de boa em casa, eu sei que tem muita gente trabalhando que nem a gente.
1: É
0: também,
1: verdade, né?
0: Porque nem todo mundo pode nascer rico, né?
1: É verdade. E fim de semana prolongado, né, Ciro?
0: Então.
1: Tivemos feriado aí na quinta-feira. Muita gente, ó, seguindo
0: olha,
1: diretão.
0: Eu tô cansado de não fazer nada. Ai,
1: eita,
0: que vida boa.
1: Bom
0: viu?
1: Demais.
0: Ah, vamos cortar aí. Vamos curtir aí a Lola Young, Messi.

0: gente ouviu Post Malone e Morgan Wallen, I Had Some Help.
1: Olha, eu também tô precisando de ajuda aqui.
0: Ah, é?
1: Ai, por causa dessa fofoca, gente.
0: Olha, eu preciso de ajuda constantemente, principalmente financeira.
1: Ui.
0: Que você tem agora?
1: Olha, a cantora Sia abriu o coração, gente. Desabafou publicamente sobre a pensão de mais de 200 mil reais mensais que paga pro seu ex-marido.
0: Ah, é?
1: Com o objetivo de tentar comprar a sua paz, gente. Olha, ela explicou que esse valor muito alto foi a forma que encontrou para encerrar as brigas e resolver a situação do divórcio de maneira mais tranquila. Mas vou te falar.
0: Mano!
1: Que é isso?
0: 200 mil reais mensais?
1: É, querido.
0: Que o cara vai fazer com tanta grana?
1: Pois é, gente. Agora, às vezes, Ocia, que dedinho podre que você arrumou pra macho, né?
0: Ah, vou te falar, hein? Era melhor, você não saía mais barato pegar uma Maria da Penha?
1: Nossa, é que ela é americana, né?
0: Ah, bom, então não tem jeito.
1: Não tem
0: jeito. Não tem. Eu podia ter ficado quieto, né? Sabe aquele bobeiro que você fala assim, ó? Sabe, verdade, né? Verdade, né, Kel? É verdade. É,
1: ai, meu Deus.
0: Tá bom, então vai. Vambora.
1: Bora, vamos curtir música.
0: É, see you, hein?
1: É, see you, Unstoppable. See you.

0: Deixa Rolar, Mayo Smith, Stargazing, fechando mais uma super edição. Muito obrigado pelo carinho, pela sintonia. Vai pra casa ou vai curtir agora?
1: Ah, não sei. Olha, eu sei que eu vou dar uma descansada porque a gente trabalha, Alicido. Que
0: ah, Jesus Cristo. Viu? Mas deixa eu te falar, viu? É assim, a gente ganha muito bem. Mas
1: desse
0: muito,
1: jeito a gente vai ficar rico, hein?
0: Muito bem, né? Ainda mais hoje tem Adicional do Fundo, tem hora extra. Vou ver se eu faço um freela à noite aí.
1: Que isso. Olha, Cido, semana que vem a gente volta com mais Fim de Semana Deixa Rolar na programação pra você. Um beijo gigante, até
0: beijo,
1: a próxima.
0: Beijo, tchau, turma.
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1: Até a próxima.
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7: milkshake, milkshake, o seu programa pop chegando por aqui com as melhores músicas. Esse programa docinho, docinho. E eu sou a Flávia Becker e a gente começa hoje com ela, que eu amo, Taylor Swift, The Fate of Ophelia.

David Guetta com One Republic. E por falar no David Guetta, a gente gosta de uma fofoquinha, né? O David Guetta e a cantora Bebe Rexha estão juntos de novo em uma parceria sensacional com o lançamento da música Sad Girls. Essa dupla incrível já tem um histórico de sucesso no mundo. E aí, olha só, tem outros hits deles que bombaram muitos nas pistas aí de dança e nas rádios. A nova canção mistura aquele ritmo eletrônico marcante do produtor com a voz poderosa, maravilhosa da Bebe Rexha. Então, certeza que já é sucesso. E a gente segue ao som de Bruno Mars, I Just Might.

0: Now or Never, foi o som do Pitbull com Bon Jovi. Eu tô indo pra aquele intervalo rapidinho. Daqui a pouquinho, olha só, tem Benson Boone, tem também Sabrina Carpenter, The Weeknd e muito mais pra você. Não sai daí, não.
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0: 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De volta com o Milkshake e o som do Benson Boone chegando pra vocês. Slow it down.
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Shaboozey com A Bar Song. Agora a gente fala do cantor Lil Nas X, famoso pelo hit mundial Old Town Road. Ele pode ter aquele caso de agressão arquivado pela justiça. A acusação veio da sua suposta ex-namorada, mas os promotores do caso declararam que as provas mostram que o cantor nunca se relacionou com mulheres e que, diante da falta de evidências sobre o caso, ele será inocentado e a suposta ex processada por calúnia. E aqui a gente continua com a nossa loirinha Sabrina Carpenter, Man Child.

0: Dancing in the Flames, The Weeknd, pra fechar o milkshake de hoje. Valeu pela sua companhia, um ótimo fim de semana, curta bastante. Eu sou a Flávia Becker, tô indo nessa. Até o próximo milkshake. Tchau, tchau. 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
5: Hashtag fica a dica começando. E aí, gente, eu sou Rodrigo Campos, já tô dentro do seu radinho. Vamos embora pra começar. Luiz Fonsi, Daddy Yankee, Justin Bieber.

0: Jonas Brothers no hashtag Fica a Dica.
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0: Todo Mundo em Pânico 6 promete dividir muito o público com o retorno dessa comédia tão querida, né? Com muitas piadas divertidas de duplo sentido e aquele humor super ácido, além de brincadeiras com os grandes filmes de terror que fizeram sucesso nos últimos anos no cinema, Todo Mundo em Pânico 6 voltou após mais de 10 anos fora das telonas e já carrega uma legião de fãs para o cinema.

0: Baby Don't Hurt Me, David Guetta, Annie Marie, Carly Rae. Esse é o hashtag Fica a Dica.
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0: Deixa eu te falar uma coisa, o segundo episódio da nona temporada de Rick and Morty já está disponível na plataforma da HBO Max e chegou pra deixar os fãs completamente animados, tá? A história segue com aquela mistura incrível de aventuras no espaço, muita viagem no tempo e aquele humor bem divertido que todo mundo já conhece e adora acompanhar. Essa novidade maravilhosa já está disponível pra assistir e chegou com aquela energia super alto astral pra animar o seu dia e trazer muita diversão na sua tela.

0: Dica, tá demais, hein? A nossa playlist tá demais. Segura que eu já volto com o Charlie Puff, Selena Gomez e muito mais.
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0: Estamos de volta com o Hashtag Fica a Dica dentro do seu radinho. 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

0: Pitbull e Bon Jovi no hashtag Fica a Dica, Now or Never.
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0: Olha, o jogo Erosion vai ganhar um playtest gratuito na plataforma Steam já nesse mês de junho, para que os jogadores possam testar tudo em primeira mão. Chique, hein? Além disso, a equipe revelou que adiou o lançamento da versão final 1.0 do jogo para o ano de 2027. Essa atualização importante chega com aquela energia super alto astral para que os fãs de game possam aproveitar os testes gratuitos e ajudar no desenvolvimento dessa grande novidade.

0: Tate McRae, Greedy, esse é o hashtag Fica a Dica.
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0: Olha o novo anime de queimada chamado Dodge Gebal Girl Danko já teve sua data de estreia oficial confirmada para o dia 6 de julho. A animação promete trazer muita jogada incrível, disputas emocionantes e aquela energia super alto astral dos desenhos de esporte que todo mundo adora assistir, né? Os fãs de anime já estão, na verdade, bem animados com a novidade que vai começar muito em breve para curtir cada episódio dela.

0: pra fechar o nosso hashtag Fica a Dica desse fim de semana, tem o som do Ted Swims, The Door. Valeu, gente! Sou Rodrigo Campos, tô indo nessa. Semana que vem a gente se fala de novo. Fechou? Juízo, hein? Beijo.
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13: 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Olá, tudo bem? Está no ar mais um De Carona. Fim de semana é tudo de bom, né? Eu sou o Cido Gameiro, vou te fazendo companhia por aqui. Já prepara, esquenta os motores aí, porque a coisa vai fluir de uma forma singular. É nosso final de semana, né? A gente começa super bem, dando partida na energia e explodindo assim, ó. A gente vai pra 1997 com o hino do rock alternativo que conquistou o mundo. Faz o seguinte, aumenta o som aí pra curtir o Uhul! Lembra? O Blur em Sun 2

legal de carona com essa programação sensacional. Você curtiu aí o The Weeknd embalando o nosso final de semana, o clima assim oitentista de Save Your Tears. Você sabia que o visual do Abel no clipe era uma crítica ácida às cirurgias plásticas de Hollywood? Cada ideia que os caras tinham, né, meu? Tem gente que critica até hoje, mas não é o caso, o negócio é curtir aqui. Pois é, e agora a nossa carona segue o embalo do R&B dos anos 2000. Prepare-se para um refrão cheio de atitude e ironia fina. Acho que é bem definido isso, né? Chegando no seu rádio, Brooke Cantrell, com sucesso Hip and Up Style. Esse é o De Carona do seu final de semana. Bora!

0: em Quimbra, no seu rádio com mega hit, Somebody That I Use It Know. Mas agora a gente faz aquela pausa rápida para calibrar os pneus, tomar uma água, esticar as pernas. Mas não sai daí não, porque no nosso próximo bloco tem muita coisa legal no De Carona. A gente volta rapidinho, segura aí.
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0: E estamos de volta com o seu De Carona desse fim de semana que tá tudo de bom, o motor continua aquecido, a gente abre esse segundo bloco cruzando as fronteiras do pop rock escocês de primeira linha. Tá preparado aí? Diretamente de 2001, a gente vai renovar o astral com a banda Travis. E o sucesso cativante Think. Solta o som e curte aí.

É o De Carona, e guitarras marcantes, vocais perfeitos. Bom, eu sou suspeito falar, né? Santana e Michelle Branch no Dial com o clássico The Game of Love. Uma parceria que levou o prêmio Grammy pra casa em 2003. Legal, bem merecido, né? Bom, e por falar em parcerias que abalaram as estruturas da música pop, a próxima faixa quase foi gravada pela Britney Spears, mas acabou nas mãos da nossa eterna Good Girl Gone Bad. Com a introdução pesada de Jay-Z, recebe a realeza caribenha Rihanna em Umbrella.

0: E fechamos a nossa pista com Nostalgia Deliciosa, né? Freestyle, Show Me, o clássico inesquecível do grupo The Cover Girls. E com esse balanço, esse clima espetacular, o De Carona desse final de semana vai se despedindo de você. Muito obrigado pela excelente companhia. E lembre-se, próximo final de semana a gente tem esse encontro marcado com muita música, um ótimo final de semana. E ó, dirija com cuidado e até lá.
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10: Vem por aqui, onde o final de semana é muito melhor, ainda mais um final de semana prolongado, né? Eu sou o Luciano Leão e tô com você pra gente dançar a partir de agora na hora do peão. Mas tá faltando ninguém, não? Tá faltando o Torinho. Vem pra cá, Torinho. Vem com a gente, meu filho. Final de semana é com você. Ô, Torinho, você tava aí programando, tava vendo. Você já escolheu o que vai rolar? Qual o repertório de hoje? Kleber e Cauã, bom. Vai ter Marcos e Belucci. Adoro, hein, Torinho? Ah, você quer começar já? Então vambora. Abrindo com Marília Mendonça.

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0: Só isso aqui, né, Torinho? Com esses modão que você escolhe pro povo, a energia a gente vai mandando aqui, ó. Só vibração positiva. O quê? Você vai dançar mais ainda? Você aguenta, Torinho? Ah, vai ter modo rodeio daqui a pouquinho, né? Gente do céu, esse rapaz aqui não para.
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0: Vamos matar a saudade aqui, a última saudade. Tamo de volta! Agora tem Henrique Júnior.

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0: Diego e Vitor Hugo, tubarões. E eu quero agora é relembrar.
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0: Você tá louco, é romantismo, matando saudade com Zezé de Camargo e Luciano.

0: Ai, que você curte, eu sei que você gosta. Tá, uma hora a gente completou por aqui. Vamos virar mais uma hora, né, Torinho? Por isso que você tá escolhendo as músicas aí, né? É a próxima hora? O que vai ter? Ah, você não quer contar? Não quer dar spoiler, mas você tá demais, hein, Torinho? O importante é que você volta.
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0: Continuar com você por aqui, eu sou o Luciano Leão e o final de semana é muito melhor. Por quê? Porque tem a Hora do Peão, né, Torinho? Tem você, Torinho. Você que faz a alegria desse povo, menino. Ô, Torinho, meu filho, você vai mandar o quê nessa segunda hora? Vai ter Fernando e Sorocaba com Luan Santana. Sei. Bom, ótimo. Mariara e Maraísa, quem não gosta, né? Já vai começar? E tira a roupa, tá louco, Torinho? A música, tira a roupa, lembro. Rick Renner.

0: Zé Neto e Cristiano escondendo ouro. Você tá escondendo ouro aí, né? Aqui a gente mostra tudo, ó. Por exemplo, vamos entregar que agora vai ter o quê, Torinho? O quê?
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0: É, pra matar a saudade, momento pé no barro, viajar no tempo. Essa aqui é só quem tem fôlego que aguenta cantar. Galopeira, é Chitãozinho e Chororó.

0: gostosa.
1: A sequência mais gostosa, a animação pura é aqui com você na hora do peão. A Lauana Prado, hein? Quem não canta junto com ela, né, Torinho? Mas daqui a pouco. Vai afinando a voz, todo mundo vai cantar daqui a pouquinho.
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1: Quero mais, Torinho, quero mais. Manda uma Lauana Prado pra nós, Torinho.

0: Cleiton e Romário e Zé Felipe, se eu te perdoar. E agora vem a saudade.
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0: Vamos relembrar uma clássica aqui com Bruno e Marrone. Ô, coisa boa.

0: passa. Bandido, hein? Onde você tava, chulerê?
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Boa tarde, ouvinte 107. Tá começando mais um Futebol 107. Agora são 6h40 e eu sou Henrico Amaro e hoje eu acompanho vocês nesse último jogo da nossa seleção antes da gente começar a Copa do Mundo. Hoje tem Brasil e Egito, nosso último amistoso antes da Copa do Mundo. E vamos ver, o Brasil já está nos Estados Unidos, viajou na semana passada após o jogo contra o Panamá, em que a gente ganhou de 5-2 do Panamá. Foi um grande jogo, deu para ter aí uma expectativa, né? Mas assim, é o que eu disse, o Panamá não é lá uma grande seleção, não é lá uma seleção que dê para ter um termômetro muito grande, mas a gente fica na expectativa. Vamos ver, hoje nós vamos jogar contra o Egito, que é uma seleção aí que não é muito forte, mas também não é de se duvidar. Eles têm o grande fator surpresa, que é o Mohamed Salah, que é um grande jogador, jogador aí de ponta, um dos principais jogadores do Liverpool. E, bom, agora eu quero ouvir também a sua opinião, o que você acha que vai ser desse nosso jogo de hoje, qual que vai ser o palpite, qual que vai ser o placar final, e se você está com a expectativa alta para essa nossa seleção, para esse início de Copa do Mundo, né? Nós começamos na semana que vem contra o Marrocos, às 7 horas da noite. E já manda sua mensagem para mim no 1299-224-5660, que eu quero ouvir qual vai ser o seu palpite de hoje. Quanto o Brasil vai fazer? E aí, vai dar para ganhar do Egito? O nosso retrospecto contra o Egito é bom, hein, gente? A gente nunca perdeu do Egito em toda a história. A gente teve 6 confrontos contra a seleção do Egito em toda a nossa história e a gente nunca perdeu contra a seleção do Egito. Isso já é uma coisa boa. A gente tem aí 100% de aproveitamento. Então já manda sua mensagem no 1299-224-5660, que eu quero ouvir a sua opinião. E ó, no final do programa tem sorteio do combo do Mac, hein? Aí eu quero ver quem vai mandar o nome aí, quem vai querer participar do sorteio. Então manda o seu palpite e seu nome aí falando que você quer participar do sorteio.

Galera, nós já temos a escalação do nosso time de hoje. Nós vamos contar com o Alisson no gol, Wesley, Marquinhos, Ibanez, Douglas Santos, Casemiro, Bruno Guimarães, Lucas Paquetá, Vini Júnior, Rafinha, Igor Thiago e o nosso técnico Carlo Ancelotti. É uma coisa curiosa que o Marquinhos voltou essa semana para a seleção. Ele se apresentou na segunda-feira para a seleção brasileira, porque no último jogo, bem no dia do jogo do Brasil, algumas horas antes, o Marquinhos estava na final da Champions League com o PSG, então ele não pôde se apresentar com a seleção brasileira, né? Tanto o Marquinhos quanto o Martinelli e o Gabriel Magalhães. E hoje a gente já viu aí que o Marquinhos já começa no banco, nos titulares, e Gabriel Magalhães e Martinelli iniciam a partida no banco. O nosso banco aí também, a gente está com o Endrick, o Everton, Ederson, Gabriel Magalhães, Alexandro, Danilo, Bremer, Léo Pereira, Fabinho, Danilo Santos, Matheus Cunha, Luiz Henrique, Gabriel Martinelli e Rayan. Lembrando que na semana passada, no jogo contra o Panamá, tanto o Endrick, quanto o Rayan, quanto o Vini Júnior, o Igor Thiago, né, que são... Perdão, o Endrick não marcou gol, mas teve uma grande participação em 2 gols. E Igor Thiago e o Rayan fizeram seu gol pela seleção também, né, na vitória de 6-2 contra o Panamá. E eu acho muito interessante, porque muita gente está falando que o trio que pode surpreender nessa Copa é Igor Thiago, Endrick e Rayan, que são jogadores aí que estão numa fase ótima, estão começando agora, estão brilhando na Europa. E o pessoal aí está falando que quem pode ser que surpreenda realmente são esses três aí. Eles estão com uma interação muito legal na seleção, né? Eles estão bem entrosados, né? Eles são jogadores que, pelo menos o Endrick e o Rayan, já se conhecem ali desde a seleção do Sub-20, da seleção brasileira, do Sub-18. Então, é legal ver essa nova geração interagindo junto, né? Ver eles tendo esse entrosamento, porque é muito importante, né, gente? A gente tem que pensar que a gente tem que focar agora, tentar agora o Hexa. Mas querendo ou não, a gente tem que pensar na geração do futuro que vai para a Copa de 2030. Que são esses caras, é o Endrick, é o Rayan, é o Igor Thiago. Então a gente tem que estar ligado na nossa futura geração. E já vamos ver mensagem aqui, quem está mandando mensagem. Olha aqui, o Renato mandou mensagem para a gente aqui. Falou, boa noite, hoje vai ser 4-0 pro Brasil, gol do Paquetá. Aí sim, hein? Será que o Paquetá tá com toda essa moral? Fez gol na semana passada, hein? Coloca meu nome no sorteio. Seu nome já tá no sorteio, Renato. Pode deixar. Vamos ver aqui. O Marcelo da Cruz. Mora no Portal dos Eucaliptos. E o palpite dele pra hoje é 4-1 pro Brasil. Ó, 4-1 Brasil. Vamos ver, hein? Dá pra levar. O Marcelo quase acertou na semana passada aí o placar. Errou por um golzinho só. Mas vamos ver aí, Marcelo. Vamos ver quanto que tá o... Quanto que vai sair o jogo do Brasil. E seu nome já tá no sorteio aqui. Vamos ver. Aqui o Sérgio. Boa tarde. Hoje é 3-0 pra nós. Fora o show. Ah, vamos ver, hein? Ó, se a gente conseguir. Se a gente manter o ritmo que a gente conseguiu segurar ali no jogo de semana passada, dá pra fazer um show sim, hein? Coloca meu nome no sorteio. Seu nome já tá no sorteio, Sérgio. Pode deixar, valeu. Vamos ver aqui, já manda sua mensagem no 12992245660. Agora são 6h47, já começa o jogo, hein? Qual é o seu palpite? Quanto vai ser o placar de hoje? Vamos ver a mensagem aqui. Mensagem da Regiane, do Portal dos Eucaliptos. Boa noite, 3-0 pro Brasil. Quero participar do sorteio. O nome já tá no sorteio. Ó, o pessoal tá bem confiante, hein, gente? Ó, eu não tô com medo do Egito, longe de mim, mas acho que a gente não pode subestimar assim, hein? É, vamos ver, a gente tem sempre que contar com o fator Salah. Esse cara aí pode surpreender. Então, vamos ver, já manda sua mensagem, que eu quero ouvir o que você tem pra falar pra gente. Quanto vai ser o jogo, qual é o seu palpite. Manda mensagem pra gente aí.

É isso aí, pessoal. Já já começa o jogo do Brasil e Egito. Agora são 6h49. 11 minutinhos aí para começar o jogo. E vocês sabiam que o Brasil, como eu disse no começo do jogo, né? No começo do programa, o Brasil nunca perdeu pro Egito, gente. O Brasil são 6 jogos em toda a nossa história e a gente nunca perdeu pro Egito. Tem 100% de aproveitamento aí. E assim, além de 6 jogos que a gente ganhou em cima do Egito, são 18 gols que a gente já marcou e apenas sofreu 4 gols, pô. 6 jogos, 18 gols, sofrer só 4 tá ótimo, né? E assim, como eu disse, o perigo tem um nome: Mohamed Salah, o rei do Egito. Ele é atacante do Liverpool e é uma grande atração. Ele, mesmo com 33 anos, gente, ele continua sendo um dos jogadores mais perigosos. Porque o Salah é aquele negócio, é o que a gente conhece já há mais de 10 anos, está brilhando na Europa. Ele é um cara que, quando a bola para no pé dele, difícil alguém segurar, viu? É um cara rápido, é um cara forte, é um cara ligeiro. Então, a seleção do Egito não preocupa tanto, mas quando a gente tem um grande ídolo numa seleção que não é tão grande, os jogadores todos jogam em prol de um cara só, e esse cara é o Salah. E é aí que mora o perigo. É uma coisa que se a gente ali bobear, se a gente não prestar atenção, ele pode chegar e pode surpreender. Mas tomara que não, né? O Brasil consegue segurar. E hoje o nosso técnico Carlo Ancelotti já avisou que vai ser força máxima, porque assim, tivemos todo esse ano aí para testes, para convocando jogadores, chamando uns, não chamando outros, né? Tivemos jogadores que vieram sendo chamados em todos esses amistosos, na lista final ficaram de fora. Nosso técnico Carlo Ancelotti já deixou claro que hoje é força máxima, a fase de testes acabou, porque agora não dá para ficar mais testando muita coisa, tem que ser uma coisa mais certeira, tem que ser algo que a gente vai ter uma certa certeza ali, porque a Copa já começa semana que vem, então não pode mais a gente ficar dando muito espaço assim, porque agora é reta final e agora não tem mais brincadeira. O último jogo que a gente teve contra o Egito, gente, foi em 2011. Foi no amistoso. O Brasil venceu foi no Catar e a gente venceu por 2-0. Só que assim, teve uma vez que a gente quase empatou com o Egito. Porque o que aconteceu foi o seguinte: em 2009, no jogo mais tenso assim entre Brasil e Egito, o Brasil vencia por 3-1. O Egito buscou o empate e conseguiu deixar o jogo ali empatado em 3-3, gente. Isso foi em 2009. Nos acréscimos, tem muita gente que lembra esse jogo, hein? Foi um grande jogo. Nos acréscimos, quem salvou a gente foi o Kaká, que marcou um gol e ainda conseguiu consagrar aí essa vitória, esse 100% de aproveitamento em cima do Egito, fazendo os seus 4-3. Mas foi quase, hein? Foi só aquela vez. Depois, de novo em 2011, ganhamos de 2-0. Tomara que isso não se repita, né? Tomara que a gente consiga manter essa ampla vantagem, temos 18 gols em cima da seleção do Egito, então que façam mais 18, né? Isso que importa. Vamos ver aqui a mensagem, já manda o seu palpite, sorteio no final do programa, do combo do Mac. Vamos ver aqui. Marinho Mecânico, boa noite, tô ansioso pra ver o Neymar jogando. Pô, aqui é o Jorge do Parque São Domingos, põe meu nome no sorteio. Seu nome tá no sorteio. É complicado, né, Jorge? O Neymar, ele tá lesionado ainda. Não tá lesionado, o nosso técnico Carlo Ancelotti deu uma entrevista essa semana falando aí que o Neymar já tá nas fases dos exames finais, tá treinando, tá evoluindo. E essa semana ele passou por um exame final pra constar se ele conseguiria ou não. E nada publicamente foi dito, mas as informações que chegaram pra algumas pessoas da imprensa foi que o Neymar tem avançado cada vez mais e tá melhorando. E pode ser que ele surpreenda já jogando no primeiro jogo, hein, contra o Marrocos, gente. Então, vamos torcer aí. É isso aí, já manda sua mensagem. Daqui a pouco a gente já começa o jogo. Brasil e Egito às 7 horas. Agora são 6h53.

É isso aí, pessoal. 6h54. Vamos entrar agora em sintonia com a transmissão da Bandeirantes para a gente poder ouvir o jogo entre Brasil e Egito. Eu ainda quero ouvir o que vocês têm para falar. Durante o jogo, manda aí o que vocês estão achando do jogo, o que vocês estão achando do nosso nossa seleção, como é que está sendo. Que no intervalo a gente está de volta para poder ouvir tudo o que você tem para falar, o que vocês acharam. E vamos aí, nosso último jogo antes de começar a Copa. Eu quero você comigo, hein? Já a gente está de volta.

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0: abraço, boa noite pra você, torcedor ouvinte do Brasil. O microfone da Bandeirantes explicado para você a partir de agora para Brasil e Egito. Egito e Brasil, o último amistoso da seleção brasileira antes do início da Copa do Mundo. E o microfone da Bandeirantes, o microfone de maior tradição do rádio esportivo brasileiro, traz a emoção do jogo para você. 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O destaque primeiro vem da seleção brasileira. Alexandre Pretzel para destacar o Brasil. Um abraço para você. Voltando às origens de repórter o Pretzel. Alô, Pretzel, um abraço. E aí, o destaque da seleção brasileira?
1: Grande abraço, meu caro Ulisses Costa. Mais uma juntos, sempre um prazer e uma alegria. E Banhas ganha a vaga de Léo Pereira e será o zagueiro parceiro de Marquinhos na equipe titular. Ancelotti confirmou os outros 10 jogadores que treinaram na última quarta-feira, com Paquetá no meio, Igor Thiago como centroavante e Douglas Santos na lateral esquerda. O teste do Brasil para, quem sabe, ter uma escalação definitiva para enfrentar Marrocos na semana que vem, Ulisses.
0: No futebol da Bandeirantes, o destaque agora vem do Egito. Paulo do Vale, um abraço para você aqui no Brasil. Boa noite, do Vale.
2: Tudo bem, Ulisses? Um abraço para você, para todo mundo ligado no microfone da Bandeirantes. É o Egito de volta à Copa do Mundo depois de ter ficado fora de 2022 no Catar, que tem Mohamed Salah, o seu principal jogador, a 3 gols de ser o maior artilheiro da seleção egípcia. Porém, hoje, poupado, começa o jogo no banco de reserva.
0: 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A bola vai rolar, você vai conferir em Cleveland, nem no Hilton on Bank Field. A bola rola para você. A bola vai rolar para Brasil e Egito no Hilton Banfield, no microfone da Bandeirantes para você, torcedor brasileiro. Mais um destaque da seleção brasileira, Alexandre Pretzel.
1: Brasil enfrentou o Egito 6 vezes e ganhou as 6, e marcou 18 gols e sofreu 4. O último jogo foi um amistoso em 2011, com vitória brasileira por 2-0. Os egípcios são fregueses do Brasil, Ulisses.
0: 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Mais um destaque da seleção do Egito no Vale.
2: O Egito, que na última Copa em 2018, Ulisses, já com o Mohamed Salah, acabou decepcionando. Foram 3 derrotas em 3 jogos. Aliás, o Egito busca ainda a sua primeira vitória em Copa do Mundo a partir da próxima semana. 34-90, 18 e agora 26, a sua quarta participação no grupo G da competição, com Bélgica, Irã e Nova Zelândia. A estreia no dia 15 de junho contra a Bélgica, na cidade de Seattle. Ulisses Costa.
0: 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Mais um destaque da Bandeirantes, mais um da seleção brasileira, Alexandre Pretzel, de Azaí Pretzel.
1: Ancelotti fez 6 convocações desde que estreou no ano passado, e apenas 3 jogadores dos 26 foram chamados nas 6. Wesley, lateral direito, o volante Casemiro e também o atacante Matheus Cunha, que hoje fica no banco de reservas.
3: Ulisses. Vou dizer um negócio pra você. Huntington Bankfield, esquece. A FIFA... Nós teremos jogos aí da Copa do Mundo? Não teremos,
1: não,
3: né?
1: Não, não teremos.
3: A FIFA jamais...
4: É o campo do banco.
3: É, lógico, é o campo do banco. A FIFA jamais deixaria. Tanto é que o estádio dos Cowboys em Dallas já mudou de nome também, que eu estive lá visitando, que é uma arena maravilhosa para 100 mil pessoas, se abrir atrás dos gols ali, gramado sintético, né? Era agora da grama natural, mas para 100, 115 mil pessoas já estiveram lá. É um estádio em Dallas que ele oferece basquete, a arena, né? Basquete, montaria, ou seja, rodeio, oferece vôlei, oferece... É, esses carros especiais de rally, sabe, que fazem acrobacias incríveis também. É um negócio, é um multiuso, velho, você não tem ideia. E é um estádio, assim, antigo, não é novo, não. Mas é um estádio, assim, maravilhoso. Eu visitei as dependências, os Cowboys, estive lá dentro dos vestiários, das T-Leaders, eu fui para as T-Leaders porque o Pretzel e o PDV me pediram para ver como é que era o vestiário. Aí fui lá, dei uma olhada, tirei um monte de foto, postei um monte de coisa aí no meu Instagram, você vai achar. Eu vou dizer para você, promessa de grandes arenas, indiscutivelmente, mas o Huntington Bankfield, esquece, velho. E se fosse para a Copa do Mundo, o nome seria Cleveland, alguma coisa, hein, Zaidan?
4: Você arriscou 8 segundos lá em cima do touro, né?
3: O que é isso?
4: Não é moleza.
3: O touro, né? Não conseguia saltar, pular.
4: São os 8 segundos, aqueles 8 segundos parecem 8 horas. Nossa, cara que tá em cima.
3: Acabou que sofre, viu? Brasil e Egito, já já pra você. Mais da seleção brasileira, Alexandre Pretzel. Que lua, hein, Pretzel?
1: Muito calor aqui, temperatura na casa dos 28 graus neste momento, com uma sensação térmica um pouco mais alta. O Brasil tem uma média de idade, meu caro Ulisse, de 28,65 anos. Uma das maiores nos últimos mundiais. Então essa é a média do Brasil. O jogador mais velho é o Danilo, que veste a camisa do Flamengo. Jogadores de linha, evidentemente, porque no gol tem o Everton, que hoje será testado como terceiro goleiro hoje, para dar o jogo para ele, já que dificilmente ele vai ocupar algum lugar na Copa do Mundo, Ulisses.
3: 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Egito e Brasil, microfone da Bandeirantes para você, torcedor brasileiro. É jogo de bola, amistoso último da seleção brasileira antes do início da Copa do Mundo, para você ligado no microfone da Bandeirantes. Tem mais do Egito aí de Salah?
2: Opa, o Salah que está no banco de reservas, o Ulisses Costa, não sabe ainda o futuro dele depois de deixar o Liverpool. Fez história no Liverpool, né? Impressionante, 32 gols numa única temporada na Premier League, maior artilheiro africano da Liga, maior artilheiro africano da UEFA Champions League, 4 vezes chuteira de ouro, Mohamed Salah. Onde vai jogar o Salah? Será que no Corinthians? Será que no Flamengo? Mas a equipe do Egito tem Marmoush, jogador do Manchester City, 75 milhões de euros, fez uma temporada de 8 gols na equipe do Guardiola, confirmado no ataque do time egípcio, Ulisses.
3: 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Brasil e Egito, Egito e Brasil no microfone da Bandeirantes, mais um destaque da seleção brasileira. Fale mais do Brasil para o povo brasileiro, Pretzel.
1: Seu amigo Carlo Ancelotti fará aniversário como técnico da seleção. Em dia 10 de junho, ele completa 67 anos. Hoje é o 12º jogo dele. Em 11 jogos, ele tem 6 vitórias, 2 empates e 3 derrotas. E a frase de Ancelotti quando renovou o contrato com a seleção no ambiente interno: obrigado por valorizarem o meu trabalho e não apenas o resultado, Ulisses.
3: 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Você ligado, Paulo do Vale, mais do Egito.
2: O Egito que mandou embora o Rui Vitória, né, depois de uma situação bem complicada na Copa Africana de Nações, e contratou um dos maiores ídolos do time egípcio, da seleção egípcia, que é o Hossam Hassan, que é ídolo nacional, jogou na seleção egípcia por muitos e muitos anos e agora pode ser ultrapassado por Mohamed Salah na Copa do Mundo. É o maior artilheiro com 69 gols. O Mohamed Salah tem 67. Se marcar 3 gols da Copa do Mundo, vai ultrapassar o seu treinador, Ulisses Costa.
3: 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Hora de análise e opinião na Bandeirantes. Cláudio Zaidan, Leandro Kessadam. E aí, gente, um abraço para vocês.
4: Abraço, Ulisses. Abraço para toda a equipe. Para o Quessada, com quem não conversamos ainda. Opa, falava há pouco com o Pretzel, o Paulo do Vale, com a Ana Martins. Meu caro Ulisses. Claro, o amistoso tem todas aquelas coisas, né? Aí substitui meio mundo, hoje eles poderão mudar o time inteiro. Então o jogo se descaracteriza. É muito mais para o técnico observar. E Ulisses, para o Ancelotti, tudo isso é uma experiência nova. Porque essa carreira longuíssima que ele tem no futebol, como importante jogador da Roma, do Milan, da seleção italiana. Mas a única experiência dele em seleção, como parte de comissão técnica, foi como assistente do Arrigo Sacchi, né? Como treinador, a carreira do Ancelotti, a extraordinária carreira do Ancelotti, é em clube. Seleção é muito diferente. Primeiro que não é o país dele. Então você tem uma série de adaptações, há uma certa insegurança, precisa conhecer a cultura futebolística local. Segundo, que é completamente diferente. Você não tem o dia a dia, você se reúne esporadicamente com os jogadores. Tudo isso é novo para Carlo Ancelotti. E embora ele diga que a renovação do contrato não foi por resultado, claro que não, até porque os resultados não são nada brilhantes, mas pelo trabalho, e é claro que ele é um grande treinador, isso é indiscutível, mas a permanência terá sempre a ver com o resultado, para qualquer técnico do mundo, não importa se é o Guardiola, o Klopp, o Deschamps ou o anti-aonte. É o resultado que segura o cara, isso é indiscutível. A CBF quis antecipar porque sabia que era uma oportunidade, né, de convencer o Ancelotti a já ter o que eles chamam de um ciclo inteiro. Todas as Copas que o Brasil ganhou, não houve treinador com ciclo inteiro. Mas isso é uma verdade indiscutível? Não. É circunstancial, dos jogadores que você tem, quem você enfrenta na Copa. Só uma observação, Ulisses e Quesada. O Ibanez é uma escolha, mas o Ibanez vai disputar a posição na seleção com o Wesley. Quando ele precisar de um lateral ofensivo, que vá para o jogo, vá para o ataque, é o Wesley. O próprio Ibanez falou, não esperem que eu vá para o ataque. Quando eu jogar na lateral, serei um zagueiro marcando pela direita. Quando o Ancelotti precisar de um zagueiro marcando pela direita, pô, contra a França, contra a Inglaterra, contra um time que exige uma marcação melhor pelas laterais, ele tem o Ibanez. Porque o miolo de zaga do Brasil será Marquinhos e Gabriel Magalhães. O Gabriel é titular e está fora do jogo de hoje porque está muito cansado, estafado, ainda um pouco chateado com o pênalti perdido na decisão da Liga dos Campeões, mas ele será o titular ao lado do Marquinhos. Tudo bem, Quesada? Sempre uma honra ouvi-lo.
5: Tudo bem, Zaidan. Um abraço a você, a Ulisses, a toda a nossa equipe, Bretzel, PDB. Eu quero dar uma palhinha sobre isso. Eu não teria renovado o contrato do Ancelotti. Eu esperaria acontecer a Copa do Mundo, tá? É só uma palhinha a respeito desse assunto. Mas, enfim, há um projeto. Eu gostaria de ver antes o que o homem vai fazer aqui na Copa, para depois avaliar se realmente vale a pena ou não. E leva em consideração não só o desempenho dentro de campo da seleção brasileira, até onde a seleção vai chegar, mas o trato do Ancelotti no dia a dia com esse grupo que ele convocou. Então acho que isso a gente tem que levar muito em consideração. Mas enfim, são posições, tem gente que acha que tem que renovar, tem gente que acha que não deveria ter renovado. E hoje a última chance, Zaidan, Ulisses e amigos, de testar alguma coisa diferente, porque como disse o Ancelotti pra gente durante a semana, pra mim, lá pro Pretzel, os testes terminam aqui, né? Então ele já trabalhou alguns formatos, mudou alguns jogadores, manteve aquele esquema 4-2-4, quando tá atacando, vai manter o 4-4-2 quando o time estiver se defendendo, não é? Porque os esquemas mudam, e tá buscando ainda um time titular. Muita gente entende que ele já tem o time titular, eu acho que ele não tem o time titular, porque se ele tivesse, bastaria dizer, eu tenho e não vou contar para vocês. Dúvida na lateral esquerda, o Douglas Santos vai ganhar a posição do Alexandro. Aí no meio campo, o Paquetá pode até ser que inicie a partida contra Marrocos, mas aí ele mexeria no ataque, né? E mexer no ataque significa sobrar para alguém aí o banco, né? Matheus Cunha, de repente, porque ele não vai ter peito de tirar o Vini Júnior, e eu não faria isso. E não vai tirar o Rafinha também, eu tampouco faria aí. Agora tem a rapaziada aí, Ulisses, que tá pedindo passagem. Rayan, Endrick, Igor, Thiago. O que vai fazer com esse povo todo? Vai escalar 15, 16 jogadores? Isso não dá. Mas enfim, é um problema do Ancelotti, muito bem reconhecido e pago, para resolver a situação e montar o melhor time para a estreia contra Marrocos no dia 13 em New Jersey.
3: 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Jornalismo Bandeirantes, boa noite, Maju, Arruda Leite.
6: Oi, Ulisses, uma boa noite a você, boa noite a todos. Quatro pessoas ficam feridas e uma delas em estado grave depois da queda de uma ponte em Sena Madureira, no interior do Acre. A construção foi inaugurada há 2 anos e custou mais de 36 milhões de reais. A ponte foi interditada preventivamente na quinta-feira, depois da identificação de problemas na estrutura. Segundo o governo do Acre, as vítimas estavam nas proximidades da ponte na hora do desabamento.
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7: Fala, Ulisses, tudo bem? Boa noite a você e a todos que nos acompanham aqui na Bandeirantes neste sábado de muito futebol internacional nos amistosos antes da Copa do Mundo. Começando com a goleada da Bélgica sobre a Tunísia pelo placar de 5-0. Além disso, a Romênia venceu o País de Gales de virada por 2-1. Mesmo placar de Portugal e Chile, vitória dos portugueses. A Alemanha bateu os Estados Unidos fora de casa também pelo placar de 2-1, enquanto Austrália e Suíça ficaram no empate 1-1 para cada lado, mesmo placar de Panamá e Bósnia. Neste momento, em andamento, jogo que começou às 5 horas da tarde, a Escócia vai vencendo a Bolívia por 4-0 fora de casa, Escócia que está no grupo do Brasil na Copa do Mundo. Também às 5 começou Inglaterra e Nova Zelândia, por enquanto Harry Kane vai dando a vitória aos ingleses 1-0, jogo já no segundo tempo. Tem futebol feminino também em andamento lá no estádio do Corinthians, zona leste de São Paulo. O Brasil vai perdendo para os Estados Unidos pelo placar de 1-0, jogo começou às 6:30 da noite aqui em São Paulo. Concomitante a Brasil e Egito, futebol masculino, tem Venezuela e Turquia às 7 horas e mais tarde, 9 da noite, a Argentina enfrenta a equipe de Honduras jogando diante do seu torcedor. Tempo também para destacar o grande campeão da Copa do Nordeste de 2026, porque o Vitória venceu o Fortaleza de novo. Ida 2-1, volta agora no Barradão 2-1, jogo hoje às 4 da tarde, portanto Vitória pentacampeão da Copa do Nordeste. Mais cedo pela Série B do Campeonato Brasileiro, 12ª rodada em meio a esta data FIFA, que será a Copa do Mundo, o Criciúma bateu o Londrina pelo placar de 1-0, jogando também diante do seu torcedor. Tempo também para destacar o tênis aqui na Bandeirantes no 107.3, porque hoje o Brasil fez história na final juvenil do Roland Garros. Guto Miguel venceu o Michael Antonius dos Estados Unidos por 2-0. Goiano, 17 anos, o brasileiro que chegou ao número 1, a posição número 1 do ranking mundial do ATP entre os tenistas juvenis. A primeira vez que o Brasil é campeão juvenil deste torneio, o Roland Garros, que também teve a sua final feminina decidida entre a Miha Andreeva da Rússia e a Maja Chwalińska da Polônia. A Andreeva venceu por 2-0, 19 anos para ela, da Rússia, a 8ª no ranking WTA. E amanhã acontece a final masculina, a partir das 10 horas da manhã no horário de Brasília, entre o Zverev, alemão terceiro do mundo, e o Flavio Cobolli, italiano, número 14 do ranking da ATP. Já na NBA Finals, Ulisses, ontem o New York Knicks venceu o San Antonio Spurs 105-104 no jogo 2, novamente na casa do San Antonio Spurs, e por isso agora
3: ele tentou a finta, tentou escapar,

0: de 1-0, Ulisses.
1: É o futebol da Bandeirantes, ainda que sabe o jogo, 1-0 Brasil.
2: Vai que assada.
3: Zé, Zaidan, eu ia comentar exatamente isso, né? É, dois lances anteriores, o Ibanez fez o mesmo movimento do Bruno Guimarães tentando roubar a bola e roubando. Só que dessa vez o Bruno fez as duas partes, né? Ele rouba a bola, Zaidan, e depois aquele clarão, né? Ficou ele, a bola, o goleiro e um lance realmente de marcação, algo que o Ancelotti está pedindo muito para os jogadores. E o Bruno Guimarães como um homem surpresa ali, porque está todo mundo preocupado com o Vini, com o Rafinha, com o Igor Thiago, mas é o Bruno que decide nesse início de jogo em Cleveland, Zaidan.
2: E aquela história, Ulisses, Quesada, o Quesada e o Pretzel já haviam dito isso em várias ocasiões. O Ancelotti exige essa marcação na saída de bola do oponente, né? Essa é uma das armas que a seleção tem para tomar a bola muito próximo da área, Ulisses.
1: É o futebol da Bandeirantes, domina Igor Thiago. Ele recolhe para a seleção brasileira. Já sai jogando no toque de bola. A seleção do Brasil tenta o toque de bola com Marquinhos. Marquinhos domina no campo de defesa. Ameaça levantamento à frente para o comando de ataque. Tenta ser jogando a seleção brasileira. Recolhe no toque de bola. Casemiro. Casemiro escolhe depois do toque de Bruno Guimarães para Marquinhos. Marquinhos para Ibanez. Ibanez abre a jogada com Douglas Santos pelo setor de esquerda. Campo de retaguarda. Sai jogando para a seleção brasileira. Domina no campo de defesa. Vem para o toque de bola. Contigo no setor de meio de campo. Aperta na marcação. Tentou o toque de bola novamente. A seleção do Brasil para ser jogando, você está na Bandeirantes, a Bandeirantes com você, toca a bola, recolhe Coutinho, Douglas Santos prende a jogada, Abrantes em frente à marcação do primeiro, ele tenta o toque de bola, Coutinho pelo comando de ataque, vai para a finta, volta a jogada curta, recolhe com Bruno Guimarães, tentou o passe de bola, péssimo Casemiro, mas é o Egito, a bola volta para Marquinhos, que vai sair jogando completamente errado, um presente, o Egito vai empatar, a bola batida para o gol, Zico,

0: Marquinhos e gol! O Marquinhos erra feio, capitão brasileiro! Ele toca a bola para trás e dá um presente pro Zico. O Zico entra na cara do gol para meter no fundo da rede. E o Casemiro tava contando borboleta no campo de jogo, porque o Casemiro tava na marcação do Zico. Quando o Marquinho toca a bola para trás, o Casemiro até acordar e no Zico, o Zico já tava com a bola dominada, entrando na área e batendo por baixo do Alisson, metendo a bola no canto esquerdo, na bochecha esquerda da rede. Agora, Egito 1, Brasil também. O Ancelotti abre os braços do banco. Que sono, Marquinhos, que sono, Casemiro.
1: Atenção, Marquinhos, esse Zico não é o nosso, é o do Egito. O capitão da seleção brasileira, desligado junto do Casemiro, tentou ali tocar a bola para trás e em ritmo de amistoso. Até menos do que isso, o Brasil toma um empate rapidamente do Egito. Zico, que é justamente inspirado o apelido no nosso galinho. O Egito empata 1-1 em Cleveland, agora tudo igual.
0: E aí, que sabe, Zaidan?
2: Ô, Zaidan, nunca pensei que o Brasil ia tomar um gol do Zico. Parem as máquinas, alguma coisa tá errada aí, Zaidan, não pode ser. Me belisca, fala que é verdade, que o Brasil tomou o gol do Zico. Ô, Zaidan, o Marquinhos tá muito estafado, hein? Não foi fácil para ele, reta final de Liga Francesa, Champions League. Eu não sei se seria hoje melhor até deixá-lo resguardado para a estreia na Copa do Mundo, hein? Não sei se vai aguentar quando a batida forte chegar, hein, Zaidan?
3: É, como fizeram com o Gabriel Magalhães, que está descansando, também disputou a final. Agora, o Marquinhos, ele achou que só havia o Alisson ali, né? Vou recuar para o Alisson. E o Casemiro falhou duas vezes, como disse o Ulisses. Ele já havia errado um passe e depois se posiciona mal na marcação. E não se brinca com alguém que é conhecido por Zico, né, Ulisses?
0: Que coisa! É o futebol da Bandeirantes para você, torcedor brasileiro. Obrigado pelo carinho da sua sintonia. Você ligado no microfone Bandeirantes. O tempo não para. 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Você confere, jogados 12, 13 minutos agora, de bola rolando, 13 de bola rolando. É o primeiro tempo do amistoso da seleção brasileira em Cleveland. Lê, girando o placar do amistoso da seleção. Continua para você, Brasil 1, Egito também 1 na Bandeirantes.

0: tem pra falar é você. Alô, alô, Magrela.
1: Ulisses, bola rolando também para o amistoso Venezuela e Turquia. Venezuela faz 1-0, gol de Mendoza. Já no feminino, o Brasil vira em cima dos Estados Unidos com Tainá Maranhão e Bia Zanerato. Agora 2-1 na arena do Corinthians.
0: É o futebol da Bandeirantes para você, torcedor brasileiro. Obrigado pelo carinho da sintonia. Domina a seleção brasileira. Fazer jogando com toque de bola com o Tindim Banhos. Banhos domina novamente o toque de bola. Recorde a seleção do Brasil com o Alisson. Alisson já prende o lance no seu campo de defesa para tentar levantamento à frente para o comando de ataque. Vai tentar o toque de bola com o Tigre no setor intermediário. Obrigado, torcedor, pelo carinho da sua sintonia. Você ligado no futebol Bandeirantes. A Bandeirantes com você. Já prende o lance curtindo no campo de defesa. A seleção brasileira sai jogando no campo de retaguarda. Recorde Marquinhos abriu. Ele solta a jogada com o Douglas Santos, que não está descendo muito hoje. Domínio do campo de retaguarda para ser para o jogo. Prende o lance contigo no setor intermediário. Já domínio do campo de defesa, vem para o toque de bola. Seleção brasileira. Já prende o lance curto também com Casemiro. Casemiro recolhe o domínio para o seu campo de defesa. Vai tentar o toque de bola contigo no setor intermediário. Recolhe no comando de ataque. Tenta o toque de bola. Volta na esquerda. Domina Douglas Santos para ser jogando para a seleção brasileira. Pois não, Zaidan.
2: Pelo menos temporariamente, uma inversão, né? O Ibanhas agora fica do lado direito e o Marquinhos vem para a esquerda.
0: É o futebol da Bandeirantes para você, torcedor brasileiro. E domina, tenta descer a seleção do Brasil. Ganhou, Paquetá, ligou, boa bola para o Wesley na direita, bateu cruzado, pega, larga, pega. Xobier faz a defesa.
3: Sentiu o Wesley, sentiu, colocou a mão na virilha esquerda na hora que ele fez a batida na bola. Sente o lateral direito brasileiro, esperamos que não seja nada grave.
0: É o futebol da Bandeirantes, domínio do campo de defesa. Obrigado, torcedor, pelo carinho da audiência. E aí, Zaidan?
3: Ó, pediu atendimento, Zaidan. Wesley pede atendimento.
0: Tá sentindo no campo de jogo, Wesley. É. Tá pedindo atendimento ficar, lateral direito brasileiro.
2: Se não puder ficar, Ulisses, o Ibanhas vira lateral e aí o Léo Pereira deve entrar na zaga do Brasil, né, Queçada?
4: É, essa é uma tendência, né? Ou de repente colocar o Danilo lá na direita, acho pouco provável, viu, Zaidan? Mais fácil realmente acontecer isso, o Ibanhas já foi colocado nessa posição, não vai dar pro Wesley mesmo, e aí pode ser o Léo Pereira ou Danilo, um dos dois ao lado do Marquinhos. Rapaz, perdeu o Wesley, né? Porque é o único lateral mesmo que avança, que a seleção brasileira tem.
0: É o futebol da Bandeirantes para você, sentindo ali o adutor, a virilha. Que coisa, Wesley. Departamento médico do Brasil no campo de jogo.
3: E no movimento dele, Ulisses, ele até brincou durante a semana que ele deu entrevista, porque ele tem jogado pelo lado esquerdo na Roma, e ele é destro, então ele tem que fazer a inversão, né? Ele não está muito acostumado com isso, mesmo assim ele se adaptou bem a essa função. Agora ele vinha do lado certo, e quando ele faz o cruzamento, ele põe a mão imediatamente na virilha esquerda. Vamos ver se não é nada grave, mas parece que não vai dar mesmo. Vem aí mudança no Brasil, Danilo. Não. Danilo vem aí no lugar do Wesley.
0: Muito bem, tá aí o Wesley saindo para a entrada do Danilo, é isso?
3: É isso, mas Danilo aí, do Flamengo.
4: Mas ele pode colocar, como o Zaidan falou, o Ibanhas na direita e o Danilo entrar como zagueiro. Eu acho melhor fazer isso. Ibanhas na direita e o Danilo ser o companheiro do Marquinhos, porque o Danilo já não tem mais aquela pegada dos 18, 19 anos.
2: E vale notar, Ulisses, que o Brasil tinha problemas na marcação exatamente daquele lado, né? Ele até fez uma inversão, o Ancelotti, ele mandou o Ibanhas para a direita, Marquinhos para a esquerda. E agora ele vai ter alguém que marca mais, né? O Danilo pode ser zagueiro, pode ser lateral, pode fazer uma inversão com o Ibanhas, tanto faz. Mas ele vai ter alguém que marca mais, em compensação perde o apoio que só o Wesley consegue fazer por aquele lado. Não há outro lateral apoiador como o Wesley na seleção hoje, Ulisses.
0: Muito bem, tá aí sendo o Wesley. Torcer para que não seja nada sério, né? E é bom tirar mesmo, é amistoso, aquela coisa toda, né, Zaidan?
2: Claro, sentiu, sai na hora, lógico.
0: É bola para a seleção brasileira, domínio do campo de ataque, lançamento para Igor. Thiago não dominou! Não dominou o Igor Thiago. perde a chance o Brasil do segundo gol. A bola volta no toque, ele marca a seleção de Egídio Sanz, jogando Yasser. Ele prende o Lúcio no campo de retaguarda, tenta o levantamento com o Rony. Ele tenta o toque, ele bora com o Tinga na intermediária. Rony, Rony põe pra fora, bola lateral para a seleção brasileira bater. Manuel para o Brasil bater pelo setor de esquerda, campo de ataque para você ligado no microfone Bandeirantes, torcedor brasileiro. Lateral para a seleção brasileira bater. Vini Júnior não apareceu até agora no jogo, hein? Você ligado na Bandeirantes, a Bandeirantes com você. Obrigado, torcedor, pelo carinho da sua audiência. É bola do campo de ataque para ser para o jogo. Tenta o toque, ele bora contigo na intermediária. O Brasil está jogando com Marquinhos, que erra feio no jogo. Abre a jogada para Ibanez. Ibanez domina no seu campo de retaguarda. Vai tentar o toque, ele bora curto novamente no comando de ataque. Aperta na marcação, levanta a frente. Fácil. Vai do gol, Chobier para fazer a firme defesa e ser o jogador do campo de defesa. Você era a Bandeirantes com você, torcedor do Brasil. Obrigado pelo carinho da sua sintonia. O tempo não para, Bandeirantes marca. Você confere 18 jogados do primeiro tempo, girando o placar do amistoso da seleção brasileira. Brasil, ha! Brasil 1-1 também para a seleção do Egito, Agrela.
1: Ulisses, a seleção do Uruguai requisitou o fisioterapeuta do Flamengo, Lanian Neves, para cuidar de Arrascaeta durante a Copa do Mundo. Ele que tem uma lesão de grau 2 na panturrilha direita, mas não foi cortado do Mundial.
0: É o futebol da Bandeirantes para você, torcedor brasileiro. Obrigado pelo carinho da Silva Sintonia. Domínio do campo de defesa, Sérgio no Brasil para Paquetá. Paquetá já abre para Vini Júnior. Vini Júnior recolhe pelo setor de esquerda no seu campo de defesa. Vai tentar um toque para a Patura. Comando de ataque vem para o Breck. O árbitro para. Marca a falta de ataque do Vini Júnior.
3: A segunda do jogo e a primeira do Vinícius Júnior, que não está bem. A torcida vaia, mas ele dá uma puxadinha no seu marcador. 1-1 no placar, Bruno Guimarães marcou o gol do Brasil, Ulisses.
0: Para você ligado no futebol da Bandeirantes, a Bandeirantes com você, torcedor brasileiro. Obrigado pelo carinho da sua sintonia. E do menino do campo de defesa, para ser jogando você, está curtindo o sonsaço. Bandeirantes, a Bandeirantes com você. Já do menino do campo de defesa, para ser jogando novamente a seleção do Egito. Placar de 1, jogo empatado, tempo não para, Bandeirantes marca. Jogados 20 minutos de bola rolando, 20, primeiro tempo de jogo, girando o placar do amistoso internacional da seleção brasileira. Último amistoso antes da Copa, continua Brasil 1, Egito também 1 na Bandeirantes. Quem vem para falar é você, Alô Agrela.
1: Ulisses, mais tarde, 9 horas da noite, tem Argentina e Honduras, amistoso internacional preparatório para a Copa do Mundo. Mais cedo no tênis, na final juvenil, Guto Miguel, brasileiro, 17 anos, de Goiânia, venceu, de Goiás, aliás, venceu o norte-americano Michael Antonius por 2-0 e chegou ao número 1 do ranking da ATP entre os juvenis.
0: Para você, torcedor brasileiro, pelo menos uma notícia boa no tênis, né? É que é juvenil, mas é primeiro, pô. Um goiano, não é isso?
1: Isso, goiano, exatamente.
0: Isso, fala o nome dele de novo aí. Vamos
1: Guto Miguel, Luiz Guto Miguel.
0: Luiz Guto Miguel, isso aí, cara. O Joãozinho deu uma ramelada no meio de semana. Né? É o futebol da Bandeirantes para você.
5: O Wesley chorando, eu mesmo.
4: Exato, essa é uma imagem impactante, né? O monitor está mostrando aqui um choro e o apoio dos colegas, hein? Sei não, hein? Sei não, acho que o Wesley deve estar imaginando o pior cenário a partir de agora para disputar a Copa do Mundo, hein?
3: E um detalhe, Ulisses, até o dia 12 de junho o Brasil tem a possibilidade de trocar a lista, trocar algum jogador na lista em caso de uma lesão que faça realmente que o jogador seja cortado através de um lado do departamento médico.
0: Isso aí, pelo menos o Brasil tem isso. Qual seria? Desculpa aí, não tô... Tomara que não seja nada com o Wesley, que o Wesley é um jogador de qualidade, né? Mas qual seria o jogador para fazer isso?
3: Essa é uma pergunta ótima, né? A gente vai ter que ver as opções que o Ancelotti tem naquela lista de 55 nomes. Aí veremos, sem dúvida.
0: Eu acho que o Marquinhos comemorou muito o título da Champions League, hein?
6: Cartão amarelo.
0: Tomou amarelo agora.
6: Exatamente, né? Tava perdendo na corrida pro Marmouche, que é jogador do Manchester City. E ele vai na tesoura, toma o cartão amarelo, o primeiro da seleção brasileira.
0: No futebol, tá, Bandeirantes? Vamos lá para aquele tempo técnico para rapaziada tomar uma água. Eu quero Cláudio Zaideu Quesada comigo para falarem dos jogos de um Brasil, um Egito.
4: Ô, Zaidan, eu tô com a lista aqui, viu, Zaidan?
7: Fala,
4: rapidinho, ó. Vitinho é lateral direito, certo? Do Botafogo. E o Paulo Henrique do Vasco. E o Paulo Henrique do Vasco. São os caras que são os caras da lateral direita. É só pra gente, né, responder essa pergunta aí que o. que o nosso Ulisses fez. Ou seja, são essas as opções se por acaso o Wesley for cortado e se por acaso, né, Zaidan, ele resolver levar justamente um lateral específico para a direita.
2: É, tomara o Wesley fique. Esse choro dele é comovente. O pessoal da comissão técnica, particularmente fisioterapeuta, conversando com ele, preparador físico. Mas, se ocorrer, o Ancelotti, claro, pode chamar. Vocês se lembram, quando o Romário foi cortado, foi o Everson, né? E quando o Everson foi cortado, foi o Ricardinho, foi isso? Então, você não tem que chamar alguém da mesma posição. Agora, de qualquer maneira, Ulisses, claro, é amistoso. O jogador tem de pensar mil vezes antes de ir para uma dividida. Não se faz isso que o Marquinhos fez num jogo como esse. Talvez pelo erro que ele cometeu no gol do Egito, ele tenha desesperadamente dado essa entrada no Marmucci. Não se faz isso com um amistoso perto da Copa. Isso é um desespero bobo. Agora, abstraindo o fato de ser amistoso, o jogo do Brasil é fraco até aqui. E particularmente porque dois jogadores que são chave no esquema ofensivo do Brasil até agora não fizeram nada. Rafinha e Vinícius Júnior. Não sei se o Quesada vê assim também.
4: Concordo, concordo. Agora o jogo está muito centralizado também, né, Zaidan e Ulisses? Tem que abrir um pouco mais esse jogo. É, coisa que o Brasil não está conseguindo fazer. Contra o Panamá, o Luiz Henrique foi pouco acionado. Quem chamou o jogo, a responsabilidade foi o Vini. E o Rafinha, como falso 9 naquela oportunidade, não resolveu. Uma palhinha rápida aqui, Ulisses, para voltar para você. Se realmente tiver recuperado o Estevão, como ele falou naquela conversa com o pastor da igreja, eu chamaria o Estevão, viu? Eu chamaria o Estevão. Tem Ibanez, tem Danilo, tem um monte de gente para a lateral direita, improvisa alguém, o Danilo Santos. Chama o moleque Estevão.
5: É. Ótima ideia. É por aí mesmo. O Estevão falou que sarou, não é isso, Zaidan?
2: Falou. Ele joga muito, né? Ele joga muito. É um cara acima da média. E hoje em dia, jogador acima da média é raridade, né, Ulisses?
0: Ah, e como é, viu, Zé? E como é, viu? Pra você ligado no futebol, tá, Bandeirantes? A Bandeirantes com você, torcedor brasileiro. Obrigado pelo carinho da Silva, sintonia, domina a seleção do Egito, tenta o passe, ele vai contigo no setor intermediário, afasta a zaga, a seleção brasileira, vem pra garoto, esse Coutinho, Rafinha, ele prendeu, se soltou pra Vini Júnior da velocidade, ganhou, vai fazer o segundo do Brasil, ele não perde, bateu em cima do goleiro! O Vini Júnior tentou buscar o canto e meteu em cima do goleiro!
3: Demorou pra bater na bola. Se ele bate um pouquinho antes de dar o último passo, ele fuzila o goleiro. Tentou deslocá-lo e acabou realmente parando no goleirão egípcio. 1-1 no placar, Bruno Guimarães marcou o gol do Brasil.
0: E tenta descer novamente, vem para o toque de bola, houve a falta em cima do Bruno Guimarães para a seleção brasileira bater no campo de defesa.
6: Exatamente, né? Até porque o time do Egito estava carregando todo mundo, entrando na grande área num contra-ataque rápido. Depois da chance desperdiçada pelo Vinícius Júnior, inversão, abertura de jogo, o Egito desceu rapidinho já assustando.
0: Pra você ligado aqui no futebol da Bandeirantes, torcedor brasileiro, obrigado pelo carinho da sua sintonia. Você curtir o sonsaço, Bandeirantes, o tempo não para, Bandeirantes marca. Você confere jogados 26 minutos de bola rolando o primeiro tempo de jogo, girando o placar do amistoso da seleção brasileira antes da estreia na Copa do Mundo. Brasil 1, Egito também 1 na Bandeirantes, é você, alô, alô, Agrela.
1: Ulisses, mais cedo a Bélgica venceu a Tunísia, goleada 5-0, enquanto Portugal bateu o Chile por 2-1, gol anulado de Cristiano Ronaldo. A Alemanha venceu os Estados Unidos pelo placar de 2-1, jogando fora de casa, Ulisses.
0: No futebol, tá, Bandeirantes, pra você, torcedor brasileiro, vem Danilo, ganha a jogada pra seleção brasileira, tenta ser jogando pelo seu campo de defesa, pra você ligado no microfone de Bandeirantes, a Bandeirantes com você, torcedor ouvinte do Brasil, obrigado pelo carinho da sua sintonia, você ligado no microfone de maior tradição do rádio brasileiro, domina pelo setor de esquerda, campo de defesa, vem tentar o toque de bola contigo no setor intermediário, novamente recolhido o campo de ataque, a seleção, tenta o toque de bola novamente, a seleção do Brasil, recolhido o campo de defesa, vem pra finta em cima, a marcação, vai tentar o toque de bola contigo no setor intermediário. Pra você que tá curtindo o sonsaço da Bandeirantes, a Bandeirantes com você, domina Vini Júnior. Escapou do primeiro, escapou do segundo, deu bola pra Rafinha. Tentou bater direto pro gol. Bateu em cima do goleiro Rafinha.
3: E o Paquetá pediu a bola pra trás, que ele tava entrando pra fazer a conclusão pelo meio. 1-1 no placar, Ulisses.
0: Que Que coisa, hein? É o futebol da Bandeirantes para você, torcedor brasileiro. Obrigado pelo carinho da sua sintonia. E domina o Brasil, brasileiro jogando no seu campo de defesa. Vem com Ibanez. Ibanez prende para a seleção brasileira. Tenta o toque de braçar, jogando curtinho com Paquetá. Paquetá recorre a jogada para Marquinhos. Marquinhos já domina no seu campo de defesa. Vai tentar o levantamento à frente para a cama de ataque. Ele tenta o toque de bola curtinho no setor intermediário. Já recolhe Marquinhos. Vai para a finta em cima para marcar. Se no primeiro tempo, tenta o toque de bola. Volta curtinho pelo setor de esquerda. Recolhe novamente a seleção brasileira para ser jogando. Obrigado, torcedor, pelo carinho da sua audiência. Você ligado no futebol da Bandeirantes. A Bandeirantes com você, torcedor brasileiro. Obrigado pelo carinho da sua audiência. Aqui domina o Brasil. A abertura vem pelo setor de esquerda. Que abre ataque. Boa abertura de bola para a ponta. Prende o lance curtinho. Marquinhos. Marquinhos domina. Recomeça pelo seu campo de defesa. Vai tentar a finta em cima da marcação. Dominou, recolheu. Prendeu o lance curto. Já tenta partir para o comando de ataque. Já recolhe a jogada no comando. Abriu, prendeu para a ponta. Prendeu Marquinhos. Marquinhos domina. Enfia no meio de campo curtinho. É para Rafinha. Cochila. Perde o lance. Vem para fazer a falta. Predito bater.
3: A quinta falta do Brasil. Rafinha reclama e o Danilo pede para ele sair do bolo. Já tinha pedido antes também para o Vinícius parar de reclamar. Tudo aqui na cidade de Cleveland está empatado o jogo por enquanto.
0: 1-1, Zaidan e Quesada.
2: Pelo menos Rafinha e Vinícius começaram a aparecer, né? Aquela jogada que o Vinícius entra em condição de fazer o gol, bate em cima do goleiro, o passe foi do Rafinha e o Vinícius conseguiu entrar em velocidade. E depois o lance do Rafinha, que em vez de cruzar tentou finalizar um pouco sem ângulo, o passe foi do Vinícius. É fundamental que os dois participem mais do jogo, porque o Igor Thiago, ele depende que os companheiros trabalhem a bola. Ele é um cara de trombada, de choque na área. Não será ele quem vai preparar a jogada, né, Quesada?
4: É, isso aí. Agora, um detalhe. Falta o Danilo Santos nesse meio campo. Eu não sei o que vocês acham aí, Ulisses e Zaidan, mas o Danilo dá uma verticalidade, uma dinâmica totalmente diferente. Né? Agora, tirar o Casemiro também não é fácil, né? Vai tirar o homem de confiança dele. E com o Danilo no time, tem que colocar Rayan ou Luiz Henrique abertos lá na outra ponta. Né? Então, no segundo tempo, já dá para começar a fazer essa correção e pensar no Endrick também, entendeu? Já que é fase final de testes, testa, Ancelotti, testa, porque quando começar a Copa, aí é Copa do Mundo, não tem brincadeira.
0: Pra você ligado no microfone da Bandeirantes, torcedor brasileiro, obrigado pelo carinho da sua sintonia. Vem Brasil, domínio do campo de ataque, a abertura vem pelo setor de direito do campo de ataque, tenta o levantamento à frente do comando, prende o lance curtinho, a seleção brasileira, a abertura do comando novamente, Paquetá tenta o passe de bola, perde a bola, domina a seleção do Egito e está jogando no seu campo de retaguarda, o tempo não para, Bandeirantes marca. Você confere, jogados para você conferir, 30 minutos de bola rolando o primeiro tempo de jogo, girando o placar do amistoso da seleção brasileira. Continua para você, Brasil 1, Egito também 1, na Bandeirantes, quem fala é você. Alô, Malô! Ô, oh, Agrela!
1: Ulisses, notícia ruim para a seleção da Alemanha, que perdeu o jovem Lennart Kohl, de 18 anos, atacante por lesão. Inclusive já tem um substituto para ele, Hassan Odrego, que foi convocado. Ele que tem 20 anos, joga no Leipzig também da Alemanha.
0: Alô, Luiz, alô, Bianco, curtindo o som, Zacho, Bandeirantes, alô, Pachon, curtindo o som da Bandeirantes, obrigado pelo carinho da sua sintonia, do menino do campo de defesa, Andressa Guaraná, um beijão pra você, obrigado, Andressa, pelo carinho da audiência, do menino do campo de ataque, tenta o toque para a seleção brasileira, para ser o jogo da abertura, vira o toque para o Coutinho, recolhe Igor Thiago, capricha, Brasil, já prende o lance à frente do campo de ataque para Paquetá, Paquetá na dividida para Danilo, para Paquetá, ele toma falta, vai os trancos e barrancos, ganha a jogada com vontade, o Brasil, abertura no meio, Bruno Guimarães, tentou o passe, não consegue, a palavra volta, Marquinhos tem cartão amarelo, vem para a marcação, domina a seleção do Egito, sai descendo e desce pela direita do campo de defesa, curtindo a intermediária no domínio novamente de Marmouche, ele prende o lance, tenta o passe, ele para soltou no comando de ataque para ninguém, tranquilo no gol, Alisson sai para fazer a defesa.
6: A bola acaba espirrando no defensor brasileiro, né? Fica fácil para o Alisson, numa descida rara do time do Egito, que tenta assustar a seleção brasileira, por enquanto tudo igual, 1-1 em Cleveland.
0: Dúvida a seleção brasileira para ser o jogo do campo de defesa. Tenta o toque de bola contigo novamente no setor intermediário. Recolhe a seleção brasileira, vem com Paquetá. Paquetá dúvida para a seleção do Brasil. Ele vai tentar o toque de bola, já solta rancudinho para Rafinha. Paquetá aparece como opção de jogo. Devolveu para Rafinha, bom drible. Outro drible, puxou perna esquerda, bateu sem ângulo para o gol. Dá o tapa! Chouvier põe pra linha de fundo, em tiro, esquinado, escanteio pro Brasil bater, mas era uma bola pra cruzar. Você perdeu o ângulo, hein, Rafinha?
3: Mais uma pra cruzar, ele preferiu bater, escanteio, cobra Bruno Guimarães, lado esquerdo, primeiro do jogo.
0: e vem pra cobrança de escanteio, a seleção brasileira pra você ligado no futebol da Bandeirantes. A Bandeirantes com você, torcedor brasileiro, obrigado pelo carinho da sintonia. Escanteio pro Brasil, Bruno Guimarães vem pra cobrança de escanteio pra seleção brasileira, você está na Bandeirantes. A Bandeirantes com você, escanteio vai ser cobrado, vem levantamento pra dentro da grande área, torcedor brasileiro, Brasil tenta o segundo gol, 32 minutos, um Brasil, um Egito, amistosamente jogando pra você ligado na Bandeirantes. Obrigado pelo carinho da chuva, sintonia, torcedor brasileiro, ajeita pra cobrança, vem pro levantamento à frente, vai tentar o toque de bola, continua novamente no setor intermediário, escanteio, vem Bruno Guimarães pra cobrança de escanteio pra seleção brasileira, levanta a mão, mão direita levantada, Bruno Guimarães na bola, vai partir pra bola, correu pra bola, partiu, bateu, levantou no meio do gol, jogou no soco, o goleiro vem pra tirar, a bola volta com a seleção brasileira, em lateral pro Brasil, batendo Rafinha, poderia ter corrido, pegou a bola e tentado uma jogada, né? Foi um slow motion esperando a bola sair. Parece que todo mundo tá com medo de machucar, né? Rapaziada, tirando o pé, hein?
3: É verdade, o Danilo Silva vai cobrar na área agora. Só faz a sinalização pros companheiros, arremesso lateral, virou lance de gol.
0: E vem, levantamento à frente, lateral, que Danilo vem para a cobrança para a seleção brasileira, para você ligado na Bandeirantes. A Bandeirantes com você, torcedor brasileiro. Danilo tentou bater, subiu, o zagueiro cortou, a bola volta, tenta o toque de bola, a seleção do Brasil vem para tocar na bola, Danilo, péssimo. Ele toca na bola, a bola sai para a linha de lado, em lateral para a seleção do Egito bater. Para a seleção do Egito bater do seu campo de defesa e vem para o toque de bola, tenta descer a seleção brasileira, abertura do setor de esquerda, houve a falta, tá parado o jogo e o Marruan ficou revoltadíssimo, hein?
3: Mas revoltado de forma equivocada, falta em cima do Bruno Guimarães, Rafinha na bola, com o pé invertido pelo lado direito, segunda falta cometida pelo Egito, 1-1 no placar, Ulisses.
0: É falta para a seleção brasileira bater para você, ligado no microfone, Bandeirantes, torcedor do Brasil, obrigado pelo carinho da sua sintonia. É falta para o Brasil bater pela direita, 34 minutos de bola rolando, obrigado, torcedor brasileiro, pelo carinho da sua audiência. Você ligado na Bandeirantes, a Bandeirantes com você, vem para a cobrança de falta, a seleção brasileira se posiciona para bater falta, o Brasil, ajeita para a cobrança, Marquinhos, Marquinhos vem para a bola para a seleção brasileira. Obrigado, torcedor, pelo carinho da audiência, falta para a seleção brasileira bater. Vem levantamento dentro da grande área, Rafinha na bola, Rafinha para a cobrança, ele vem para a cobrança, ele falta para a seleção brasileira, vai partir para a bola pelo setor de direita, falta cobrada, Rafinha bateu direto pro gol, põe para fora. Pediu para todo mundo ter calma para fazer isso, Rafinha, vai lamber sabão.
3: Foi vaiado até em Barcelona neste momento, 1-1 no placar, Bruno Guimarães marcou.
0: No futebol da Bandeirantes, para você, torcedor brasileiro, é bola, campo de defesa, o tempo não para, Bandeirantes marca. 35 minutos de bola rolando, 35 de bola rolando para você conferir. É o primeiro tempo de jogo, girando o placar do amistoso da seleção brasileira. Em Cleveland, nos Estados Unidos, no Huntington Benfield, continua para você. Brasil 1, Egito também 1 na Bandeirantes, é você, Alô Agrela.
1: Ulisses, já encerrado, a Escócia, adversária do Brasil na fase de grupos da Copa, bateu a Bolívia fora de casa 4-0. Enquanto isso, a Inglaterra venceu Nova Zelândia 1-0, gol de Harry Kane.
0: É o futebol da Bandeirantes, um buraco na zaga brasileira pela direita, desce com a bola apoiada, recolhe pelo setor de direito do campo de ataque, vem para o domínio, faz o break na marcação, Rani. Rani prende o lance, levanta para a seleção do Egito, busca a jogada contigo no campo intermediário, para Zico, autor do gol, ele tenta a finta, solta a jogada com a Itan, Aitan inverteu a jogada lá do outro lado, vem para o domínio do toque, ele bola o capitão Trezeguet, ele prende para o Egito, vai para a finta, solta a jogada no centro intermediário, abriu para Zico, Zico prendeu de esquerda, olha o Egito apertando o Brasil, cruzamento na grande área, o toque de cabeça vem para girar na direita. Douglas Santos gira para a seleção brasileira, sai jogando com Vini. Vini domina para Casemiro, pessimamente passa mal a bola, Casemiro era feio. A bola volta com a seleção brasileira, toque de cabeça também péssimo do fraco Danilo. Subiu de cabeça, tocou errado, a bola volta com a seleção do Egito, que domina pelo setor de esquerda, quebra ataque, vem para a quinta em cima da marcação. No primeiro já tentou toque de bola contigo no setor intermediário. Você ligado na Bandeirantes, a Bandeirantes com você, torcedor brasileiro, obrigado pelo carinho da sua sintonia. Vem lançamento à frente do comando de ataque, aperta na marcação, domina a seleção do Egito. Toca a bola de pé em pé no seu campo de defesa para você ligado no futebol Bandeirantes. Obrigado, torcedor, pelo carinho da sua audiência. Você ligado no microfone de maior tradição do rádio do Brasil. 37 jogados, 1-1. Lateral para a seleção brasileira ser jogador no seu campo de defesa. É lateral para a seleção brasileira ser terceiro jogo do seu campo de atleta. A quarta vai tentar o toque de bola Coutinho novamente. Recolhe a seleção brasileira para ser para o jogo. Já prende o lance no setor intermediário. Prende a jogada, tenta o toque. Bruno Guimarães abriu para o toque de bola Coutinho no meio de campo. Recolheu para Paquetá. Paquetá domina balança em frente à marcação. Vai tentar o toque de bola. Volta, volta para o toque de bola de Douglas Santos, que abre no meio para o toque de bola Coutinho de Ibanhas. Ibanhas domina, vem para o toque de Paquetá. Perigoso pelo meio de campo. Mas ganha a jogada a seleção brasileira para ser jogando no seu campo de defesa. Já tenta o toque de bola Coutinho no setor intermediário. Brasil recolhe pelo setor de ponta, vai para a finta da marcação, prendeu o Coutinho para Rafinha. Rafinha domina, abriu no toque de bola de Bruno Guimarães, soltou, é para fazer o gol. Igor Thiago bateu em cima do goleiro. Defesaça do Xobier. Mas o Igor Thiago não pode perder um gol desse, hein?
3: Imagina se é contra Marrocos, né? A enfiada do Bruno Guimarães foi maravilhosa, uma bola em diagonal no meio da linha defensiva do Egito. E o Igor Thiago, cara a cara, pegou mal na bola. Agora ele está balançando a cabeça aqui na minha frente, lamentando a chance perdida. Para quem briga por uma vaga entre os titulares, né, Ulisses? Não dá para perder esse gol.
0: Ah, é momento para mostrar o que é para definir, né? Não pode perder esse tipo de gol, hein, Zaidan? Hein, Quesada?
2: Tentou colocar entre o goleiro e a trave ali, né? E acabou facilitando a vida do goleiro egípcio. Agora, o Bruno Guimarães, independentemente até do gol que marcou, é o melhor jogador brasileiro em campo num primeiro tempo fraco da seleção brasileira. Fica mais com a bola, mas está enfrentando um misto do Egito. E fica mais com a bola, é natural isso, mas o Brasil não faz um bom jogo, não. Jogo fraco até aqui.
4: E contra Marrocos, obviamente, que vai ser mais difícil, né? Três gols feitos, perdidos pelo Brasil. Ulisses, esse lance do Igor Thiago e os anteriores com o Rafinha e com o Vini. O Brasil até que consegue construir a jogada. Na hora da finalização é que precisa acertar o pé.
0: É, por aí, né? O Brasil cria, cria, cria, mas...
4: É isso.
0: Não consegue fazer o gol, né? E vem pro jogo o time do Egito. Já no segundo tempo, será que vai melhorar?
4: Ah, se mudar os 11, talvez, né?
0: Muda será tudo. Que ele vai querer mudar os 11 no último jogo? Essa é a questão, né?
4: Oh, ah, eu mudaria, viu?
2: Luiz Henrique, Rayan, Danilo, esses caras têm que entrar. Hendrick.
0: Ah, tem que entrar. Para você ligado no microfone da Bandeirantes, torcedor brasileiro, obrigado pelo carinho da sintonia. É bola para a seleção do Egito bater placar de um Brasil, um também para a seleção do Egito. Você ligado no futebol da Bandeirantes, a Bandeirantes com você, torcedor brasileiro, obrigado pelo carinho da audiência. É bola no campo de ataque, escanteio para o Egito bater. Escanteio cobrado, recolheu, levantou o Aitan. Ele tenta levantar da boca do gol, afasta a zaga brasileira, vem para ganhar meio que na sorte, aperta novamente a seleção do Egito. Lançamento na grande área, tira a zaga brasileira, vem para cortar dali, dá um pico na bola, corta. Douglas Santos, abre a volta, volta na ponta direita, vem para tocar da bola e bem, expõe para fora. É lateral para a seleção brasileira bater a bola, tocou no Zico por último.
6: Exatamente, que agora fica ali reclamando da marcação da arbitragem, né? Porque poderia, quem sabe, manter o Egito no ataque tocando bola, como vem fazendo nos últimos minutos. Agora o Brasil tem ela, por enquanto, tudo igual em Cleveland, 1-1.
0: O tempo não para, Bandeirantes marca. Jogados para você conferir, 40 minutos de bola rolando. É o primeiro tempo de jogo, girando o placar do amistoso da seleção brasileira. Você confere. Brasil, 1, Egito também 1. Oh, Agrela.
1: Ulisses, mais cedo, Vitória venceu Fortaleza 2-1, jogo de volta da final da Copa do Nordeste. Com isso, o rubro-negro é pentacampeão da competição. Destaque também para a Fórmula 1, que amanhã... GP de Mônaco tem Kimi Antonelli largando na ponta.
0: E vem pro jogo a seleção brasileira. A bola faz solta para Vini Júnior. O toque do Igor Thiago. Vini Júnior é pro toque, bate fraco na bola. O Brasil perde a chance de fazer o gol.
3: Mais uma na saída de bola apertada contra o Egito. Casemiro participou muito bem agora, mas mais uma chance perdida por Igor Thiago. Segue 1-1 no placar.
0: Gente, o Brasil perdendo muitos gols, hein, Zaidan, hein, Quesada?
2: Muitos gols. A gente não vai fazer a covardia de dizer, ah, o Romário nesse lance, o Ronaldo nesse lance. Não tem nada a ver. O Jairzinho nesse lance seria muita covardia. Mas um pouco de capricho, né? Você nota uma certa afobação, um certo nervosismo. Os jogadores que estão acostumados a fazer gol. O Igor Thiago mete a bola na rede toda semana na Inglaterra. O Vinícius Júnior sabe finalizar. Mas parece haver uma afobação. E Ulisses? Dos quatro jogadores de defesa do Brasil neste primeiro tempo, o melhor foi o Ibanez, hein?
3: Amarelo.
5: Pois não. Rani, falta no Vini.
3: Falta no Vinícius. Rani, número 3 do Egito. Terceira falta cometida pelo Egito. O Brasil cometeu 7, lado esquerdo de ataque. Rafinha na bola e também o Bruno Guimarães.
0: Para você ligado no microfone da Bandeirantes, a Bandeirantes com você, torcedor brasileiro. Muito obrigado pelo carinho da sua audiência. É, falta para a seleção brasileira bater, você ligado. Mas foi falta no Vini, achei mais normal, hein?
3: Pois é, para amarelo eu não daria. Mas é a regra, Ulisses, encostou, é falta? Não, né, Ulisses? Dessa vez não.
0: Aí tá parado o jogo, tá marcada a falta para a seleção brasileira bater, vem para cá, Brasil, e falta novamente na bola. Bruno Guimarães ficou, virou o homem das bolas paradas do Brasil, hein? Bruno Guimarães da bola vai deixar, partiu para a bola, Rafinha levantou na segunda trave, no suco, tira o goleirão. A bola volta no toque de Baracutinho com a seleção brasileira, vem cruzamento na grande área, o desvio para trás. É tiro de meta, tá dando o árbitro, o Casemiro falou que não tocou na bola.
3: Na realidade ele queria o escanteio, dizendo que o goleirão egípcio bateu na bola, mas eu acho que ele bateu direto mesmo, 1-1 no placar.
0: No futebol da Bandeirantes, para você, torcedor brasileiro, obrigado pelo carinho da sua sintonia. Você ligado na Bandeirantes, a Bandeirantes com você. E do Bira vem para o toque de Baracutinho, novamente no setor intermediário. A seleção brasileira vem com o Alisson. Alisson parte da bola, tenta o levantamento à frente. Vem Igor para brigar. Ele tenta a garanância e bola passa também pelo Paquetá. Recolhe a seleção do Egito, prende o lance novamente. Mohanad do Bira do campo de defesa, vai tentar a finta na marcação. Tenta o toque de Baracutinho no setor intermediário. Você está na Bandeirantes, a Bandeirantes com você, torcedor brasileiro. Obrigado pelo carinho da sua sintonia. É bola no campo de ataque, tenta descer o Brasil. Marquinhos ligou para Casemiro. Casemiro enfiou no comando de ataque no buraco. Apertou, vem para ganhar novamente. Rafinha, ele prende para o Brasil, cruzou, deu para trás. Afasta de cabeça, tira dali. Andi põe para a linha de fundo, escanteio.
3: O segundo para o Brasil, Bruno Guimarães, como tu disseste, Ulisses, é o cobrador oficial da bola parada. Ele de novo, todo mundo na área, 1-1.
0: E vem Bruno Guimarães para a cobrança de escanteio para a seleção brasileira, para você ligado no futebol da Bandeirantes. Escanteio para a seleção brasileira bater 1-1 contra o Egito. Brasil tomando pressão do Egito, vou dizer para você, enfim, tem que melhorar isso aí, hein? Se posiciona para a cobrança, vem levantamento dentro da grande área. Escanteio para a seleção brasileira bater. Você ligado na Bandeirantes, a Bandeirantes com você. Escanteio fechado, toque de cabeça, vai para fora. Escanteio Brasil, tá parado o jogo.
3: Inverte o lado, né? Agora é o Rafinha. Rafinha bate pelo lado direito, tá bastante cansado, Rafinha. Maratona de jogos também na Europa pelo Barcelona, algumas lesões. Bola na área do Egito mais uma vez, Ulisses.
0: E vem para a cobrança de escanteio, Rafinha, 44, 45, já já os acréscimos por parte da arbitragem. Escanteio novamente para a seleção do Brasil bater. Vem levantamento dentro da grande área, você ligado na Bandeirantes, a Bandeirantes com você, torcedor do Brasil. Levantamento vem à frente, sobe de cabeça, vem para tirar Andi. A bola volta no toque de bola com a seleção brasileira, que já partiu no campo de ataque, abertura do comando de ataque. Recolheu Bruno, soltou jogada na ponta, vem para o domínio, balança a seleção brasileira. Rafinha dominou, cruzou, levantou na boca do gol, subiu. De cabeça vem para tirar o zagueiro, para volta com o Tigre no meio de campo. Aperta na marcação, o Egito está jogando na moral. Na moral, no campo de defesa, domina novamente a seleção do Egito. Tenta o toque de bola, vem por baixo. Casemiro põe para fora, lateral para o Egito bater.
3: E agora o técnico Hassan do Egito reclama da entrada do Casemiro em cima do seu jogador, pedindo mais uma falta. O árbitro não deu, só o arremesso lateral. 1-1 no placar, Bruno Guimarães marcou o gol brasileiro.
0: Pra você ligado no futebol, Bandeirantes. Mexer todo mundo, Zaidan, Quezada, é o que tem que fazer o Brasil.
2: Já era o esperado, né? Já era o esperado, já era o combinado. É pra isso mesmo que serve amistoso. Mas é o seguinte, o Brasil pode ganhar a Copa? Pode, mas não jogando essa bola, né? Nem 50% a mais que isso será suficiente. É um jogo ruim da seleção brasileira. Mas queremos ver Danilo no meio campo, o Rayan, que é um jogador que tem muitas qualidades para jogar na ponta, como centroavante, o Luiz Henrique, o Endrick. Tem muita gente para ser observada na seleção brasileira, Luiz.
0: Léo Pereira na zaga. Pois não, Zé.
2: Léo Pereira também tem uma chancezinha aí para jogar um pouco.
4: Quero ver o Salah no jogo, viu? Tem que colocar os caras mais difíceis aí para o Brasil ter mais dificuldades. Que passa também por esses testes se encontrar mais dificuldades. O Marmucci deu trabalho nesse primeiro tempo, mas o Salah seria algo interessante aí, pensando em dificuldades defensivas para a nossa seleção no segundo tempo. Eu mudaria praticamente toda a seleção, Ulisses. Mudaria até o goleiro. O goleiro, inclusive, vai mudar, viu? É o Everton. No segundo tempo é o Everton, é a promessa aí do Mr. Ancelotti.
0: no futebol da Bandeirantes para você, torcedor brasileiro. Obrigado pelo carinho da sua sintonia. Aqui do meio do campo de defesa, brasileiro jogando bem para o toque de bola. A seleção brasileira tenta achar a jogada, levantamento bem pelo setor de esquerda. Abre a jogada para Douglas Santos. Douglas Santos domina, enfia para Vini Júnior. Vini Júnior recolhe para a seleção brasileira, vem para a finta, tenta dar o tapa na bola, já domina para a seleção do Brasil. Abriu, soltou, boa bola à frente, vem cruzamento na grande área. Errado! Cruzamento ruim. E o Casemiro aperta para ganhar para o Brasil. Ganhou jogada, soltou para Bruno Guimarães, que abriu na direita, solta para Danilo. Danilo domina para a seleção brasileira, vem para o cruzamento, subiu o zagueiro, cortou, buscava Vini. Vini recolhe para a seleção do Brasil, vai para a finta, puxa, vai para dentro da grande área, perde a bola, faz o giro, a bola vai embora. E o Vini cai pedindo pênalti na chegada forte ali do Rani.
3: E o árbitro é apenas o tiro de meta, tá esperando o VAR, já botou a mão no ouvido, o Rafinha reclama, pede a averiguação com o VAR, vem também o Bruno Guimarães reclamando e ele tá balançando a cabeça, sim, foi nada?
0: Ah, foi um toquinho sutil do Rani, mas não foi suficiente para derrubar, parece que o Vini que busca o contato, hein?
2: Eu acho que ele se choca com o pé dele, com o pé do zagueiro ali. Sabe, é uma seleção muito, muito acostumada a fazer essa pressão, né? Todo jogo, pode ser jogo treino, os caras estão fazendo pressão em cima da arbitragem. Vamos jogar bola, não é o resultado pelo resultado, isso é um amistoso, né? É jogar bola.
3: Segue
2: jogar
3: o jogo.
2: Bola. É isso que está faltando.
4: Não foi absolutamente nada. O detalhe é o seguinte, o Rani está ali na marcação. E aí o Vini faz o giro, e aí é o contato, não tem jeito, né? E é jogador brasileiro, não estou falando do Vini especificamente, né? Mas prefere às vezes cavar a falta, o pênalti, do que seguir na jogada.
0: É o futebol da Bandeirantes e vem Egito, tenta descer no campeonato-ataque na marcação. O Danilo é muito fraco, cara, para estar vestindo a camisa da seleção brasileira. Já foi, hein, Zaidan?
2: Ah, eu achava o Danilo muito bom quando ele foi campeão da Libertadores com o Santos há 15 anos. Um período bom na Europa, mas hoje não. Ele mesmo já havia anunciado a aposentadoria na seleção, mas o Ancelotti confia muito e quis fazer com que ele voltasse à seleção brasileira. Ele e o Casemiro, né? Já eram tidos como aposentados na seleção e o Ancelotti os levou de volta.
0: Pra você ligado no futebol, Bandeirantes ergue o braço, o árbitro termina o primeiro tempo. De um pro Brasil, um pro Egito. Ana Martins está chegando, alô Aninha, aqui tá um alta feio negócio, hein, Ana?
7: Vai Brasil, né, Ulisses? A gente tá aqui na torcida, tava na expectativa aí que pintasse o segundo gol, quem abriu o placar lá em Cleveland, nos Estados Unidos, nesse amistoso com a equipe do Egito, foi o Bruno Guimarães, aos 7 minutos. É uma bobeada da zaga do Egito, aí o volante do Newcastle foi lá e marcou o primeiro. Logo em seguida, a gente teve o Zico, que não é o nosso Zico.
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Voltamos no segundo, agora no intervalo do primeiro tempo. Um para o Brasil, um para o Egito, hein, gente? Que é isso, hein? Erro de passe do Marquinhos, que entregou a bola para o atacante do Egito. E, poxa, não era para ter tomado esse gol, né, gente? Vamos combinar. O Brasil começou bem ali, gol do Bruno Guimarães, um gol legal dele. Só que daí, logo em seguida, o Marquinhos dá essa pisada de bola e entrega a bola para o Egito. A gente viu agora aqui nesse primeiro tempo, o Brasil criou muitas chances. Mas assim, eu até perdi a conta de tantas chances que o jogador, tanto o Rafinha, o Vini Júnior, o Igor Thiago, ficaram na cara do gol de frente com o goleiro. E agora eu não sei dizer se é a gente que está com uma deficiência de finalização muito grande ou se é o goleiro deles que está indo bem demais, porque o tempo todo o goleiro foi lá, pegou a bola, a gente não conseguiu finalizar. Teve um gol que o Vini Júnior quase fez ali, que quase foi de cobertura, mas o goleiro tirou. Pô, tá complicado. O Brasil tá conseguindo levar, mas assim, como eu disse, é um outro Egito. Não é o mesmo Egito de 2011, de 15 anos atrás. Então a gente tem que ficar esperto pra não deixar... pra não ficar com esse gostinho aí ruim, né? De, pô, último jogo antes da Copa, a gente já ir pra lá empatando ou até mesmo perdendo. Mas vamos ver. Tem 45 minutos ainda pra rolar. Vamos ver o que você mandaram aqui no 12992245660. Eu quero ouvir o seu palpite, a sua opinião. Vamos ver aqui. O Felipe mandou uma mensagem aqui. Vamos ver se o Casemiro bate no Egito ou se é só no Endrick mesmo. É, tá complicado, né? O Casemiro, pelo que a gente entendeu, a bola que era pra receber ali, que resultou no gol do Egito, né? Foi um erro do Marquinho, que era pra a bola ser pro Casemiro, né? Mas vamos ver, por enquanto ele tá batendo só no Endrick. Ele deixou a porrada no treino e tá quietinho agora no jogo, né? Vamos ver aqui. O Matheus, Paquetá titular hoje. Vai ser titular na Copa também, joga muito. Ó, o Matheus é flamenguista aqui, hein? Bom, vamos ver, o Paquetá foi bem, tá? Paquetá foi bem, gostei dele nesse primeiro tempo. Tá indo bem, tá conseguindo... O Paquetá é um cara que é o seguinte, ele é um cara que ele movimenta muito o jogo, então ele é um cara que consegue botar o marcador do Egito pra correr, ele consegue deixar o cara um pouco sem saber o que fazer, e isso é bom. O Paquetá tá indo muito bem, ele tá me surpreendendo, e foi bem nesse primeiro tempo, gostei bastante do Paquetá. Vamos ver aqui. Boa noite, um abraço para o meu grande amigo Henrico.

Opa, vamos voltar aqui. Boa noite, um grande abraço para o meu grande aluno Henrico. Sensei Marcos Monteiro aí de judô, hein? Valeu. Hoje é 2-1 pro Brasil, hein? Ó, temos que buscar esse segundo gol ainda, hein? Vamos ver aqui. Valeu, Sensei Marcos Monteiro. Vamos ver aqui o Douglas. Mandou aqui, vamos Brasil. É isso aí, Douglas. Vambora, dá pra buscar ainda, hein? Aqui a Renata, São Paulina. O meu palpite é. Aí, ó. 2-0 Brasil. Aí não dá mais, hein? Põe meu nome no sorteio. E manda um abraço pra Rejane e pro Marcelo. Já tá mandando abraço, nome já tá no sorteio, Renata. Ó, 2-0 não dá mais, né? Fala com o Marquinhos. Põe, eu vou pôr isso aí na conta do Marquinhos. Dá pra ser 2-0, agora não dá mais. Mas vamos ver se a gente consegue fazer um 2-1 pelo menos aí, né? Olha aqui, a Karina de Moreira César. Henrico, manda um abraço pra mim. Tá mandado um abraço, Karina. Ó, ela falou aqui também. Eu acho que o Vini e o Rafinha foram os que mais se destacaram. Eu também achei, viu? O Vini fazendo o papel dele ali, correndo pela esquerda ali. Só que aquele negócio, né? É a questão da finalização. Isso que tá pegando o Brasil nesse primeiro tempo. A gente chega, consegue criar toda a jogada, consegue fazer tudo certinho. Agora, na hora de finalizar, é aí que a gente tá pegando. Vamos ver aqui. O Marcelo. No primeiro tempo, Marquinhos bobeou no passe pro Alisson. Entregou o gol pro Zico. É, realmente, o Zico aí, né? Com certeza aí, por causa do Zico do Flamengo. Marcou o gol na gente aqui. Por esse erro do Marquinhos. Eu acho que o pessoal vai ficar com um pouco de birra do Marquinhos, hein? Ele vai ter que fazer algum. Vai ter que salvar a bola. Ou nesse jogo ou na Copa, vai ter que fazer uma salvação aí que vai ser histórica. O pessoal. Perder essa birra, hein? Porque quando comete um erro assim é chatinho. E por mais que eu, na minha visão, foi uma pisada de bola, não devia ter acontecido, mas foi uma coisa que aconteceu ali. Não foi porque o Marquinhos é ruim ou porque ele fez por falta de experiência, talvez. Foi porque ele deu uma vacilada ali mesmo e é complicado, né, gente? Já manda sua mensagem aqui no 12992245660, que eu quero saber o seu palpite. E ó. No final do programa tem sorteio do combo do Mac. Já manda sua mensagem e o seu nome falando que você quer participar. A Raquel mandou mensagem aqui: 3-2 pro Brasil. Vambora, vambora, vambora. Dá pra ser 3-1, né? Vamos manter 3-1? Vamos ver. João Vitor, bora. Põe meu nome no sorteio: 1-0 Brasil aí, João Vitor. Já era, cara. Não dá mais, pô. Vamos ver. Boa noite, Marcos aqui, 3-1 pro Egito. Brasil não joga mais o mesmo desde o Penta. Olha aí, ó, já tem o pessoal com a opinião aí que é o tal do saudosismo, né? Mas eu entendo, Brasil, a última grande seleção aí foi realmente a que trouxe pra gente o título do Penta, que foi em 2002, né? E, bom, eu tenho certeza que aquela seleção não passaria por isso que o Brasil tá passando hoje, mas tudo bem. Vamos ver aqui, coloca meu nome no sorteio aqui. O Zé do Araretama, Zé. Já tá no nome do sorteio aqui. É aqui. O Vinícius. Ó, o Vinícius falou do Vini. O Vini poderia ter finalizado melhor. Eu também acho. O Vini é o seguinte, ele tá. É aquele negócio, né? É aquele cara que brilha no Real Madrid, que encanta duas Champions Leagues. Chega na seleção, dá aquela amortecida, já fica mais tranquilinho. Isso é complicado, né, gente? Mas vamos ver. A gente tem que confiar no processo e acreditar, né? Eu acho que o Vini, no último jogo, por exemplo, do Panamá, foi muito bem. Foi muito bem. É um cara que demonstrou uma melhora do que ele estava tendo nos últimos amistosos. Então, eu acho que a gente pode. Acho que a gente consegue aí tirar o melhor do Vini. Porque ele é um cara que tem para entregar, isso a gente sabe. Não à toa foi o melhor do mundo no passado, né? Com algumas polêmicas, mas pra gente foi o nosso melhor do mundo. Continua na principal prateleira do esporte ainda hoje em dia. Mas é um cara que ainda pela seleção do Brasil ele precisa demonstrar mais, né, gente? Então vamos só aguardar do Vini aí. Por enquanto é amistoso, é o último termômetro que a gente vai ter antes da Copa, mas dá para dar um desconto porque não vale nada esse aí, né, gente? Esse jogo não vale nada, então dá pra gente ficar mais tranquilo com isso. Manda o seu palpite, sua mensagem no 12992245660. Quero ver o que você tá falando aí. E olha aqui, vamos ver as mensagens. Aqui a ouvinte mandou saudades da época do Branco, Bebeto, Romário. É, realmente, é. Se
Não dá, até acho que desleal a gente pegar esses caras aí e querer talvez até colocar na mesma balança com a seleção que a gente tem hoje, né? Aqueles caras lá já naquela época já eram ídolos atemporais. Então fica meio complicado, mas realmente, pra quem viu Bebeto, Romário, Branco, Zico, Ronaldo, Ronaldinho jogar, vê essa seleção hoje que não é a pior de todas, mas quando a gente compara pra quem viveu aquela seleção, é outra coisa mesmo, outra coisa. Eu, ainda bem que eu não vi essa seleção, eu sou muito novo, então a gente, eu pelo menos não fico com esse sentimento ainda, mas eu imagino que deve ter sido muito bom ver essa galera, que fazia valer a pena, eram jogadores de ponta, né, gente? A gente tem que lembrar que a nossa seleção é uma seleção que marcou muito futebol, ainda é muito importante, mas marcou muito futebol, por isso que eu acho que a gente tem que sempre estar apoiando a nossa seleção, independente de fase, de momento, a gente tem que estar sempre empurrando a nossa seleção para cima, porque sem a gente, o torcedor, para qualquer time, mas especialmente para a nossa seleção brasileira, o torcedor é o 12º jogador em campo, é o cara que vai fazer a diferença e vai realmente pode ajudar, né, gente? A gente tem que estar sempre apoiando a seleção. O Gilberto do Araretama falou 4-1 pro Brasil, gol do Endrick. É verdade, o Carlos Ancelotti fez o mesmo acordo com o técnico do Egito que ele fez com o técnico do Panamá. Então, no segundo tempo, a gente vai ter uma troca ali total, ou quase total, dos times, tanto do Brasil quanto do Egito. O Endrick estava no banco, o Rayan também estava no banco, e o Endrick e o Rayan, como eu disse no começo do jogo, foram dois jogadores que tiveram participação em gol no último jogo contra o Panamá. Então são jogadores que, vamos ver, eles podem surpreender, eles podem surpreender, mas como eu disse, no segundo tempo também entra ele, o rei do Egito, Salah. Então a gente tem que ficar ligado aí, né, gente? Mas vambora. O Endrick, pode ser que o Endrick salve aí, hein? O Endrick geralmente entra no segundo tempo pra salvar, né? É ele que tá deixando essa marca registrada aí na seleção. Vamos lá, aqui, ó, o ouvinte falou, tem que entrar Endrick e Rayan. Pois é, vamos ver se vai entrar. O ouvinte falou aqui também, eu acho que o Neymar tem que ser colocado no mata-mata. Primeira fase, vamos passar sem ele fácil. O que você acha disso? Quanto mais pouparem ele, melhor, não acha? Eu acho que é o seguinte, o Neymar, eu acho que ele é um cara que a gente pediu ele na seleção e agora ele tá aqui. Contanto que ele esteja bem fisicamente, a minha opinião é que ele tem que entrar. Ele tem que estar pelo menos relacionado, ou para pelo menos entrar no segundo tempo, porque o Neymar é essa tecla que a gente bateu, né? Quem queria o Neymar na seleção é o seguinte, o Neymar estando em campo ou entrando no segundo tempo é um cara que faz a diferença pro grupo e também quem tá do outro lado, no time adversário. Ver o Neymar entrando já dá uma tremida. Então eu acho que o Neymar, o quanto mais ele puder estar presente no jogo, melhor. Mas realmente, ó, essa questão aí da gente poder passar de boa, eu acho que a gente tem que ficar ligado. Pelo menos no jogo do Marrocos, a gente tem que já começar com força total, porque as favoritas do nosso grupo é Brasil e Marrocos, né? Temos Haiti e a Escócia. Mas não pode bobear, né, gente? Copa do Mundo, a gente já viu como é que começou a Copa do Mundo do ano passado. Pra quem lembra daquele jogo do Arábia Saudita e Argentina, a Argentina já chegou metendo 2-0 na Argentina. Perdão, a Arábia Saudita já chegou metendo 2-0 na Argentina, que foi a campeã daquela Copa. Então acho que a gente tem que ficar sempre esperto. E quanto mais puder usar ele, beleza. Agora, se a gente estiver de boa na fase de grupos, já estiver mantendo, passou de Marrocos, tá de boa contra a Haiti e Escócia, aí tem que poupar mesmo e coloca ele pra jogar no mata-mata, que é onde realmente importa. 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Já manda sua mensagem aí. É isso aí, pra ver a torcida presente e animada, precisamos do Neymar em campo. Só a presença dele em campo que gera um clima melhor pra seleção. É, realmente, o Neymar, querendo ou não, é aquele cara que é o, vamos dizer assim, é o último ídolo que ainda joga pela seleção, né? É o ídolo da torcida e de quase todos os jogadores que jogam, né? Ele é o ídolo dos jogadores que estão jogando. Então, vamos ver aí, Neymar em campo. E já já a gente volta pro segundo tempo, hein?

Isso aí, pessoal. Manda sua mensagem pra gente no WhatsApp da rádio. E, ó, a notícia que a gente recebeu agora foi que o Wesley, nosso jogador Wesley, sofreu uma lesão na virilha, gente. E isso aí preocupa, hein? O Wesley é um cara que faz uma diferença enorme no nosso elenco. É um cara que realmente é uma peça-chave no nosso time. E é complicado. Ele saiu ali no primeiro tempo por volta dos 20, 25 minutos com uma lesão na virilha, gente. Agora é torcer, né? Vamos ver, com certeza depois dos jogos já saem algum veredito aí da comissão técnica, do departamento médico da seleção e do próprio técnico, né, do Carlo Ancelotti, sobre o que aconteceu com o Rafinha, mas vamos torcer. A informação é que sofreu uma lesão e que pode ser que ele desfalque a seleção, gente. É complicado, a gente nunca, por isso que a gente tem que, é um amistoso, a gente tem que ter um termômetro assim, mas tem que ir com calma, né? Porque é um perigo, ó. A gente provavelmente já vai ficar sem o nosso lateral direito ali durante a seleção e o cara faz diferença, gente. Vamos torcer, né? Vamos torcer. Vai que ele fica fora só uns 2, 3 jogos e depois volta, hein? Se Deus quiser, acontece isso. Wesley, desejando toda a recuperação pro Wesley aí. E vamos ver as mensagens aqui. Já manda sua mensagem pra gente. Agora são 8h12, já começa o segundo tempo, hein, gente? Já manda sua mensagem. Vamos ver aqui. O Marques, do Cidade Jardim, falou o seguinte: o Brasil pode melhorar, pode ganhar até de lavada, mas tem que melhorar essa finalização. É, realmente, eu acho. Esse é o problema. O Brasil está dominando o jogo. O Egito conseguiu furar a nossa defesa pelo menos umas 2 ou 3 vezes, mas o Brasil está o tempo inteiro no campo do Egito, está o tempo inteiro conseguindo avançar, chegando na cara do gol com o goleiro, sabe? Esse goleiro realmente está salvando o Egito. Tem que finalizar. Tem que conseguir fazer a parte final, porque a gente constrói toda a jogada, consegue chegar lá no final e chega na hora, vamos ver, a gente já fica ali, sabe? É que nem o grande Ronaldo, né? Não tô querendo comparar nenhum jogador com o Ronaldo, fenômeno. Mas o que o Ronaldo falava? Ele, como atacante, no momento em que ele tá ali, só ele e o goleiro, cara a cara, ele não tem medo nenhum e ele sabe que ele vai marcar gol. Entendeu? E não é que ele, sou muito bom, não é soberba, gente. É porque o cara, ele é um atacante, o papel dele é marcar o gol. E ele tem que estar sempre pronto a essa situação, que é de estar cara a cara com o goleiro. Então, gol que o Vini perdeu, gol que o Rafinha perdeu mais de uma vez, gol que o Igor Thiago perdeu, eu afirmo pra vocês que o Ronaldo Fenômeno não ia perder. Então a gente tem que estar, eu acho que talvez falte isso pros jogadores, sabe? Essa cereja do bolo. Porque qualidade eles têm, gente. Qualidade eles têm. Não dá pra gente falar. Tem muita gente que fala assim: essa seleção só bagre, só jogador que não presta. Não dá pra falar isso. A seleção brasileira tem os jogadores de ponta. Tem o Vinícius Júnior, o Rafinha, o próprio Rayan, Endrick, o Igor Thiago, o artilheiro da Premier League, gente. Isso não é.

não sei. Eu acho que é um cara bom, mas pra seleção brasileira ainda não dá. Eu acho que o que acontece mesmo é que a gente fica desfalcado se acontecer isso do Wesley sair. Porque, e mesmo que a gente ache alguém, o Wesley é um lateral direito de ponta. Então, a falta dele pra gente no time, por mais que a gente consiga chamar alguém assim, caso aconteça ele não jogar mais nenhum jogo, né? Tá, assim, se eles cravarem, não, o Wesley não consegue jogar mais nenhum jogo. É difícil a gente achar alguém que consiga fazer esse papel do Wesley, porque ele, pô, um cara, é só a gente ver o que ele faz na Roma. Na Roma ele domina a lateral direita e é difícil alguém conseguir pegar ele. Olha aqui o Renato do Santa Luzia. Mateuzinho bate no Wesley em termos de futebol. É complicado, né, gente? Eu acho que essa opinião tem uma pitada de corintianismo. Mas tudo bem, cada um com a sua opinião. Cada um pensa o que quer, mas o Mateuzinho não é ruim, né, gente? Mas, pô, acho que é meio desleal até querer debater, né, Mateuzinho e Wesley. Eu sou corintiano, tá? Mas eu mesmo falo, é meio pouco desleal querer combater e querer comparar Mateuzinho e Wesley. E vamos voltar pro segundo tempo, já tá começando o segundo tempo. Fica aí comigo, eu quero ouvir a sua opinião depois que acabar o jogo. Fica na transmissão com a gente, pessoal, e é isso aí. Vamos lá. Pro segundo tempo eu fico aqui e eu quero você de volta, falou?

0: Atlético Brasileiro. Recomeça o jogo, vem para o toque de bola a seleção brasileira. Já sai jogando no seu campo de defesa. O Brasil, abertura, vem pelo setor de esquerda, campo de retaguarda, tenta o toque de bola Douglas Santos. Ele prende a jogada, faz o giro em cima da marcação, recomeça para a seleção brasileira. Guilherme no seu campo de defesa, abertura, Léo Pereira tenta soltar a jogada, soltou pelo setor de direito no campo de ataque para Luiz Henrique. Luiz Henrique domina para a seleção brasileira, vem para a finta, escapa para a marcação no primeiro, pode soltar na direita. Ele abre com o toque de bola, Coutinho de Danilo. Ele prende o lance para a seleção do Brasil, já tenta descer do campo de ataque, aperta a seleção brasileira. Tempo do toque de bola, vem para a marcação, balança em cima para a marcação, Matheus Cunha, ele ganha o lance para a seleção brasileira, o passe sai errado, novamente domina Danilo, ele prende o Danilo do time do Flamengo, lateral direito, o brasileiro jogando no campo de retaguarda, recomeça, o Danilo também está no campo de jogo, Pretzel. Danilo Repita, Santos, sim, né, 18, né?
1: Sim, o Danilo Santos entrou no lugar do Paquetá.
0: No futebol, tá Fluminense para você, torcedor brasileiro. E recomeça, vem para o toque de para a seleção brasileira. 1 a 1, o jogo está empatado. 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É para o campo de defesa, para ser jogando a seleção brasileira. Tenta partir na direita, campeão. Tá, que péssimo passe. O Danilo, que é o capitão da seleção, põe para fora.
1: Para fora, e o Egito, é claro, não tem pressa para fazer a reposição. A galera agora começa a fazer festa aqui no estádio. 1 a 1 no placar. Bruno Guimarães marcou no primeiro tempo.
0: Pra você ligado no futebol moderante. Pois não, pois não.
2: Ó, quem saiu no Egito pra entrada do Salah foi o camisa 12. O Hassan, camisa 12. Haitan Hassan, 12. Entrou o Salah, camisa 10. Saiu também o Trezeguet com a 7. Entrou o Abdemonem, que veste a camisa 6 na equipe do Egito.
0: A bola volta, tenta descer a seleção brasileira, tentou girar para bater para o gol, a pancada do Endrick. Ele explode em cima da marcação, está marcado escanteio para a seleção do Brasil bater.
1: É o quarto escanteio pela esquerda, agora Matheus Cunha na cobrança, todo mundo do Brasil na área.
0: Se posiciona para a cobrança de escanteio a seleção brasileira na paulada do Endrick. Para você ligado no microfone, Bandeirantes, a Bandeirantes com você, torcedor do Brasil, obrigado pelo carinho da sua simultania. Vem para a cobrança de escanteio a seleção brasileira, ajeita para bater o escanteio o Brasil. Se posiciona para o levantamento dentro da grande área, vem para a cobrança de escanteio a seleção brasileira, ajeita para o levantamento dentro da grande área, Matheus Cunha, ele vem bater escanteio para o Brasil, comecinho de jogo, armou jogada com Luiz Henrique, abriu o compasso, vai para o tapa, a bola já partiu para a linha de fundo, está dentro da grande área, deu para trás, tirou o zagueiro mal, bateu de primeira, o Matheus Cunha explode a bola em cima da zaga, no escanteio para o Brasil,
1: o quinto, e bate o Cunha pela esquerda.
0: Escanteio, vem Cunha para a cobrança de escanteio para a seleção brasileira, para você ligado no futebol da Bandeirantes, a Bandeirantes com você, escanteio para a seleção do Brasil, bater se posiciona Cunha, vem para o levantamento dentro da grande área, escanteio para a seleção brasileira, cobrar, partiu para a bola curtinho para Luiz Henrique, ele prende o lance bico na área, vem cruzamento na boca do gol, levantou na boca do gol, tentou o toque de cabeça, a bola passa por todo mundo, recomeça o Brasil para ser jogando, já tentou o toque de para Rafinha, ele balança na marcação, vem para o toque, solta a curtinho no setor intermediário.

0: da seleção brasileira. Brasileiro jogando com o Fabinho. Ele prende o lance. Fabinho domina para a seleção do Brasil. Tentou toque para Coutinho. Bremer já solta a jogada. Abriu para o setor que esquerda. Solta o lance à frente. Dominou Matheus Cunha. Vem para o toque. Ele para a seleção brasileira. Balança para o Luiz Henrique. Ele prendeu pelo setor de ponta esquerda. Que é para ataque. Vai para o domínio. Luiz Henrique balança de um lado. O outro vai para a finta. Ameaça o cruzado. Puxa o cruzamento. Tentou bater para o gol. Rafinha entrou. Não tocou na bola. No belo lance do Luiz Henrique, tiro de meta para a seleção do Egito bater.
1: E esses cortes dele, né? Ameaça de levar para o fundo e puxa para o meio. Essa é uma jogada característica do Luiz Henrique. Perdeu o gol, Rafinha, hein? Chegou um pouquinho atrasado, 1-1, segue o jogo.
0: Não, a fase do Rafinha é péssima com a camisa da seleção, hein, Zaidan, hein, Quesada?
2: Sim, sim. Aliás, a temporada dele foi inferior, muito inferior à anterior, né? Agora, eu gosto muito mais desse meio campo. Acho até que ele poderia pensar no meio campo com o Danilo, o Bruno Guimarães e o Matheus Cunha. Acho que o time fica com mais qualidade no meio campo. E o Luiz Henrique, ele incendeia jogo, né? É um cara que parte para cima. O Endrick também tem essa característica. Você vê que já tentou a finalização da entrada da área de curveta. E parece um time mais ousado, né, do que aquele que estava em campo, principalmente no meio campo.
0: No futebol da Bandeirantes, domina a seleção brasileira, tenta ser o jogador do campo de ataque, recolhe pelo setor de esquerda da seleção do Brasil, vem para o toque, ele para frente, domina o Matheus Cunha, tentou tapar a bola, errado, bola volta com a seleção do Egito, já ganhou o lance, aperta o Brasil com o Rafinha, ele balança para a seleção brasileira, vai para a finta, deu para trás, vai sair o gol, bateu! Endrick! Gol!

0: Brasil, Hendrick! Hendrick! A 6 minutos de bola rolando o segundo tempo de jogo, o Brasil faz 2-1. Numa jogada do Rafinha, balançou legal, ganhou. O Hendrick se posicionou muito bem, bola veio no pé esquerdo dele. O toque do Rafinha perfeito. O Hendrick chega, chapa a bola e mete no fundo da rede. Pra fazer o segundo gol brasileiro, o Hendrick. Ele dá na bochecha esquerda da rede. Ela morre no fundo do gol. Hendrick, gol em você, o maior do futebol. Essa emoção, Hendrick, que você proporciona à torcida brasileira. Brasil, Brasil, Brasil, Brasil, 2-1, Egito. 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
1: Uma jogada pelo lado, Hendrick agora recebe o abraço de Carlo Ancelotti. Hendrick, José Mourinho pediu a volta dele para o Real Madrid. A estrela do menino. Segunda vez que ele bate na bola e marca o gol. Assim que a bola chegou, ele já foi para o abraço. Impressionante a visão dele, a intuição dele. Brasil 2-1 no placar. O Hendrick marca o seu quarto gol em 17 jogos. 2-1, Ulisses.
0: E aí, Zaidan erra o Egito, vem Brasil no campo de ataque. Rafinha prendeu demais, perdeu. A bola voltou para Danilo e enfiou para o Hendrick. Forte demais. Sai, subir do gol para fazer a defesa. Pois não, Zaidan, pois não, Quesada.
2: Dá-lhe, Quesada.
3: Hendrick, né, gente? É isso, a gente tava pedindo. Acho que a gente entende um pouquinho desse negócio, né, Ulisses? Hein, Zaidan, hein, Pretzel, hein, PDV? É isso, né? Moleque tá pedindo passagem há muito tempo. Eu só tô numa dúvida. Será que o Ancelotti tá com medo de sacar os veteranos da Copa do Catar? É só uma pergunta que eu deixo no ar, a gente discute depois.
0: E vem pro jogo da seleção brasileira, a bola foi solta à frente, domina no campo de ataque, vem pra finta, perde a bola, Hendrick. Domina no campo de defesa, a seleção brasileira tenta ser girando, levantamento vem pro toque de bola de Danilo. Danilo domina pra seleção do Brasil, vai pro toque de bola pro Danilo Santos. Danilo Santos tenta soltar a jogada no campo de ataque, antecipa a zaga do Egito, vem pra ganhar. Danilo chega na bola, toca, ganha a jogada pra seleção brasileira. Ele já sai jogando pro Brasil, tentou enfiar a jogada, Rafinha partiu, não passou. Ele volta a jogada no campo de defesa, faltou inteligência, raciocínio pro Danilo. Domina no campo de defesa pra ser jogando da seleção brasileira. Domina o Brasil do campo de defesa para ser jogador do campo de retaguarda. Já tenta o toque de bola 2-1 para a seleção brasileira. Fosse ligado no futebol da Bandeirantes. A Bandeirantes com você. Aperta na marcação a seleção brasileira na esquerda. Abre a jogada contigo no meio do campo. Vem para o toque de bola curto novamente o Brasil. Aperta no toque contigo na intermediária. Ganha lateral. Lateral para o Brasil bater.
1: E o Brasil acelera o jogo agora. Fabinho pede movimentação. Brasil vence 2-1. Bruno Guimarães e Hendrick.
0: Se posiciona para a cobrança, lateral cobrado, vem para o toque de bola, a seleção brasileira domina com Danilo Santos. O Danilo Santos abre para o Danilo do Flamengo, Danilo Santos do Botafogo, já no Palmeiras também, domina no campo de ataque, abriu para Luiz Henrique. Ele prende para a seleção brasileira, vai para a finta, levou do nada, o outro costurou, ergueu a cabeça, outra finta do Luiz Henrique, balançou, chegou marcação forte em cima dele, ele dá o toque de bola para Danilo. Danilo prende para a seleção brasileira, vai para o cruzamento, aí faz isso o Danilo que está no Flamengo, cara. Esse cara não pode vestir a camisa da seleção brasileira, já foi. Já jogou muito, mas já foi, Zaidan, Quesada.
2: É, essa mesmo experientíssimo como Ancelotti, se assumindo um outro país, ainda mais um país com a história do Brasil, ela chega meio inseguro. E ele se fiou e se firmou em jogadores que ele conhece muito bem, que tem longa trajetória na Europa. Por isso ele fez voltarem para a seleção o Casemiro e o Danilo, né? Mas claramente o Danilo, mesmo no Flamengo, ele é reserva, né? Não dá mais para ser solução para a seleção brasileira.
0: Para você ligar agora no futebol da Bandeirantes, torcedor brasileiro. Pois não.
3: Ulisses, como o Danilo Santos, hein, Zaidan? Como ele dá outra cara ao time, né? É outra história, é outra dinâmica. Pô, será que só a gente tá vendo isso? Sério? Será que o Ancelotti não vê? Esse moleque vai ter que fazer mais o quê para ganhar vaga de titular no time? Sério mesmo, eu realmente não consigo entender o Ancelotti. Se é um técnico brasileiro, eu estaria arrebentando, né? Porque não enxerga o que todo mundo está enxergando. Olha o Egito aí.
0: E tenta o toque de bola, a seleção do Egito. Tenta o toque de bola pelo setor de esquerda. Vem com o Mohanadi do Mira, solta a jogada contigo no campo de retaguarda. O tempo não para, Bandeirantes marca. 11 minutos de bola rolando, 11 minutos de bola rolando para você conferir. É, o segundo tempo de jogo girando o placar do amistoso da seleção brasileira. Continua para você. Brasil 2, Egito 1 na Bandeirantes, é você. Alô, alô, ou com a Grela.
4: Ulisses, mais tarde, 9 horas, tem Argentina e Honduras, amistoso internacional. Neste momento, a Turquia vira para cima da Venezuela 2-1 fora de casa. E o Brasil feminino segue vencendo os Estados Unidos 2-1 na Arena do Corinthians. Jogo já no finalzinho, Ulisses.
0: É o futebol, Ulisses, da Bandeirantes para você. Pois não.
1: Danilo agora é o capitão, né? O Danilo Silva, jogador do Flamengo.
0: É.
1: O Casemiro então saiu, então o Danilo virou capitão com a saída do Marquinhos também.
0: É, eu tava falando, e o cara ainda é capitão, velho. Tá louco. Ancelotti tem que rever essas condições aí. Abra a volta do toque, ele para aparecer jogando, vem pro toque novamente a seleção brasileira, tenta o toque com o time na intermediária, não consegue, 2-1 para a seleção do Brasil, já aprendeu no segundo setor intermediário, apareceu na marcação, tentou tocar a bola novamente, Bremer não toca, abra a volta com a seleção, tenta Salah, ele tentou bater pro gol, houve um desvio, a bola vai embora para a linha de fundo, no chute do Salah, escanteio para a seleção do Egito bater.
5: Na primeira participação do craque egípcio, com a abraçadeira de capitão, ele vai para cima, quer marcar o gol dele, a bola desviou no Léo Pereira, levou o perigo, escanteio Egito em busca do empate.
0: Pra você ligado na Bandeirantes, a Bandeirantes com você, vem pra cobrança de escanteio novamente a seleção do Egito, vem levantamento dentro da grande área, placar do jogo, repito pra você, placar de 2-1 pra seleção brasileira, e o Brasil vence o jogo, vem pro levantamento à frente, escanteio Salah, vem pra cobrança de escanteio pra seleção do Egito, você está na Bandeirantes, a Bandeirantes com você, torcedor brasileiro, Salah partiu, bateu o brasileiro, afasta, vem pra tirar dali Rafinha, ela volta no toque de bola de Luiz Henrique, vem pro breque em cima do seu marcador, perde o lance, deu sorte a seleção brasileira, lançamento pro Rafinha, muito forte do gol com os pés, sai jogando o Chubier, domina no campo de defesa para ser jogando no seu campo de retaguarda para você ligado na Bandeirantes, a Bandeirantes com você, já aprendeu no seu curtigo no setor intermediário, domina no campo de defesa para ser jogando a seleção brasileira, a abertura vem à frente do toque de para contigo no setor de meio de campo, você está na Bandeirantes, a Bandeirantes com você, torcedor brasileiro, obrigado pelo carinho da Silva Sintonia, já aprendeu no seu curtigo no campo de retaguarda da seleção do Egito, a abertura vem pelo setor de esquerda no campo de retaguarda, vai tentar o toque de bola novamente a seleção do Egito, já aprendeu o lance do campo de defesa, aperta na marcação novamente, recolhe no comando de ataque, tenta apertar a seleção brasileira, tenta o toque de bola curtinho, o Egito para sair jogando no seu campo de defesa, prende o lance a seleção do Egito para ser jogando no campo de retaguarda, para você ligado no futebol da Bandeirantes, a Bandeirantes com você, obrigado torcedor ouvinte do Brasil, já recolhe no seu campo de defesa, tenta o toque de bola curtinho novamente, recolhe no campo de defesa, vem pra finta em cima da marcação do primeiro, vai pro toque de bola curto novamente no comando de ataque, aperta a seleção do Brasil pra sair jogando no seu campo de defesa, recomeça novamente pra ser jogando a seleção do Egito no campo de retaguarda com Yasser, Yasser prendeu lance, não tem espaço pra tocar, rola a jogada, solta pelo meio novamente pra Marouane, Marouane prendeu, soltou pelo setor de direito no campo de retaguarda pra Fatum, ele prendeu lance, abre curtinho, Rani pede, a abertura vem com ele no toque de bola curto novamente no setor intermediário, recolhe no campo de defesa, vem pra finta em cima da marcação, já vai tentar o toque de bola curto no comando de ataque, aperta, tenta descer do comando, vem pra finta, recomeça novamente a seleção do Egito, sai tocando de pé em pé no seu campo de retaguarda, é você na Bandeirantes, a Bandeirantes com você torcedor brasileiro, é na volta do toque de bola, tá saindo, lateral pro Brasil bater.
5: É com o apoio ali do treinador, né, justamente do Hossein Hassan, que é um dos principais nomes da história da seleção do Egito, que agora busca, quem sabe, voltar a assustar a seleção brasileira, que toca a bola. Campo de defesa, por enquanto, 2-1 Brasil.
0: 2-1 para a seleção brasileira, para você ligado no futebol da Bandeirantes, torcedor brasileiro. Obrigado pelo carinho da sua sintonia. Vem pro jogo a seleção do Brasil, vai tentar o toque de bola contigo no setor intermediário. A seleção brasileira, abertura do comando de ataque, tenta o toque. Rafinha, ele prende o lance, se movimenta, pode soltar a frente do comando de ataque. Falha o zagueiro, vem para brigar na jogada. Recolhe Luiz Henrique, prende o toque de bola contigo na intermediária. O Endrick empurrado, derrubado. O Endrick tá parado o jogo.
1: Mais uma falta, o menino Endrick se mexendo demais, ele marcou o segundo gol do Brasil, 2-1 Brasil, quarta falta cometida pelo time egípcio.
0: É falta novamente para a seleção brasileira bater pela esquerda, tá parado o jogo, falta para a seleção do Brasil bater, para você ligado na Bandeirantes, o tempo não para, Bandeirantes marca. Jogados para você conferir, 16 minutos, segundo tempo de jogo, girando o placar do amistoso da seleção brasileira. Brasil 2-1, Egito na Bandeirantes, é você. Alô, alô, Agrela.
4: Ulisses, mais cedo, Vitória venceu o Fortaleza 2-1, campeão da Copa do Nordeste desse ano.
0: É falta para a seleção brasileira bater pela esquerda, falta para a seleção brasileira cobrar, falta alçada dentro da grande área nas mãos do goleiro. No alto, Gobier sai para fazer a defesa.
1: Já saiu jogando, mas o Brasil já retoma com Douglas Santos, vem de novo o Brasil.
0: E vem Brasil, Douglas Santos, dominação, tá jogando pelo setor de esquerda, quebra-ataque, vai pro toque. toca ali para a Rafinha, domina para a seleção brasileira, ele prende, vem para o drible, perde a jogada, para volta com a seleção do Egito, que já domina no seu campo de defesa para ser o jogador do campo de retaguarda. Você está no futebol da Bandeirantes, a Bandeirantes com você. Obrigado, torcedor, pelo carinho da sua audiência. Levantamento à frente, o Egito toca a bola no seu campo de retaguarda para ser jogando. Recolhe no campo de retaguarda, é o futebol da Bandeirantes para você, torcedor brasileiro. 17 minutos de bola rolando, 2 Brasil, 1 para a seleção do Egito. Brasil jogando amistosamente. O que dizer desse amistoso em Quesada, em Zaidan?
3: Eu não estou gostando.
2: Claramente. Também fala, tá. Fala, Quesada, vai nessa.
3: Eu não estou gostando, eu sei que você também não está. Mas enfim, é o que temos, né? Agora, ficam algumas coisas legais. Danilo Santos, para mim, tem que ser titular. O Endrick está pedindo passagem. E o Rafinha realmente tem cadeira cativa, hein? É, eu vou falar, o Antelote está apaixonado pelo Rafinha. Mudaram as peças, Zaidan, e o Rafinha continua no mesmo espaço de campo. A gente estava achando que ele ia jogar aberto pela ponta, não. Ele está jogando mais centralizado. Lembrando, né, momentos aí também pela equipe do Barcelona da Espanha.
2: É aquele negócio, né? Você percebe um meio campo mais técnico, mais rápido e mais ousado, né? E o Luiz Henrique e o Endrick, eles estão mostrando para o Ancelotti, ó, estamos à vontade, estamos em casa, não trememos. Pode contar conosco, inclusive já no primeiro jogo contra o Marrocos. Estão prontos para jogarem pela seleção.
0: E vem para o jogo, tenta descer novamente a seleção do Egito, batida a bola para dentro da grande área, vem no tapa da bola o Everton, ele tira para volta com a seleção do Egito, tenta o toque ali para Coutinho, é na intermediária, lançamento, cruzamento do Menebo, gol, vem para subir de cabeça Danilo, tira, era para recuar para o Everton, cara. Estava livre o Danilo. Abertura do campo de defesa com a seleção do Egito, que já sai jogando no campo de retaguarda. Para você ligado no microfone, Bandeirantes, a Bandeirantes com você. Domínio do campo de defesa, pressiona para o jogo. Já tenta o toque de bola Coutinho no setor intermediário, aperta na marcação, recolhe a seleção do Egito, tentou salar, descer, não consegue. Era falta Coutinho no seu campo de defesa, pressiona jogando. Recolhe no campo de defesa, novamente tenta o toque de bola curto pelo setor de esquerda. Aperta na marcação, tenta arrancar a seleção do Egito. Abertura vem pelo setor de esquerda. Abde prendeu. Empurrou jogada pelo setor de esquerda no seu campo de defesa, vai tentar lançamento à frente para dentro da grande área, tentou o toque de bola, prefere voltar a jogada, já volta no seu campo de retaguarda. Você está na Bandeirantes, a Bandeirantes com você, torcedor brasileiro, obrigado pelo carinho da sua sintonia. A abertura vem do comando de ataque, tentou o toque de bola novamente o Egito, lançamento vem nas costas da marcação da zaga brasileira, dominou, prendeu, girou, tentou o toque de bola, se atrapalha no lance, o Zico perdeu o lance, mas o Bandeira já marcava impedimento.
5: É, mas ele errou o domínio, né? Porque a bola foi muito boa, apesar de estar numa situação irregular, segundo o Bandeira, que já marcou dentro de campo, ele erra ali no domínio, porque seria uma ótima oportunidade caso o Bandeira validasse o lance na tentativa do Egito de empatar o jogo por aqui.
1: Martinelli vai entrar no Brasil.
0: E aí, Zaidan? E aí, Quesada?
2: Martinelli joga pela esquerda, muita velocidade, ele é visto pelo Ancelotti como reserva do Vinícius Júnior, o cara que ocupa o lado esquerdo do ataque e que é muito rápido, né? É assim que ele é usado no Arsenal, é assim que ele é usado na seleção brasileira, que sabe.
3: É, aí fica Luiz Henrique aberto na direita, Martinelli na esquerda e o Matheus Cunha e o Endrick ali mais centralizados, né? O Matheus Cunha fazendo mais esse papel de armador da seleção. Sinceramente, hein? Rafinha de armador, Matheus Cunha de armador. Ah, não sei, viu? Eu acho que isso daí não vai dar certo, não.
2: E é um detalhe que é Sado e Ulisses, e Prétis e PDV. É exatamente nessa função em que está o Matheus Cunha, às vezes o próprio Rafinha, que há uma sombra historicamente imensa do Neymar, né, Ulisses?
1: Oh! É por isso que ele insiste em levar o Neymar, em tentar ajeitar a vida da seleção brasileira com o Neymar. Essa é a questão, né?
3: Ulisses! Se o Neymar entrar, ele tem que ser o falso 9, concordam? Não dá para pensar naquele Neymar da Copa de 2022 que ficava ali no meio-campo com o Paquetá e com o Casemiro, né? Não, não dá mais para pensar nisso. Agora, como falso 9...
2: Tem que jogar com 3, né? No meio-campo, o Neymar isso. E 2 atacantes.
3: E mais 2. Né? Isso, é. Que se colocar o Neymar com 2 caras no meio-campo e mais 3 no ataque, a gente toma de 5 do Haiti. É,
2: esse foi o erro do Vojvoda no Santos. O Neymar tem de jogar com 3 jogadores no meio campo, que vão correr, o triplo, e ele jogando com 2 atacantes, ou até você pode botar um outro jogador como quarto do meio campo e o Neymar e mais 1 atacante. Essa é a maneira de utilizar o Neymar hoje.
0: Vamos ver o que ele vai fazer, né, em relação ao Neymar. Olha o Egito brincando dentro da grande área. Aperta a zaga, aperta o ataque brasileiro para recuperar essa bola, mas o Egito tentou sair jogando, ganha lateral. Danilo vem para a cobrança rapidamente de lateral. Demorou para se posicionar o jogador do Brasil. Que coisa, hein, Pretzel?
1: Exatamente. O Ancelotti pede mais rapidez no toque de bola brasileiro. O Martinelli tirou o colete e saiu correndo em direção ao Ancelotti, mas depois voltou para o banco e colocou o colete. Será que foi alarme falso, Ulisses? Pode ter sido.
0: Vai saber, né, Précio? Do brilho do campo de defesa, Prazer jogando, vai tentar um toque de bola contigo no setor intermediário, novamente aperta na marcação a seleção do Brasil. Hendrick vem pra cima. A bola espirra e deu short, sobrou pro Chobier, hein?
1: É verdade, agora uma falta forte do número 3, do Rani, em cima do Fabinho. O Fabinho é grande, aí o Rani não é tão grande assim, mas foi uma entrada pegada, uma entrada muito forte. Parada para hidratação, 2-1 Brasil. Gols de Bruno Guimarães e Hendrick.
0: Bom, algumas coisas ainda em questão ficam claras. Danilo Santos tem que ser titular, não tem jeito.
3: Sim.
0: Não tem no lugar de quem, isso é um problema do técnico. Rafinha é uma insistência, mas não está bem. O Hendrick entra, mexe bem. Luiz Henrique faz aquela fumaça. E o que, que vai ter que fazer o Ancelotti para essa estreia?
2: Bom, o Danilo Santos, ele pode jogar ele em qualquer função do meio campo. Porque ele é um cara que sabe marcar, ele sabe armar e ele tem finalização. Ele é um dos artilheiros do Botafogo na temporada, né? Um jogador que sabe finalizar, ele chega na área. Então ele pode jogar, por exemplo, com Casemiro, Danilo e Bruno Guimarães. Ele pode jogar, acho que não fará isso, porque o Casemiro é meio intocável para o Ancelotti. Não sei por que hoje ainda tem essa condição. Mas ele poderia jogar com Danilo, o Bruno Guimarães e mais alguém no meu campo, pode ser o Paquetá, pode ser o Matheus Cunha, mas um terceiro homem de meu campo. Mas eu acho que na cabeça do Ancelotti, o meio campo com Casemiro, Danilo e Bruno Guimarães é perfeitamente possível. Perfeitamente possível, porque ele vai ter três jogadores, e principalmente Bruno Guimarães e Danilo, que marcam, armam. O Bruno Guimarães fez um bom primeiro tempo, foi o único que jogou bem no primeiro tempo, e chegam para finalizar. Não é não, questão?
3: Sim, perfeito. Eu tiraria o Casemiro, tá, Zaidan e Ulisses? Eu tiraria, não sou Ancelotti, mas eu tiraria. Eu colocaria o Bruno Guimarães e o Danilo no meio campo e mais um que está na seleção, que seria o Neymar, né? Se o Neymar tivesse bem fisicamente, ele poderia ser esse 10. Não vai estar, esquece, né? Aí realmente, como você está dizendo aí, Ulisses, tem que achar alguém nesse meio campo. É que a gente não tem isso no futebol brasileiro, né? Hoje, se a gente fizer uma pergunta nas ruas, quem é o grande 10 do futebol brasileiro jogando no Brasil? Não tem, né? Não tem o pensador. E fora do Brasil, sendo brasileiro, também não tem, né? Então é muito complicado.
0: O Neymar
3: complicado.
0: Não pode agora, ser esse cara?
3: Não dá, não tem mais
2: o
3: essa
2: Neymar,
3: não tem
2: o Neymar
3: mais essa
2: pode
3: vitalidade.
2: Ser, o Neymar pode ser o quarto do meu campo, mas ele não pode ter a função de voltar para marcar, de voltar até o campo do Brasil, de correr atrás de jogador do outro time. Se você fizer isso, como o Voivoda fez em alguns jogos, se arrebenta com o Neymar. O Neymar tem de jogar ou na área ou muito próximo da área. Então você tem de ter três jogadores no meio campo e mais o Neymar. Vai ter mudança aí, Ulisses?
1: Vai entrar o Alexandro com a número 6 no lugar do Douglas Santos com a número 16.
3: Nossa.
1: Então só sobrou o Rafinha por enquanto, é isso? Deixa eu ver se volta o Rafinha. Se não é o Martinelli no Rafinha.
2: Só.
1: Não, vem Martinelli. Vem Martinelli no lugar do Rafinha. Então, mudança dos 11 jogadores. Só o Rayan que não entrou ainda.
3: Poxa vida, hein? O que a gente mais queria, o Rayan não entrou. Não vai entender, né?
0: E aí, Zaidan? E aí, Quezada?
3: Então, não, foi isso que o Zaidan falou. Na Copa de 22 era o Neymar atrás do trio da frente, né? O trio da frente era Rafinha numa ponta, Vini na outra e o Rodrigo. Depois ele foi rodando o Tite, né? Colocou o Richarlison no time. Aí o Neymar se machuca, o Rodrigo vem fazer essa função, né? Mas hoje não dá mais pro Neymar fazer isso. O Neymar tem que ser um falso 9. Ele tem que ficar numa área reduzida ali do último terço do campo, Ulisses e Zaidan, para receber essa bola em 5, 10 metros. Ele resolveu o jogo, entendeu? Se você colocar o Neymar no meio campo para correr atrás dos outros para marcar, esquece. Aí você mata o Neymar. Aí não,
0: mas
3: aí
0: nem
3: não,
0: o Messi não faz isso. Ninguém faz isso.
3: Ah, ok. Mas não dá. Hoje não dá para fazer, entendeu? Aí se ele fizer isso, ele vai estar inventando a roda.
0: no futebol da Bandeirantes. É isso, Neymar, né, Zaidan?
2: É o Neymar. O Neymar tem de jogar com três jogadores no meio campo e mais ele. Né? Ele não pode ser o terceiro do meio campo. Entrada do Martinelli, dá muita velocidade pelo lado esquerdo, a mesma função do Vinícius, né? E com o Luiz Henrique aberto na direita. Agora, o que o Ancelotti está pedindo, como já disse o Pretzel, é um pouco mais de velocidade do meio campo, né? Pra bola chegar pro Henrique. Qual é o Brasil aí?
0: E vem Brasil no campo de ataque, bola foi solta na ponta. Martinelli tenta o passe, não consegue, bola volta na esquerda. Alexandre, ele prende o lance, vai pra finta, tenta o cruzamento, levantou. O Alexandre é o seguinte, cara, eu vou dizer pra você, viu? É, nós não temos lateral no Brasil também, né? É um negócio de louco, hein? Meu Deus, ele é muito fraco, hein? O Danilo e o Alexandro, eu vou dizer pra vocês, hein, gente?
2: É. O lateral direito hoje não tem. Isso. Se você pegar o melhor lateral direito do Campeonato Brasileiro, é o Varela, que é o uruguaio. E na esquerda, na minha opinião, é o Juba, do Bahia, né? Que não tá na lista. Não sei se está entre os 50, mas o Juba é um cara que... O Juba é um cara que dois campeonatos seguidos ele jogou muito mais que o Alexandre, né? Disputando o mesmo campeonato.
0: E vem Luiz Henrique, domina para a seleção brasileira, solta o jogador do seu campo intermediário. Recomeça com Bremer. Bremer domina no campo de defesa, vem para a finta, tenta o toque de bola para a seleção brasileira, sai jogando Fabinho. Ele prende para a seleção do Brasil, abre para o toque de bola Coutinho novamente. O Brasil domina no campo de retaguarda, tenta ser jogando. Já prende o lance com Bremer. Bremer domina para Léo Pereira. Léo Pereira domina para a seleção brasileira, para Bremer, que sai jogando no seu campo de retaguarda. Toca a bola no Brasil, 2-1 para a seleção brasileira. Para você ligado no microfone da Bandeirantes, torcedor brasileiro. Obrigado pelo carinho da sintonia. E do meio do campo de defesa, tenta ser jogando o Everton. Ele prende para a seleção brasileira. Ninguém do Egito vai para cima do Everton. Everton posiciona para ser jogando para a seleção brasileira. Tenta o lançamento à frente para Luiz Henrique. Luiz Henrique subiu de cabeça, ganhou a jogada por toque de bola Coutinho na intermediária de Hendrick. Abriu jogada, seria bom lance para o Martinelli. O zagueirão vem para tirar o perigo de qualquer maneira. Salá dribla fácil, brinca Salá, ganhou o lance para o Egito, tentou soltar as costas da marcação brasileira, bola muito forte, tiro de meta para o Brasil bater.
5: E o drible do Salá em cima do Alexandre, né? Ficou ali.
0: Ah, mas até eu driblo o Alexandre.
5: Procurando o Mohamed Salá, que depois acaba errando na dose, né? Bola muito forte, no momento que vai mexer a seleção egípcia, ó, saindo o 17, o Mohanad, para a entrada do camisa de número 8, que é, deixa eu pegar aqui o camisa 8, na minha lista aqui, é o Eman, saindo camisa de número 3, o Rani, para a entrada do 24, Tarik, portanto Tarik também, e saindo o camisa 13, o Fatu, para a entrada do número 15, o número 15 aqui, vamos pegar aqui... tentando procurar aqui na minha lista, não tô achando o número 15.
3: É, ó, o Rafez, é o Rafez, viu, PDV? Karim Rafez, é 15.
5: Exatamente, tá entrando o número 24 também, o Tarik, que eu já confirmei. Saíram o Fatu, Rani e o Lachin 17 e o Zico 11. Entraram Adel 20, Achur 8, Rafez 15 e o Alá número 24 na equipe do Chile.
0: Muito bem, para você, desculpa, ligado aqui na Bandeirantes. Do Bidehuru vem para o toque, levando Luiz Henrique, abre a jogada para Danilo, para Hendrick. Hendrick direita, solta o jogador, campo de ataque para Matheus Cunha. Matheus Cunha domina para a seleção brasileira, vai tentar soltar na esquerda, abriu, é para Alexandre. Ele tenta o toque de Baracutinho para Matheus Cunha. Matheus Cunha domina para a seleção brasileira, girou para Martinelli. Martinelli domina para Danilo, bate Danilo, ele enfia a jogada na esquerda, recolheu para Luiz Henrique, abriu o compasso para bater, dominou, outra finta, vem para dividida, ganhou o lance Luiz Henrique, tentou o drible, solta a jogada para Danilo, errado, toque do Luiz Henrique, a bola volta para Danilo de presente, ele domina para a seleção brasileira, tenta descer, vem para a finta, vai para o break, tenta o toque para Coutinho, novamente recolheu à frente, ganha lateral para a seleção brasileira bater, manual para a seleção brasileira bater e ser jogando no seu campo de ataque, se posiciona para ser jogando na seleção do Brasil, você ligado na Bandeirantes, a Bandeirantes com você, obrigado torcedor pelo carinho da sua audiência, levantamento vem pelo campo de ataque, vai tentar o toque para Coutinho no setor intermediário, já recolhe novamente o toque Coutinho no setor de meio de campo, aperta na marcação, tenta descer a seleção brasileira, abertura vem pelo setor de esquerda do seu campo de defesa, você ligado na Bandeirantes, a Bandeirantes com você, obrigado torcedor brasileiro pelo carinho da sua audiência, vem lançamento à frente, domina a seleção brasileira, lançamento no comando de ataque errado, completamente torto, né, pro Hendrick, aí do gol tranquilo sai para fazer a defesa Chobiera.
1: Fácil pro goleiro que já sai com pressa, o Brasil vence 2-1, Bruno Guimarães e Hendrick marcaram.
0: no futebol da Bandeirantes para você, torcedor brasileiro. Obrigado pelo carinho da Silva Sintonia. E já vem pro toque de bola para ser jogando. Recolhe novamente no campo de defesa. Vem pro toque a seleção brasileira. Tenta ser jogando errado. Léo Pereira falhou. Vem para consertar o Fabinho.
5: E tá ali o Mohamed Salah agora, ó. Fica até rindo aquele sorriso amarelo, porque por muito pouco a equipe do Egito não assustou. Agora toca a bola no campo de defesa.
0: Pra você ligado no futebol, Bandeirantes, a Bandeirantes com você, torcedor do Brasil. E domínio do campo de defesa para ser jogando, vem pro toque de bola contigo no setor intermediário. Aperta na marcação para descer novamente a seleção do Egito. Lançamento à frente tranquilo, Danilo volta com o Everton. Recolhe o Everton no campo de defesa para ser jogando no campo de retaguarda. Ele tenta o levantamento à frente no campo de ataque, vem pro toque de bola, aperta para Endrick, não passa a bola. Bola volta com a seleção do Egito que sai jogando no seu campo de defesa. É bola para a seleção do Egito bater do seu campo de defesa. Obrigado, torcedor, você pelo carinho da sua audiência. Você ligado no microfone de maior tradição do Rádio Esportivo Brasileiro. E do menino toque de bola contigo no setor intermediário. Recolhe a seleção do Egito. Você ligado na Bandeirantes. A Bandeirantes com você. Obrigado, torcedor, pelo carinho da sua audiência. Placar do jogo 2-1 para a seleção do Egito. O tempo não para. Bandeirantes marca. Jogados para você conferir, 33 minutos de bola rolando, 33 de bola rolando, o segundo tempo de jogo, girando o placar do amistoso da seleção brasileira. Brasil 2, Egito 1, na Bandeirantes, quem vem para falar é você, diz aí Agrela.
4: Fim de jogo em Itaquera, a seleção brasileira vence os Estados Unidos por 2-1 para mais de 31 mil pessoas no estádio do Timão. Brasil e Estados Unidos que se encontram novamente na próxima terça-feira, 9:30 da noite, desta vez no Castelão, no Ceará.
0: Pra você ligado no microfone da Bandeirantes, torcedor brasileiro, obrigado pelo carinho da Silva Sintonia. Do meio do campo de ataque, tenta descer o Egito, bola foi solta à frente do campo de ataque, aperta na marcação, a abertura vem pelo setor de esquerda, prende o lance contigo na intermediária, Raphs, ele tenta o toque de bola novamente, Raphs, ele tentou partir do campo de ataque, houve a falta, tá parado o jogo. Bremer derrubado.
5: É porque ele rouba a bola e depois ele acaba fazendo a própria falta ali, porque perdeu a bola justamente na tentativa do cruzamento. Falta marcada, campo de defesa para a seleção brasileira, na ação do Bremer que sofreu a falta por ali.
0: É bola no campo de defesa para a seleção brasileira saindo jogando. E aí, Quesada, e aí, Zaidan, e o jogo, 2-1 Brasil.
3: É, o tempo não está passando, né, Ulisses?
6: São perspectivas diferentes, né, Quesada? O Egito, se ele for às oitavas, vai ser um feito extraordinário. Tem grande chance de passar para 16 avos, porque ele tem a Nova Zelândia no grupo. Nova Zelândia é um time muito ruim. E aí o jogo da última rodada, Egito e Irã, pode definir o segundo colocado do grupo. E até como terceiro, já que 8 terceiros colocados avançam, você tem uma chance. Então o Egito pode chegar a 16 avos. Se chegar às oitavas, vai ser um grande feito. O Brasil é outra história, né? O Brasil, a única coisa que o satisfaz é o título. E para jogar pelo título, não pode ser essa bola, né? Não pode ser esse jogo. É amistoso, você tem de considerar isso, mas isso não é bola para título. Copa do Mundo vai ter de ter outro nível de desempenho.
3: É, os objetivos são totalmente diferentes, né, Ulisses e Zaidan? O Brasil está tentando buscar o Hexa. Não podemos dizer que está descartada essa possibilidade, porque Copa do Mundo, as coisas acontecem. A Argentina estreou no Qatar perdendo para a Arábia e depois bateu o campeão. Agora, o Egito nunca ganhou uma partida em Copa do Mundo. Então, o objetivo do Egito, né, o objetivo egípcio, é ganhar a primeira partida numa Copa do Mundo. Isso mostra a diferença de tamanho das duas seleções.
0: É verdade. E vocês acham que está ligado o Ancelotti? Ele sabe no que ele está fazendo?
3: Sinceramente?
0: Sim.
3: Acho que ele não sabe ainda direito onde ele está. Sinceramente.
0: É bom.
3: E ele não sabia. E ele não sabia que seria assim, viu, Ulisses? Porque uma coisa é ter o dia a dia do clube. Esses caras são muito bom. Todo técnico é muito bom no dia a dia do clube, né? Ainda mais tendo essas seleções que o Ancelotti teve aí na carreira. O duro é pegar esses jogadores e se encontrar só de vez em quando, né? 3 dias depois, o time já tem que entrar em campo. É muito difícil fazer futebol assim.
0: E aí, Zaidan?
6: O Ancelotti, ele é um conservador. E aqui não há juízo de valor na palavra. É característico. Ele não é um revolucionário, ele não vai mudar a maneira de jogar.
2: Ele não é Guardiola, Cruyff, Rinus Mitchell, Gustavo Sebs. Ele é conservador, mas é muito competente. Ninguém faz a carreira que ele fez sem ser muito bom. Claro que ele é muito bom. Mas seleção é a primeira experiência da vida dele, a não ser aquele breve período como assistente do Arrigo Sacchi. E mais, ele não tem um time ainda. Ele diz isso. Aquele papo, eu tenho 26 titulares. Ele não tem um time ainda. Mas também não é nenhum terror isso, porque várias vezes um time é formado com o andamento da Copa, né? Isso não é um problema sem solução. Dá para você fazer uma grande Copa achando o time durante a Copa. Agora, o que eu digo é, não pode jogar só isso para disputar título. Não é para chegar às quartas, tá? Para disputar título, tem de jogar muito mais do que isso.
0: É o futebol da Bandeirantes. Pois não, Pretel.
1: Público presente aqui no estádio, Huntington Bankfield. Fui bem agora, né, Ulisses? Analista de pronúncia, 64.311 pagantes.
0: É o futebol da Bandeirantes, tenta descer a seleção brasileira. O Danilo lançou para ninguém. Tiro de meta para o Egito bater.
1: E o goleirão apressa o jogo. O Egito ainda sonha com empate. É o sétimo jogo entre os dois times e a sétima vitória brasileira.
0: Para você ligado no futebol da Bandeirantes, a Bandeirantes com você, torcedor do Brasil. Obrigado pelo carinho da sua sintonia. 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Domina a seleção do Egito, tenta descer do campo de defesa. Vem para o toque de bola com o Imam. Ele prende o lance novamente para Abdi. Abdi domina Abdi Munim. Ele tenta a finta em cima da marcação. Volta na sua zaga central com Yasser. Yasser recolhe novamente. O Brasil marca a pressão. Vem para cima, bola recuada para o goleiro Chobir. Chobir domina no campo de defesa. Abre a jogada pelo setor de esquerda com Andi. Andi tenta o levantamento do comando de ataque. Salah já perde no comando da abertura. Foi feita à frente novamente com Marchu Marmuti. Marmuti prende o lance para a seleção do Egito. Abriu jogada pelo meio de campo com Imam. Imam prendeu para Marmuti. Tentou para Salah. Salah recolhe no campo de ataque. O passe sai errado. Domina a seleção brasileira e tenta ser jogando. E vem em velocidade o Brasil. Toma pancada agora o Matheus Cunha. E tá parado o jogo.
5: Ó, já vem o Zizou e o Hamza na equipe do Egito. Zizou meio experiente. Vai entrar titular normalmente nesse time e o camisa 9 Hamza já duas alterações. É neste momento então, saindo o camisa 22, o Marmouche, para a entrada do Hamza número 9, portanto, e saindo também o camisa 19, o Marwan, para a entrada do 25, Zizou, na equipe do Egito.
0: É o futebol da Bandeirantes para você, torcedor brasileiro. Obrigado pelo carinho da sintonia. E aí está parado o jogo, as alterações do Egito. Zaidan, Quesada e Manuel.
2: Eu só queria fazer uma observação aqui, Ulisses, né, sobre Salah, né? O Salah está naquela lista de Eusébio, Coluna, Yaya Touré, Jorge Weah, Eto'o, dos formidáveis, né, Madjer, dos formidáveis jogadores africanos. Um dos maiores jogadores da história da África, disparado o maior jogador da história do Egito. E um dos maiores da história do Liverpool. Ele e Fabinho estavam juntos naquele time formidável, né? Que foi campeão europeu e campeão do mundo em cima do Flamengo. Agora, é um Salah já na fase derradeira. Você vê que ele é desarmado com muito mais facilidade. Ele perdeu velocidade. Então estamos vendo aí o ocaso de um dos grandes nomes do futebol do século XXI.
0: No futebol, tá Bandeirantes, domina a seleção brasileira, tenta ser jogando no toque de bola com Bremer. Bremer domina no campo de retaguarda, vai tentar a finta em cima da marcação, rapaziada do Ben TV. Alô, Nicolas, Gabriel e Enio, ligados do futebol, Bandeirantes, Nicolas, Gabriel e Enio. E vem pro jogo a seleção brasileira, que boa tabela, aperta na marcação, vem pra tirada ali, Yasser. Ele põe pra fora, lateral pro Brasil, bater na esquerda. E o Ancelotti vai à loucura no banco, hein?
1: Claro, porque ele quer mais qualidade na finalização e nos passes da intermediária para frente. Brasil 2-1, gols de Bruno Guimarães no primeiro tempo e Endrick no segundo.
0: No futebol da Bandeirantes, para você, torcedor brasileiro, recolhe no campo de defesa, tenta o toque de bola contigo novamente no setor intermediário. Você ligado na Bandeirantes, a Bandeirantes com você, domínio do campo de defesa, tenta descer a seleção brasileira. A abertura vem pelo setor de direito do campo de ataque, tenta o toque de bola contigo novamente. Luiz Henrique abre a jogada no campo de ataque, tenta descer, houve a falta, não, árbitro está dando só lateral. Chega forte, Hamza, para fazer a bola sair em lateral, lateral novamente. O Bremer fica reclamando e olhando torto para ele aí, hein?
1: É verdade, mas segue o jogo, né? Amistosão também vai ter cumprimentos no pós-partida. Lembrando que o Brasil estreia no próximo sábado, 19h, horário brasileiro, contra Marrocos.
0: A bola volta para Danilo. Danilo tenta o toque de bola, não consegue. Ganha Endrick, soltou para Danilo. Recolheu pelo setor de esquerda. Boa bola na cara do gol! Não, o Martinelli correu pra não chegar, velho. Ô, vou falar pra você, a bola na cara do gol pra ele, ele correu pra não chegar, uma vergonha o Martinelli nesse lance. E vem com vontade, Danilo recupera, soltou pra Martinelli, não se posiciona, perde a jogada, o Endrick ganhava o lance pra Martinelli, recupera a seleção do Egito, tenta descer com o Salah, toma pancada, tá parado o jogo.
1: Falta e o Léo faz Pereira. Falta nele. Falta do Léo Pereira, 9-9 em faltas, 18 no total, Brasil 2-1.
0: Você ligado na bandeira, será que teremos acréscimos?
1: Ah, poderia terminar assim, né? Mas provavelmente respeito ao público, né?
0: É o futebol da Bandeirantes na Copa do Mundo, último amistoso da seleção brasileira. O Brasil estreia contra Marrocos no dia 13 agora. A Bandeirantes vai trazer a emoção desse jogo para você. E do meio do campo de ataque, tenta descer contigo na ponta, aperta a seleção do Egito. Vem para tirar o Danilo. Põe para fora esse escanteio.
5: E o time egípcio ainda sonha com empate, né? Seria um feito histórico. Já tá por ali o Salah para cobrar rapidinho.
0: E vem para a cobrança novamente Salah. Ele bate o escanteio, tenta o levantamento à frente do comando de ataque para você ligar todo o microfone Bandeirantes. Levantamento vem à frente, aperta para a placar de 2-1 para o Brasil. O Egito chega, cruzamento na grande área, muito forte. Tiro de meta para a seleção brasileira bater. Um alô para o Paulo, Roberto e Ilka. Curtindo o solzaço, Bandeirantes na com Vanderlei. Obrigado pelo carinho da sintonia aqui. Placar do jogo 2-1 para a seleção brasileira. Ancelotti vai ter muito trabalho esses dias, hein, gente?
3: Vai sim. E toda hora a câmera de transmissão oficial dá um big close no Mister e ele tá com uma cara muito preocupada. E parece que os filhos dos treinadores acompanham a história da seleção, né? Me ajuda aí, o Matheus Bach com o Tite, aí o Silvestre com o Dorival. Fernando Diniz ainda não tem filho tão grande, né, pra se auxiliar. E toda hora Ancelotinho na orelha do Ancelotão. Pô, mas quem que foi contratado? Foi o Ancelotti pai ou foi o Ancelotti filho? Hein? Hein?
0: É. Mas se permite isso o dirigente, problema do dirigente,
3: né?
0: Tá
3: errado, isso tá errado, né?
0: O Ancelottizinho não tava no Botafogo? Era isso?
3: Tava.
1: Já saiu.
0: Não, então, aí foi demitido.
7: Já, foi dispensado.
0: Aí pelo belo trabalho no Botafogo, então foi pra seleção ser auxiliar do pai, é isso?
1: Vai estar sendo cotado pra ir pro Lille da França.
2: É, hoje em dia, né, Pretzel, os clubes contratam o pacote, né? O treinador nunca vem sozinho, né? E aí, se é um treinador de muito nome, ele traz quem ele bem entender, né? Os clubes aceitam, né? Não há dúvida. Então, hoje é muito comum você ter um parente ali, e mais do que isso, né, comissões muito grandes, até por isso tudo sai muito mais caro, né? E as indenizações, quando há demissão, você tem de pagar a turma toda, né? Então... Antigamente viu o treinador em sua mala, sozinho, mais ninguém.
1: Hoje agora é uma confraria, né, Zé?
2: Uma equipe imensa com ele. Hã?
1: Agora vira confraria também, muitas vezes, né?
3: É, isso, né? O Ulisses.
1: Né? Mais cinco.
3: O David Ancelotti, o Ancelotinho, vai treinar o Lille